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2: Um homem morreu e outro ficou ferido com gravidade no despiste de um automóvel ocorrido no sábado à noite na autoestrada A12, no concelho de Palmela, informou a Proteção Civil. Uma fonte do Comando Sub-Regional de Emergência e Proteção Civil da Península de Setúbal indicou à agência Lusa que o acidente para o qual foi dado alerta às 20 horas e 39 minutos de sábado ocorreu ao quilómetro 15 de A12, na zona de Pinhal Novo. Segundo a mesma fonte, o óbito foi declarado no local do acidente pelo médico de uma viatura médica de emergência e reanimação. Já o homem que sofreu ferimentos graves foi transportado pelos bombeiros para as urgências do Hospital de Setúbal, adiantou. Contactada pela Lusa, uma fonte da Unidade Nacional de Trânsito da GNR referiu que a vítima mortal do acidente é um homem de 30 anos. As operações de socorro envolveram um total de 16 operacionais, bombeiros de Pinhal Novo, Instituto Nacional de Emergência Médica, GNR, e a concessionária, apoiados por 7 veículos, incluindo uma FEMER. Duas mulheres com 20 anos foram detidas na freguesia do Ariero, em Lisboa, por suspeitas de tráfico de droga, tendo sido apreendidas 4 kg de subfacientes e presentes a tribunal. Ficaram em prisão

botijas de óxido nitroso e ainda 235 euros a numerário. No total, procedeu-se à apreensão de 7.895,64 doses individuais de haxixe e 9,64 doses individuais de liama, indicou a polícia. Suspeitas de tráfico de droga, as duas jovens foram presentes à autoridade judicial, que lhes aplicou a medida de coação mais gravosa, a prisão preventiva, segundo a PSP. Um jovem de 24 anos sofreu ferimentos graves após cair de uma arriba em saída do Porto, no concelho de Caldas de Rainha. A vítima, com várias fraturas, foi resgatada numa zona de difícil acesso e transportada de helicóptero para o Hospital Santa Maria, em Lisboa. Em comunicado enviado às redações, a Autoridade Marítima Nacional indicou que o alerta a informar para a queda de uma pessoa foi dado às 15 horas e 2 minutos, através do Centro de Coordenação de Busca e Salvamento Marítimo de Lisboa. Após o alerta, foram de imediato ativados tripulantes da Estação Salva-Vidas da Nazaré e elementos do Comando Local da Polícia Marítima da Nazaré, além dos bombeiros voluntários das Caldas da Rainha e de São Martinho do Porto e uma aeronave do Instituto Nacional de Emergência Médica. No futebol, o Sporting tem negociações em andamento para vender Francisco Tringão aos sauditas do Al Ahly. O valor da transferência a contar, fixo e variáveis, era em torno de 45 milhões de euros. A informação sobre o avanço das conversações entre os dois clubes foi publicada inicialmente pelo influencer italiano Fabrizio Romano. O Al Ahly, recorde-se, tem o português Rui Pedro Brás como diretor desportivo, trabalhou na estrutura do Benfica entre 2021 e 2025. Neste momento, com a seleção nacional no Mundial, Trincão tem sim conhecimento do processo de negociação para deixar os Leões, mas todos os detalhes estão sendo resolvidos pelos seus representantes oficiais. Francisco Trincão, de 26 anos, está no Sporting há 4 temporadas, tendo conquistado 3 títulos, 2 ligas e uma Taça Portugal. Fularinho Balogun vai poder defrontar a Bélgica nos oitavos de final do Mundial 2026. A FIFA anunciou no domingo que suspendeu a aplicação do castigo automático ao avançado dos Estados Unidos, que tinha sido expulso no triunfo frente à Bósnia-Herzegovina por 2-0 nos 16 avos de final. Entretanto, nos bastidores do futebol, corre o rumor que terá havido pressão da Casa Branca para anular o castigo ao avançado e a Federação Belga já se manifestou atónita com todo este processo. Em comunicado, a Comissão Disciplinar da FIFA esclareceu que, ao abrigo do artigo 27 do Código Disciplinar da FIFA, a execução da suspensão automática de um jogo aplicado ao jogador dos Estados Unidos, Fularin Balogun, fica suspensa por um período experimental de 1 ano. Entretanto, o jornalista Ben Jacobs avançou que terá havido um contacto direto da Casa Branca com a FIFA, com o pedido dirigido a Gianni Infantino para rever o castigo aplicado a Balogun. A FIFA já reagiu a esta possibilidade, destacando que o castigo foi analisado no Comitê Independente, mas a verdade é que Donald Trump, presidente dos Estados Unidos, veio ao público agradecer a decisão da FIFA. Diz obrigado à FIFA por fazer o que está certo e reparar uma grande injustiça, lê-se numa publicação assinada por Donald Trump e publicada pela Casa Branca. Um encadeamento de notícias que deixou a Federação da Bélgica estupefacta. A Real Federação Belga de Futebol está atónita com uma decisão da FIFA de declarar elegível o jogador suspenso dos Estados Unidos, Fularin Balogun, para jogar na partida Estados Unidos-Bélgica, na segunda-feira, 6 de julho, às 17 horas, lê-se no comunicado da Real Federação Belga, que recorda o artigo da FIFA que aponta que um cartão vermelho corresponde a um castigo automático de um jogo. Com esta decisão, Balogun fica imediatamente disponível para um encontro com a Bélgica marcado para esta segunda-feira em Seattle, podendo manter o lugar no ataque da seleção anfitriã. O jogador chega aos oitavos de final como um dos principais destaques dos Estados Unidos neste Campeonato do Mundo, somando 3 golos na competição.

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2: A rotura que cortou o fornecimento de água em 6 localidades de Almada foi reparada, mas o restabelecimento integral do abastecimento de água será faseado, adiantaram os serviços municipalizados. A intervenção no Monte da Caparica, Lazarim, Palhais, Alto do Índio, Val de Flores e Costa da Caparica foi concluída e o abastecimento de água encontra-se a ser restabelecido, lê-se na nota publicada pelos serviços municipalizados de água e saneamento de Almada. Devido à área abrangida pela rotura, a água irá chegar à torneira dos municípios em momentos diferentes. O fornecimento de água nas zonas de Monte Caparica, Lazarim, Palhais, Alto Domínio, Val de Flores e Costa da Caparica, no concelho de Almada, foi interrompido devido a uma rotura de grandes dimensões numa conduta adutora. Nos últimos dias, os moradores de várias localidades do concelho de Almada têm relatado sucessivas falhas de água, tendo sido lançada uma petição que conta já com quase 4 mil assinaturas, na qual os peticionários exigem medidas urgentes para minimizar os impactos da falta de água. Os peticionários pedem ainda uma intervenção urgente para que este problema seja resolvido com a maior brevidade possível e manifestam-se profundamente preocupados e indignados perante as frequentes interrupções no abastecimento de água que têm afetado parte do concelho, em especial a Costa da Caparica, a Sobreda e os Capuchos. Também existem relatos nas redes sociais de falta de água ou de perda de pressão em zonas como Laranjeiro e Feijó. O Movimento Futuro da Costa, que se candidatou nas últimas autárquicas, anunciou a realização para esta segunda-feira de uma concentração de protestos junto ao SEMAS, em Almada, enquanto que nas redes sociais está a ser anunciada a realização no dia 8 de julho, na Costa da Caparica, de um cordão humano silencioso para apelar à resolução urgente da falta de água na Costa da Caparica. Segundo dados da

0: o acesso ao ensino superior. O bloquista considera que a integridade, a fiabilidade e confiança depositada no sistema público de exames e de acesso ao ensino superior está comprometida, não por força de um acidente, mas na sequência de um encadeamento de decisões políticas cujas circunstâncias, fundamentos e responsabilidades importa apurar com os poderes que só um inquérito parlamentar confere, diz Fábio Figueiredo. A Comissão de Coordenação e Desenvolvimento Regional de Lisboa e Val do Tejo detectou no sábado níveis de concentração de ozono prejudiciais para a saúde nos Olivais, em Lisboa, e em Alverca, Vila Franca de Xira. Dizem que foi ultrapassado nas estações de monitorização da qualidade do ar desta CCDR o valor de concentração de ozono de 180 microgramas por metro cúbico, definido como limiar de informação para este poluente. Pode ler-se em comunicado agora divulgado pela CCDR-LVT. Aquela entidade avisa ainda que, enquanto esta situação se mantiver, é recomendado que os grupos mais frágeis possam reduzir o mínimo a atividade física intensa ao ar livre e evitem a permanência no exterior. Segundo a CCDR-LVT, estes valores de concentração de ozono podem provocar alguns efeitos na saúde, sobretudo em grupos mais sensíveis, como crianças, idosos, pessoas asmáticas e quem tiver doenças respiratórias ou cardíacas. Nos Olivais registaram-se 184 microgramas por metro cúbico, das 14 às 15 horas, e em Alverca, das 15 às 16 horas, o mesmo valor medido ascendia a 205 microgramas por metro cúbico. A exposição a este poluente afeta essencialmente as mucosas oculares e respiratórias, podendo o seu efeito manifestar-se através de sintomas como tosse, dores de cabeça, dores no peito, falta de ar e irritações nos olhos, avisa. A Direção-Geral da Saúde ativou o nível 2, laranja, no Plano Nacional de Preparação e Resposta Sazonal em Saúde, devido às temperaturas extremas que assolam o país. Este nível motivou um apelo por parte da Ministra da Saúde à população mais vulnerável e para evitar a exposição às altas temperaturas que se fazem sentir.
1: Sabemos que os próximos, pelo menos até dia 6, veremos como é que depois há, qual é o comportamento das temperaturas a seguir. Sabemos que até dia 6 o risco é elevado. E eu queria dizer, se os jornalistas estão aqui, eu agradeço-vos muito, eu queria dizer às pessoas que estão lá em casa e que nos estão a ouvir, a todos, mas sobretudo àqueles que são os nossos séniores, que são mais velhos, àqueles que têm 75 ou mais anos, que é onde o risco é maior, naturalmente que para todos, vou voltar a repetir, mas sobretudo para os mais velhos, por favor, procurem ficar em casa, por favor, estejam em ambientes, se for possível, mais frescos, não se exponham a estas temperaturas, bebam água, mesmo que não tenham sede, mas bebam água. Sobretudo, se não se sentirem bem, naturalmente, sigam as recomendações da Direção-Geral de Saúde, dos nossos médicos de família, das nossas autoridades, as nossas câmaras, as nossas autarquias, que estão a ajudar-nos com espaços climatizados, quer dizer, com espaço onde há ar-condicionado para a pessoa poder refrescar, e sobretudo, se não se sentirem bem, de facto, telefonem para o SNS 24 e telefonem, naturalmente, se for uma situação que considerem mais urgente, telefonem para o INEM.
2: Porque... Mas o que é que quer dizer? Não? Nível 2 corresponde, em termos práticos, a quê?
1: Corresponde a um nível de alerta maior, a um nível mais intenso de informação junto das pessoas, em termos de campanha, e corresponde para as unidades locais de saúde, digamos, terem um nível de prontidão maior. O que é que isto quer dizer? Quer dizer que mais equipas, mas sobretudo as equipas, nós também temos equipas reduzidas, portanto não conseguimos ampliar as equipas.
0: A ministra reforçou a importância de os cidadãos recorrerem às redes de apoio locais, lembrando que as câmaras municipais e as autarquias estão a disponibilizar espaços climatizados com ar-condicionado para que as pessoas se possam refrescar. No futebol, Filipe Coelho é o novo treinador do Casa Pia, assumindo a sua primeira experiência como técnico principal de uma equipa sénior, anunciou no domingo o clube da Primeira Liga Portuguesa de Futebol em comunicado. Dizem que o Casa Pia Atlético Clube tem vindo a afirmar-se como um projeto diferenciador, não só no desenvolvimento de jovens atletas, mas também na capacidade de identificar, valorizar e promover jovens treinadores. É neste contexto que o Casa Pia AC integra Filipe Coelho na sua estrutura técnica. Começaram por escrever os gansos, com um passado muito ligado aos escalões de formação do Benfica, no qual esteve teve 12 épocas, dos sub-14 aos sub-19. Filipe Coelho, de 41 anos, era treinador adjunto dos franceses do Estrasburgo. Antes do Estrasburgo, Filipe Coelho orientou também a equipa do sub-21 dos ingleses do Chelsea, também do sub-23 do Estoril Praia, após a saída dos encarnados. Filipe Coelho sucede no cargo a Álvaro Pacheco, que tinha deixado o clube após assegurar permanência na Primeira Liga na sequência do 16º

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2: O Conselho de Almada atingiu em 2026 o maior consumo de água nos últimos 75 anos, com um aumento de 4,3% nos primeiros 6 meses deste ano face a 2025, segundo a autarquia. Numa nota publicada na sua página de Facebook, a Câmara Municipal de Almada aponta para um aumento de 4,3%, que representa mais do dobro do crescimento médio anual das últimas décadas, que rondava aos 2%. Contudo, salienta a Câmara Municipal, este aumento não é igual em todo o Conselho. Dizem que enquanto zonas como o Pregal, Almada, Cacilhas ou Cova da Piedade viram o consumo estabilizar ou até descer ligeiramente, outras dispararam, como a Charneca de Caparica, que cresceu mais de 15%, a Sobreda e o Lazarim, quase 15%, e a Costa da Caparica, mais de 14%, refere a autarquia. Estes números, segundo a autarquia, ajudam a perceber a pressão que o sistema de abastecimento está a sentir este ano. Numa outra publicação, na mesma página, a Câmara Municipal de Almada adianta que o aumento substancial do consumo nas horas de maior calor faz com que a procura ultrapasse o volume de água que os serviços municipalizados de água e saneamento de Almada conseguem extrair diariamente das captações. Os furos. Por essa razão, sustenta que, de forma a salvaguardar o fornecimento de água a todas as habitações e impedir que as mesmas localidades fiquem subcarregadas, está agora em marcha um modelo de distribuição partilhada e alternada, uma estratégia que advoga a autarquia pretende regularizar os níveis de reserva em todo o território almadense. A onda de calor que Portugal tem enfrentado já tem um fim à vista. Ainda assim, o tempo de verão vai manter-se. Nos últimos dias, as temperaturas têm ultrapassado os 40 graus Celsius. Segundo o Instituto Português do Mar e da Atmosfera, os portugueses vão poder contar com uma descida gradual do calor. Já se prevê uma diminuição das temperaturas devido à entrada de ar marítimo e essa descida vai variar entre 4 a 6 ou 7 graus nas regiões do litoral norte e centro, conforme refere a meteorologista Madalena Rodrigues.
3: No litoral ainda pode continuar esta onda de calor mais 1 a 2 dias, no interior ainda mais 3 ou 4 dias pelo menos. De tal maneira já se prevê uma diminuição das temperaturas devido à entrada do ar marítimo e essa descida vai variar entre 4 a 6, 7 graus nas regiões do litoral norte e centro.
2: Mas no arranque desta semana o aviso vermelho vai permanecer em 4 distritos do país, Porto Alegre, Castelo Branco, Guarda e Bragança.
3: Está previsto, portanto, aviso vermelho para o distrito de Porto Alegre, Castelo Branco, Guarda e Bragança. Nos restantes avisos, laranja, e do litoral a norte de Lisboa, inclusive.

0: para o Hospital Santa Maria em Lisboa, onde fez um cateterismo que, segundo o matutino, não resolveu o problema. João Figueira ficou então à espera de cirurgia. Esta ficou marcada para o dia 24 de junho, mas nunca chegou a realizar-se. Regressou ao Hospital Beatriz Ângelo, onde foi internado numa área do serviço de urgência. A unidade hospitalar garante que o utente esteve sempre sob vigilância adequada à sua situação clínica. Porém, na madrugada do dia 28 de junho, João entrou em paragem cardiorrespiratória, foi transferido para uma unidade de cardiologia de intervenção, mas acabou por não sobreviver. Os amigos de João estão revoltados e exigem explicações sobre o que aconteceu. Acreditam que o Hospital de São José foi o único que aceitou receber o utente, mas terá sido tarde demais. No desporto, na conferência de antevisão oficial, Roberto Martínez sublinhou que é uma pena que este jogo entre Portugal e Espanha não seja uma final. Avisou que Portugal necessita da sua melhor versão absoluta para superar a seleção espanhola. Roberto Martínez destaca a qualidade das duas formações.
1: Eu primeiro dizer que esse respeito é totalmente mútuo. Claro que é um partido que tem muita importância, porque eu creio que somos dois equipos que têm uma ideia muy parecida, que necesitamos el balón, que construimos los equipos alrededor del talento individual, y eso es bonito y es una pena que no pueda ser en el último escalón de este torneo. Pero es lo que es, Luis de la Fuente, el propósito es jugar los 8 partidos, el nuestro es el mismo y mañana, pues, por desgracia, uno de los dos equipos no va a llegar al propósito, pero esto no quita el respeto que nos tenemos y siempre ha sido un poquito en nuestras carreras en esos términos. Pero mañana es un partido de los jugadores, es un partido donde realmente es un orgullo poder estar en esa posición, y creo que nuestro papel, tanto el seleccionador de España como el mío, va a ser poder dar a nuestros jugadores la fuerza y la alegría que se necesita dentro de la presión de querer ganar un partido tan importante donde el talento individual pueda disfrutar mucho.
0: Ele que foi questionado se Portugal optou estrategicamente por passar no segundo lugar do grupo, o Roberto Martínez garante que o objetivo da seleção sempre foi vencer os jogos todos.
1: Infelizmente não faz sentido. Nós queremos ganhar todos os jogos. A ideia, quando chegarmos no Mundial, era tentar crescer muito, utilizar os jogos para preparar todos os jogadores, e fizemos isso. A nossa ideia era ganhar todos os jogos e tentar ganhar o grupo, mas o Mundial não é assim. O Mundial é tentar melhorar, experimentar aspectos, alinhar conceitos, e o caminho, já falei disso, não consegues escolher o caminho, tens que fazer, dar o melhor nível dentro do caminho que chega. E agora estamos focados para os oitavos de final desta competição.
0: Também nesta conferência de antevisão ao jogo, frente à Espanha, Cristiano Ronaldo fala num grupo diferente de todos os outros, o sentimento especial de defrontar a Espanha nos oitavos do Mundial 2026. Fala da pulseira e diz que de todos os mundiais que jogou, este será aquele que lembrará com maior paixão.
2: É um grupo diferente de todos os outros que eu apanhei aqui, de certa forma com muita qualidade como todos os outros. Muito tranquilo, mais jovem, no meu ver, assim, num cúmplice geral, a idade se calhar é mais baixa. A pulseira, como vocês já sabem, já não é surpresa, desde o primeiro dia que metemos, por estar todos aqui, todos os nomes dos nossos jogadores estão cá, e é uma forma de estarmos unidos também pelo Diogo Jota, não só, mas todos nós, por Portugal, todos os portugueses que estão em Portugal, todos os portugueses que estão cá nos Estados Unidos e Toronto também. Tem sido uma experiência espetacular nesse aspecto, que dá para refletir que o futebol vai mais além do que jogar dentro de campo. É a alegria das pessoas, a união das pessoas, as pessoas compartirem coisas, a chorarem por verem os jogadores. Isso para mim é como fica guardado. Sinceramente, todos os mundiais que eu joguei, será o mundial que eu mais me recordarei com a paixão das pessoas. Principalmente mais desta vez, não sei a razão, mas tem sido, nesse aspecto emocional, para mim tem sido mais o melhor. Tenho desfrutado bastante nesse aspecto.
0: Em castelhano, Cristiano Ronaldo confirmou que este será o seu último campeonato do mundo.
2: Bueno, lo que se queda es la gente.

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2: O Instituto de Habitação e Reabilitação Urbana, o IRU, e o PSD desmentem as acusações de José Luís Carneiro de que o Governo tem casas prontas e fechadas para as entregar em período eleitoral. Em Grândola, há 10 habitações concluídas há quase 2 anos que continuam por atribuir. O PS acusa o Governo de estar a brincar com as palavras. A polémica instalou-se no encerramento das jornadas parlamentares do PS da semana passada. O PSD veio desmentir as declarações do líder do PS. 24 horas depois, na quarta-feira, José Luís Carneiro foi à Azinheira dos Barros, em Grândola, para mostrar as 10 casas que continuam fechadas. O PSD garante que o facto de estarem vazias não é da responsabilidade do Governo. As casas concluídas desde outubro de 2024 estavam destinadas a vítimas de violência doméstica, mas faltou acordo entre a autarquia, a Segurança Social e a APAV para a gerir. Depois do PSD, foi a vez do Instituto de Habitação e Reabilitação Urbana. Numa nota enviada na passada sexta-feira, pediu maior rigor e responsabilidade à classe política, rejeitando as alegações de eleitoralismo. O IRU diz que as afirmações de José Luís Carneiro contêm imprecisões que não correspondem à realidade dos factos e que as 10 moradias em causa não se destinam à habitação permanente de famílias, mas sim a assegurar respostas de alojamento de emergência e de transição a pessoas e agregados familiares que se encontrem em situações de especial vulnerabilidade. A resposta não tardou, as 10 casas no Conselho de Grândola podem agora passar para o programa Primeiro Direito e passarem a ser habitação acessível. O pedido foi feito pelo autarca, mas ainda não há decisão. Se as habitações continuarem na Bolsa de Alojamento Urgente e a Território, vai ser preciso um acordo com a Segurança Social e a APAV. Caso contrário, vão continuar vazias. Numa zona onde é cada vez mais caro viver, depois da explosão turística da região da Comporta, os últimos dados do INE mostram que, em Grândola, a parte de Sines, o valor mediano das rendas, mais do que duplicou nos últimos 5 anos. Professores sem acesso à plataforma para corrigir os exames, atrasos na distribuição, provas que desaparecem, respostas incompletas, são centenas de relatos que têm chegado nos últimos dias às associações de professores e que já obrigaram o Governo a alterar o calendário de exames. O secretário-geral do PS diz que o Ministro da Educação deve avaliar se tem condições para continuar no cargo, mas para José Luís Carneiro o principal responsável é Luís Montenegro.
3: O Primeiro-Ministro deve um pedido de desculpa às famílias, aos alunos, aos jovens, às escolas e aos professores. Nunca tinha ocorrido uma situação tão grave como aquela está a acontecer nas escolas portuguesas. Estamos a falar do caos que se instalou nas escolas. Se eu fosse o Primeiro-Ministro, estaria a pedir desculpa às famílias.
2: Só o Bloco de Esquerda vai propor uma comissão parlamentar de inquérito. O partido acusa o ministro Fernando Alexandre de ter ignorado as falhas no projeto piloto do ano passado e de estar a proteger a empresa responsável pelo sistema. O Bloco de Esquerda pede, por isso, uma comissão de inquérito para perceber exatamente o que falhou e apurar responsabilidades. A onda de calor que Portugal tem enfrentado já tem um fim à vista. Ainda assim, o tempo de verão vai manter-se. Nos últimos dias, as temperaturas têm ultrapassado os 40 graus Celsius, segundo

0: Vermelho, para o distrito de Porto Alegre, Castelo Branco, Guarda e Bragança. No restante, avisos laranja e do litoral a norte de Lisboa, inclusive, aviso amarelo.
1: As chamadas noites tropicais, com temperaturas acima dos 20 graus, também chegam ao fim a partir desta terça-feira.
0: A partir de terça-feira, praticamente já não há temperaturas mínimas acima dos 20 durante as noites.
1: Depois de uma onda de calor marcada por temperaturas muito elevadas, que afetou vários serviços em todo o país, Portugal pode finalmente contar com um alívio. Mundial 2026. Está encontrado mais um dos escândalos deste Campeonato do Mundo 2026. Depois das eliminações da Alemanha e dos Países Baixos na ronda anterior, este domingo foi a vez do Brasil dizer adeus à competição depois de perder de forma dramática diante da Noruega por 1-2 num jogo válido para os oitavos de final do torneio. No jogo disputado em New Jersey Stadium, no estado de Nova Jersey, nos Estados Unidos da América, a seleção do Brasil, a eterna pentacampeã mundial, partia como clara favorita para o encontro. Mas o favoritismo tem-se confirmado dentro do relvado e, sobretudo, com golos. Os brasileiros até tiveram inúmeras ocasiões, mas ora por nível de desperdício fora do normal, ora por uma exibição enorme do guarda-redes Orian Nieland e a eliminação canarinha acabou por aparecer. A partida começou viva, aos 4 minutos já havia um golo a ser anulado. Patrick Berg colocou a bola no fundo das redes à guarda de Alisson Becker, mas Sørtoft estava em posição regular antes de cruzar para a finalização certeira de Berg. Pouco acerto, teve também o Brasil, acima do minuto 14. Aier derrubou Matheus Cunha dentro da área e o árbitro apontou o penalti depois de rever o lance no VAR. Bruno Guimarães assumiu a marcação do castigo máximo, mas Orian Nieland adivinhou o lado e aplicou uma excelente defesa. O Brasil até cresceu depois da pausa para a hidratação. Gabriel Martinelli seguiu pela esquerda e cruzou o rasteiro, mas Nieland estava atento e conseguiu o corte no limite quando Bruno Guimarães se preparava para encostar para a baliza deserta. Vinícius Júnior também rematou para uma enorme defesa do guardião nórdico à beira do intervalo, aos 40 minutos. Isto já depois de Erling Haaland ter cabeceado para uma boa defesa de Alisson aos 38 minutos nos descontos da primeira parte. Odegaard rematou o rasteiro, mas Alisson exibiu-se a bom nível. A Noruega mexeu na equipa inicial, ao intervalo, com a entrada do benfiquista Schjelderup, que haveria de ter uma influência fulcral no resultado final. Mas já vamos a essa parte, até porque, antes disso, Edric protagonizou um desperdício incrível na cara de Nieland. O jogador ficou isolado após um grande passe de Vinícius Júnior, mas desviou demasiado o guardião norueguês. Os nórdicos nunca se deram por vencidos e acabaram por abrir a contagem em cima do minuto 80. Schjelderup, que antes tinha tirado uma bola para a defesa de Alisson, aos 36 minutos, fez um cruzamento perfeito para a cabeça de Haaland, que atirou para o fundo das redes. Aos 87 minutos, Nieland impediu um autogol de Aier. O central fez um corte acrobático e o guardião impediu o empate com uma defesa a meias com o poste. Até que voltou a aparecer Haaland, Schjelderup assistiu o compatriota e neste, quando ninguém esperava, rematou forte de fora da área e bisou no encontro. Neymar ainda reduziu de grande penalidade os descontos da segunda parte, mas a canarinha caiu mesmo nos oitavos de final pela primeira vez desde o Mundial de 1990 em Itália, adiando assim o sonho do Hexa. A Noruega segue assim em frente no Campeonato do Mundo.

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2: Um homem morreu e outro ficou ferido com gravidade no despiste de um automóvel ocorrido no sábado à noite na autoestrada A12, no concelho de Palmela, informou a Proteção Civil. Uma fonte do Comando Subregional de Emergência e Proteção Civil da Península de Setúbal indicou à agência Lusa que o acidente para o qual foi dado alerta às 20 horas e 39 minutos de sábado ocorreu ao quilómetro 15 de A12, na zona de Pinhal Novo. Segundo a mesma fonte, o óbito foi declarado no local do acidente pelo médico de uma viatura médica de emergência e reanimação. Já o homem, que sofreu ferimentos graves, foi transportado pelos bombeiros para as urgências do Hospital de Setúbal, adiantou. Contactada pela Lusa, uma fonte da Unidade Nacional de Trânsito da GNR referiu que a vítima mortal do acidente é um homem de 30 anos. As operações de socorro envolveram um total de 16 operacionais, bombeiros de Pinhal Novo, Instituto Nacional de Emergência Médica, GNR, e a concessionária, apoiados por 7 veículos, incluindo uma FEMER. Duas mulheres com 20 anos foram detidas na freguesia do Arieira, em Lisboa, por suspeitas de tráfico de droga, tendo sido apreendidas 4 kg de subfacientes e presentes a tribunal. Ficaram em prisão preventiva, revelou agora a PSP. A detenção ocorreu na quinta-feira, pelas 19h10, no Arieira, na sequência de uma ação de policiamento de prevenção criminal, em que os polícias abordaram e interceptaram as suspeitas na posse de 1.404,82 doses individuais de AX, informou o Comando Metropolitano de Lisboa da Polícia de Segurança Pública em comunicado. Após esta abordagem na via pública, a PSP realizou uma busca domiciliária que resultou na apreensão de diverso material probatório relacionado com o tráfico e produtos estupefacientes, nomeadamente 6.490,72 doses individuais de AX, 9,64 doses individuais de liamba, 1.900 sacos herméticos com 2 selos de rótulo de droga, 2 balanças de precisão, 5 lâminas de X-ato, uma tábua de corte, 2 telemóveis, 7 botijas de dióxido nitroso e ainda 235 € a numerário. No total, procedeu-se à apreensão de 7.895,64 doses individuais de AX e 9,64 doses individuais de liamba, indicou a polícia. Suspeitas de tráfico de droga, as duas jovens foram presentes à autoridade judicial, que lhes aplicou a medida de coação mais gravosa, a prisão preventiva, segundo a PSP. Um jovem de 24 anos sofreu ferimentos graves após cair de uma arriba em Salido do Porto, no concelho de Caldas de Rainha. A vítima, com várias fraturas, foi resgatada numa zona de difícil acesso e transportada de helicóptero para o Hospital de Santa Maria, em Lisboa. Em comunicado enviado às redações, a Autoridade Marítima Nacional indicou que o alerta a informar para a queda de uma pessoa foi dado às 15 horas e 2 minutos, através do Centro de Coordenação de Busca e Salvamento Marítimo de Lisboa. Após o alerta, foram de imediato ativados tripulantes da Estação Salva-Vidas da Nazaré e elementos do Comando Local da Polícia Marítima de Nazaré, além dos bombeiros voluntários das Caldas da Rainha e de São Martinho do Porto e uma aeronave do Instituto Nacional de Emergência Médica. No futebol, o Sporting tem negociações em andamento para vender Francisco Trincão aos sauditas do Al Ahly. O valor da transferência a contar, fixo e variável, gera em torno de 45 milhões de euros. A informação sobre o avanço das conversações entre os dois clubes foi publicada inicialmente pelo influencer italiano Fabrizio Romano. O Al Ahly, recorde-se, tem o português Rui Pedro Brás como diretor desportivo, trabalhou na estrutura do Benfica entre 2021 e 2025. Neste momento, com a seleção nacional no Mundial, Trincão tem sim conhecimento do processo de negociação para deixar os Leões, mas todos os detalhes estão sendo resolvidos pelos seus representantes oficiais. Francisco Trincão, de 26 anos, está no Sporting há 4 temporadas, tendo conquistado 3 títulos, 2 ligas e uma Taça Portugal. Fularinho Balogun vai poder defrontar a Bélgica nos oitavos de final do Mundial 2026. A FIFA anunciou no domingo que suspendeu a aplicação do castigo automático ao avançado dos Estados Unidos, que tinha sido expulso no triunfo frente à Bósnia-Herzegovina por 2-0 nos 16avos de final. Entretanto, nos bastidores do futebol, corre o rumor que terá havido pressão da Casa Branca para anular o castigo ao avançado e a Federação Belga já se manifestou atónita com todo este processo. Em comunicado, a Comissão Disciplinar da FIFA esclareceu que, ao abrigo do artigo 27 do Código Disciplinar da FIFA,

falar em Bolagun para jogar na partida Estados Unidos-Bélgica na segunda-feira, 6 de julho, às 17 horas, lê-se no comunicado da Real Federação Belga, que recorda o artigo da FIFA que aponta que um cartão vermelho corresponde a um castigo automático de um jogo. Com esta decisão, Bolagun fica imediatamente disponível para um encontro com a Bélgica marcado para esta segunda-feira em Seattle, podendo manter o lugar no ataque da seleção anfitriã. O jogador chega aos oitavos de final como um dos principais destaques dos Estados Unidos neste Campeonato do Mundo, somando 3 golos na competição.

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1: No Mundial, o jogo decisivo hoje de Portugal frente à Espanha num mata-mata. Já árbitro para o jogo Portugal-Espanha nos oitavos. A Noruega bateu o Brasil e segue para os quartos do Mundial. Escândalo Mundial, Balagun escapa a castigo e Trump agradece. Marrocos derrotou o Canadá e está nos quartos de final do Mundial. A França sobrevive ao wrestling paraguaio para carimbar os quartos de final. A FIFA põe fim à polémica. Tecnologia da bola confirma toque no golo anulado à Croácia. Cabo Verde cai de pé. Africanos ainda sonharam, mas a Argentina apurou-se. Foi por prolongamento e acabou por vencer por 3-2. O Casa Pia aposta em Filipe Coelho para novo treinador. O Sporting avança para vender Francisco Trincão ao futebol saudita. Primeira Liga, teste inaugural do Benfica falhado. Caldas empata com o Benfica no primeiro jogo de treino. No Alverca, Sérgio Ferreira quer ambição e exigência para a próxima temporada. Portugal conquista o ouro trampolim sincronizado na Taça do Mundo de Coimbra. Mundial 2026. Na conferência de antevisão oficial, Roberto Martínez sublinhou que é uma pena que este jogo entre Portugal e Espanha não seja uma final. Avisou que Portugal necessita da sua melhor versão absoluta para superar a seleção espanhola. Roberto Martínez destaca a qualidade das duas formações.
2: Eu primeiro dizer que esse respeito é totalmente mútuo. Claro que é um partido que tem muita importância, porque eu creo que somos dois equipos que têm uma ideia muy parecida, que necesitamos el balón, que construimos los equipos alrededor del talento individual, y eso es bonito y es una pena que no pueda ser en el último escalón de este torneo, pero es lo que es. Luis de la Fuente, el propósito es jugar los 8 partidos, el nuestro es el mismo, y mañana, pues, por desgracia, uno de los dos equipos no va a llegar al propósito, pero esto no quita el respeto que nos tenemos, y siempre ha sido un poquito en nuestras carreras en esos términos. Pero mañana es un partido de los jugadores, es un partido donde realmente es un orgullo poder estar en esa posición, y creo que nuestro papel, tanto el seleccionador de España como el mío, va a ser poder dar a nuestros jugadores la fuerza y la alegría que se necesita dentro de la presión de querer ganar un partido tan importante donde el talento individual pueda disfrutar mucho.
1: Ele que foi questionado se Portugal optou estrategicamente por passar no segundo lugar do grupo, o Roberto Martínez garante que o objetivo da seleção sempre foi vencer os jogos todos.
2: Infelizmente no faz sentido. Nós queremos ganhar todos os jogos. A ideia, quando chegarmos no Mundial, era tentar crescer muito, utilizar os jogos para preparar todos os jogadores, e fizemos isso. A nossa ideia era ganhar todos os jogos e tentar ganhar o grupo, mas o Mundial não é assim. O Mundial é tentar melhorar, experimentar aspectos, alinhar conceitos, e o caminho, já falei disso, não consegues escolher o caminho, tens que fazer, dar o melhor nível dentro do caminho que chega, e agora estamos focados para os oitavos de final desta competição.
1: Também nesta conferência de antevisão ao jogo, frente à Espanha, Cristiano Ronaldo fala num grupo diferente de todos os outros, o sentimento especial de defrontar a Espanha nos oitavos do Mundial 2026. Fala da pulseira e diz que de todos os mundiais que jogou, este será aquele que lembrará com a maior paixão.
3: É um grupo diferente de todos os outros que eu apanhei aqui, de certa forma com muita qualidade como todos os outros. Muito tranquilo, mais jovem, no meu ver, assim, num cúmplice geral, a idade se calhar é mais baixa. A pulseira, como vocês já sabem, já não é surpresa, desde o primeiro dia que metemos, por estar todos aqui, todos os nomes dos nossos jogadores estão cá, e é uma forma de estarmos unidos também pelo Diogo Jota, não só, mas todos nós, por Portugal, todos os portugueses que estão em Portugal, todos os portugueses que estão cá nos Estados Unidos, em Toronto também. Tem sido uma experiência espetacular nesse aspecto, que dá para refletir que o futebol vai mais além do que jogar dentro de campo. É a alegria das pessoas, a união das pessoas, as pessoas compartirem coisas, a chorarem por verem os jogadores, Isso para mim é como fica guardado.

0: 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Por eso, todo está bien, no pasa nada. 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
1: Recordo que Portugal jogou hoje às 20 horas Portugal em Dallas, frente à Espanha, campeã da Europa. O clássico ibérico define uma vaga nos quartos de final do Campeonato do Mundo da FIFA 2026. O Campeonato do Mundo de Futebol 2026, recorde-se, é o primeiro com 48 seleções. Começou a 11 de junho e vai decorrer até 19 de julho, dia da final, com jogos nos Estados Unidos, da América, no México e também no Canadá. A FIFA anunciou no decorrer do sábado que o juiz Anthony Taylor foi escolhido para apitar na noite de segunda-feira o duelo entre Portugal e Espanha, que é válido para os oitavos do Campeonato do Mundo 2026. O árbitro inglês, de 47 anos de idade, da Premier League, vai ser acompanhado pelos assistentes Gary Beswick e Adam Nam, também eles britânicos, enquanto que o quarto árbitro é o alemão Felix Weyer e o compatriota Robert Kempter, que fica da reserva. A equipa de VAR só é conhecida 24 horas antes do encontro, que vai ter lugar no Dallas Stadium, no estado norte-americano do Texas, na noite de segunda-feira. Está encontrado mais um dos escândalos deste Campeonato do Mundo 2026. Depois das eliminações da Alemanha e dos Países Baixos na ronda anterior, este domingo foi a vez do Brasil dizer adeus à competição depois de perder de forma dramática diante da Noruega por 1-2 num jogo válido para os oitavos de final do torneio. No jogo disputado em New Jersey Stadium, no estado de Nova Jersey, nos Estados Unidos da América, a seleção do Brasil, a eterna pentacampeã mundial, partia como clara favorita para o encontro. Mas o favoritismo tem-se confirmado dentro do relvado e, sobretudo, com golos. Os brasileiros até tiveram inúmeras ocasiões, mas ora por nível de desperdício fora do normal, ora por uma exibição enorme do guarda-redes Orion Nealand e a eliminação canarinha acabou por aparecer. A partida começou viva, aos 4 minutos já havia um golo a ser anulado. Patrick Berger colocou a bola no fundo das redes à guarda de Alisson Becker, mas Sørtoft estava em posição regular antes de cruzar para a finalização certeira de Berger. Pouco acerto, teve também o Brasil, acima do minuto 14. Ayer derrubou Matheus Cunha dentro da área e o árbitro apontou penalti depois de rever o lance no VAR. Bruno Guimarães assumiu a marcação do castigo máximo, mas Orion Nealand adivinhou o lado e aplicou uma excelente defesa. O Brasil até cresceu depois da pausa para a hidratação. Gabriel Martinelli seguiu pela esquerda e cruzou o rasteiro, mas Nealand estava atento e conseguiu o corte no limite quando Bruno Guimarães se preparava para encostar para a baliza deserta. Vinícius Júnior também rematou para uma enorme defesa do guardião nórdico à beira do intervalo, aos 40 minutos, isto já depois de Erling Haaland ter cabeceado para uma boa defesa de Alisson aos 38 minutos nos descontos da primeira parte. Odegaard rematou o rasteiro, mas Alisson exibiu-se a bom nível. A Noruega mexeu na equipa inicial, ao intervalo, com a entrada do benfiquista Sheldrup, que haveria de ter uma influência fulcral no resultado final. Mas já vamos a essa parte, até porque, antes disso, Edric protagonizou um desperdício incrível na cara de Nealand. O jogador ficou isolado após um grande passe de Vinícius Júnior, mas desviou demasiado o guardião norueguês. Os nórdicos nunca se deram por vencidos e acabaram por abrir a contagem em cima do minuto 80. Sheldrup, que antes tinha tirado uma bola para a defesa de Alisson, aos 76 minutos, fez um cruzamento perfeito para a cabeça de Haaland, que atirou para o fundo das redes. Aos 87 minutos, Nealand impediu um autogol de Ayer. O central fez um corte acrobático e o guardião impediu o empate com uma defesa a meias com o poste, até que voltou a aparecer Haaland. Sheldrup assistiu o compatriota e neste, quando ninguém esperava, rematou forte de fora da área e bisou no encontro. Neymar ainda reduziu de grande penalidade os descontos da segunda parte, mas a canarinha caiu mesmo nos oitavos de final pela primeira vez desde o Mundial de 1990 em Itália, adiando assim o sonho do Hexa. A Noruega segue assim em frente

Campeonato do Mundo. Marrocos está apurado para os quartos de final do Mundial ao derrotar o anfitrião Canadá por 3-0 no sábado, num duelo muito dividido e cruel para os canadianos. A primeira parte terminou sem golos, mas a segunda foi rica em emoção. Marrocos entrou melhor no segundo tempo e abriu o marcador aos 50 minutos com o pontapé de fora da área de Azedine Ouarani na sequência de um livre de laboratório com assistência de Achraf Hakimi. A partir daí o Canadá tomou conta do jogo e foi mais perigoso com o luso-canadiano Stefano Eustáquio em evidência. As substituições eram de tração à frente, o que aumentava o assédio na área marroquina, mas também desequilibrava a equipa e expunha ao contragolpe. Marrocos soube sofrer e esperar pelo seu momento e ao minuto 82, num contra-ataque letal, Brahim Diaz entregou, já dentro da área, para o Anani, que rematou de primeira para o gol que dilatou a vantagem. O Canadá não baixou os braços, no entanto, com o passar dos minutos, atacava mais com o coração do que com a cabeça e com cada vez mais avançados em campo. 4 nos descontos, a procura do golo que relançasse o resultado era intensa, porém faltava clarividência. Em novo contra-ataque, Marrocos sentenciou mais uma vez com Brahim a assistir, desta vez para Soufiane Hamimi, que também não perdoou. Apesar da derrota, o Canadá fez história nesta sua terceira presença em campeonatos do mundo. Os americanos nunca tinham passado da fase de grupos ou vencido um jogo e nesta edição não só ganharam 2 jogos, como ultrapassaram 2 eliminatórias até aos 8º de final. Marrocos e França vão discutir o acesso às meias-finais do Mundial 2026 na quinta-feira a partir das 21h em Boston. Fularino Balogun vai poder defrontar a Bélgica nos 8º de final do Mundial 2026. A FIFA anunciou no domingo que suspendeu a aplicação do castigo automático ao avançado dos Estados Unidos, que tinha sido expulso no triunfo frente à Bósnia-Herzegovina por 2-0 nos 16º de final. Entretanto, nos bastidores do futebol, corre o rumor que terá havido pressão da Casa Branca para anular o castigo ao avançado e a Federação Belga já se manifestou atónita com todo este processo. Em comunicado, a Comissão Disciplinar da FIFA esclareceu que, ao abrigo do artigo 27 do Código Disciplinar da FIFA, a execução da suspensão automática de um jogo aplicado ao jogador dos Estados Unidos, Fularin Balogun, fica suspensa por um período experimental de 1 ano. Entretanto, o jornalista Ben Jacobs avançou que terá havido um contacto direto da Casa Branca com a FIFA, com o pedido dirigido a Gianni Infantino para rever o castigo aplicado a Balogun. A FIFA já reagiu a esta possibilidade, destacando que o castigo foi analisado no Comitê Independente, mas a verdade é que Donald Trump, presidente dos Estados Unidos, veio ao público agradecer a decisão da FIFA. Diz obrigado à FIFA por fazer o que está certo e reparar uma grande injustiça, lê-se numa publicação assinada por Donald Trump e publicada pela Casa Branca. Um encadeamento de notícias que deixou a Federação da Bélgica estupefacta. A Real Federação Belga de Futebol está atónita com uma decisão da FIFA de declarar elegível o jogador suspenso dos Estados Unidos, Fularin Balogun, para jogar na partida Estados Unidos-Bélgica, na segunda-feira, 6 de julho, às 17h, lê-se no comunicado da Real Federação Belga, que recorda o artigo da FIFA que aponta que um cartão vermelho corresponde a um castigo automático de um jogo. Com esta decisão, Balogun fica imediatamente disponível para um encontro com a Bélgica marcado para esta segunda-feira em Seattle, podendo manter o lugar no ataque da seleção anfitriã. O jogador chega aos 8º de final como um dos principais destaques dos Estados Unidos neste Campeonato do Mundo, somando 3 golos na competição. A França carimbou este domingo a sua presença nos quartos de final do Campeonato do Mundo 2026, depois de ter conseguido ultrapassar a Batalha de Filadélfia frente ao Paraguai, com o resultado pela margem mínima de 1-0 com um gol de Mbappé da margem dos 11 metros. A seleção paraguaia voltou a usar a mesma estratégia que resultou frente ao conjunto da Alemanha e que deu o passaporte para este encontro com os 8º de final ao fechar-se em copas para impedir que a turma francesa conseguisse chegar à baliza. Mas esta tarde, no Lincoln Financial Field, houve um fator ainda mais determinante para que isso fosse concretizado, com uma quantidade imensa de duelos à margem da lei e muitas picardias com os jogadores gauleses, nomeadamente com o Mbappé. A primeira parte teve muito pouca ação, com eventos muito esporádicos, assim, alvo de relato, com a estatística que resume os 45 minutos iniciais a ser o facto de não ter havido nenhum remate enquadrado por parte de nenhuma equipa, mesmo com o pedido ofensivo da seleção comandada por Didier Deschamps. A segunda parte voltou a ser um cerco monumental à grande área do Paraguai, com o Juan José Cáceres a ser um dos mais interventivos naquilo que mais parecia um combate de wrestling com Mbappé. Mas o momento do jogo acabou por ser mesmo ao minuto 70, com Désiré Doué a ser decisivo depois de entrar em campo. Nem há 10 minutos para ser derrubado na grande área do Paraguai
e desenhou uma grande penalidade que o avançado e o capitão de França não desperdiçou para fazer o seu 19º golo em 19 jogos em campeonatos do mundo ao minuto 70 da partida. A partir daí, o conjunto gaulês acabou por tirar um pouco o pé do acelerador, originando uma maior crença dos sul-americanos, que iam tentando ferir a defesa francesa no contra-ataque e nas bolas paradas, mas não foi capaz de abandonar as redes de Mick Maghan. Desta forma, a França venceu e que poderá ficar conhecida como a Batalha de Filadélfia daqui para a frente, carimbando a sua presença nos quartos de final do Campeonato do Mundo 2026, onde irá encontrar a seleção de Marrocos, num encontro que se irá disputar na próxima quinta-feira, 9 de julho, pelas 21h, horário de Portugal Continental, em Boston. A FIFA emitiu na sexta-feira um esclarecimento oficial para encerrar em definitivo a polémica que marcou o final do Portugal-Croácia. O gol que daria o empate 2-2 aos croatas no último segundo dos descontos foi anulado graças à tecnologia de ponta incorporada na bola oficial do torneio. Após acesos os protestos da comitiva croata, o organismo partilhou os dados que validaram a decisão do VAR. O sistema Connected Ball Technology provou que houve um desvio intermédio na jogada, colocando Mário Palacetes em posição de fora de jogo antes do remate final de Gavadiol. A grande dúvida residia em saber se o cruzamento tinha ido direto ou se sofrera um desvio. Os sensores internos de movimento da bola captam dados a alta frequência e a registaram uma vibração invulgar no momento em que o esférico tocou ou raspou no jogador croata. O gráfico oficial revelou uma oscilação na linha de impacto, semelhante a um eletrocardiograma, confirmando um toque imperceptível a olho nu na cabeça do avançado Igor Matovic. Esse desvio milimétrico colocou Pasalic imediatamente em fora de jogo na sequência do lance. Matanovic confirmou o cenário na zona mista após o apito final. Na altura não tive a certeza, mas julguei sentir um leve contacto da bola com os meus cabelos, disse. Com a confirmação do golo anulado à Croácia, Portugal segurou o triunfo 2-1 nos 16avos de final do Campeonato do Mundo 2026. A seleção nacional carimbou assim o passaporte para a próxima fase da prova, onde irá medir forças com a Espanha num duelo ibérico dos 8avos de final. À partida, poucas eram as esperanças de Cabo Verde para um jogo dos 16avos de final do Mundial frente à toda poderosa Argentina, campeã do mundo em 2022. Bobista, o selecionador chamou-lhe o jogo das nossas vidas e foi. Cabo Verde entrou sem receios e soube aguentar a albiceleste, pelo menos durante meia hora. Aos 29 minutos apareceu o gênio Lionel Messi. A passo de Lisandro Martínez, Messi fez uma recepção extraordinária e colocou a Argentina na frente. A seguir ao intervalo, Cabo Verde entrou melhor e fez uma surpresa. Leroy Duarte, em jeito de prenda, de aniversário antecipada, marcou um igual após combinação com Ryan Mendes. Até ao final dos 90 minutos, os tubarões azuis souberam aguentar a pressão de Messi e companhia, com vozinha na baliza, a fazer um par de boas defesas. O prolongamento, um sonho já difícil de acreditar, começou da pior maneira. O remate de Lisandro Martínez, aos 92 minutos, encontrou o fundo da baliza e colocou Cabo Verde de novo, em desvantagem. Até que antes do final da primeira parte, do tempo extra, Sidney Cabral, agora ex-Benfica, marca aquele que deverá ser o melhor gol do Campeonato do Mundo até ao momento. Partindo da esquerda e puxando o pé direito, a bola faz um arco perfeito e impossível de alcançar por Emiliano Martínez. Mas a inevitável Argentina acabou por dar as mãos ao destino. Canto de Lionel Messi, cabeçada de Cristiano Romero e a Edina Borges a desviar para a baliza contrária. Com a vitória, a Argentina irá agora encontrar o Egito de Mohamed Salah a 7 de julho, às 5 da tarde, de Lisboa. Filipe Coelho é o novo treinador do Casa Pia, assumindo a sua primeira experiência como técnico principal de uma equipa sénior, anunciou no domingo o clube da Primeira Liga Portuguesa de Futebol em comunicado. Dizem que o Casa Pia Atlético Clube tem vindo a afirmar-se como um projeto diferenciador, não só no desenvolvimento de jovens atletas, mas também na capacidade de identificar, valorizar e promover jovens treinadores. É neste contexto que o Casa Pia AC integra Filipe Coelho na sua estrutura técnica. Começaram por escrever os gansos, com um passado muito ligado aos escalões de formação do Benfica, no qual esteve 12 épocas, dos sub-14 aos sub-19. Filipe Coelho, de 41 anos, era treinador adjunto dos franceses do Estrasburgo. Antes do Estrasburgo, Filipe Coelho orientou também a equipa do sub-21 dos ingleses do Chelsea, também do sub-23 do Estoril Praia, após a saída dos encarnados. Filipe Coelho sucede no cargo a Álvaro Pacheco, que tinha deixado o clube após assegurar a permanência na Primeira Liga, na sequência do 16º e penúltimo lugar da Primeira Liga, através de um play-off frente ao Torriense, terceiro colocado da Segunda Liga e vencedor da Taça de Portugal. O Sporting tem negociações em andamento para vender Francisco Tringão aos sauditas do Al Ahly. O valor da transferência a contar fixo e variáveis era em torno de 45 milhões de euros.
A informação sobre o avanço das conversações entre os dois clubes foi publicada inicialmente pelo influencer italiano Fabrizio Romano. O Al Ahly, recorde-se, tem o português Rui Pedro Brás como diretor desportivo, trabalhou na estrutura do Benfica entre 2021 e 2025. Neste momento, com a seleção nacional no Mundial, Trincão tem sim conhecimento do processo de negociação para deixar os Leões, mas todos os detalhes estão sendo resolvidos pelos seus representantes oficiais. Francisco Trincão, de 26 anos, está no Sporting há 4 temporadas, tendo conquistado 3 títulos, 2 ligas e uma Taça Portugal. Na Primeira Liga, o Benfica já começou a sua preparação para os primeiros desafios da temporada, a contar para a segunda pré-eliminatória da Liga Europa, e no sábado teve um jogo de treino diante do Caldas que terminou com um empate a 2 golos naquele que foi o primeiro teste sob as ordens de Marco Silva. Os golos foram apontados por Peter Odokpolor e também por Franz Jovanovic para o lado do conjunto encarnado, sendo que o clube da Liga 3 acabou por ver João Rodrigues e Gonçalo Chaves a marcar os seus 2 tiros certeiros. Este não foi certamente o arranque de temporada que Marco Silva poderia desejar, ainda que não tenha sido já a doer, já que o tempo urge antes do início dos encontros competitivos, de recordar que o técnico das Águias também não conta com a totalidade das suas armas, visto que atualmente craques como Sheldrup ou Dodi Lukebakio e ainda Richard Rios estão a competir no Campeonato do Mundo 2026, que ainda decorre até ao próximo dia 19 de julho, dia em que se realiza a grande final da competição e que poderá adiar ainda o regresso destes 3 jogadores ao Benfica Campos. Depois de uma temporada em que nenhum troféu foi conquistado, esta começa mais cedo que o habitual, com o sorteio da segunda pré-eliminatória da Liga Europa a determinar que o Sangalã, que segue o caminho das Águias. O primeiro duelo será disputado na Suíça a 23 de julho. Ao fim de uma semana, a 30 de julho, será a vez dos suíços visitarem a Luz para o jogo da segunda mão. Nesta feita, os encarnados podem começar a fazer contas à vida com vista a um começo com o pé direito na prova europeia, se querem continuar a sonhar com a permanência na fase da Liga. O novo treinador do Alverca, Sérgio Ferreira, foi formalmente apresentado e garantiu focar-se na ambição e exigência para alcançar a manutenção na Primeira Liga durante a época 26-27. O técnico de 38 anos chega ao Ribatejo após sagrar-se campeão nacional de sub-19 pelo Futebol Clube do Porto, sucedendo a Custódio Castro do comando da equipa. Prometeu uma equipa técnica ousada e arrojada, procurando implementar uma nova versão competitiva sem desvirtuar a essência dos jogadores. O objetivo principal passa por garantir a permanência no escalão máximo do futebol português o mais rapidamente possível. O treinador sublinhou o potencial enorme do plantel e o foco em rentabilizar os jogadores para que atinjam patamares superiores. Afirmou estar preparado para o salto das camadas jovens para a Primeira Liga, referindo que este é o momento de ser colocado à prova. Os trabalhos de campo arrancarão na próxima segunda-feira, 6 de julho, no Centro de Treinos de Palmela. O primeiro jogo de preparação está agendado para o dia 11 de junho, à porta fechada, frente ao Estoril da Amadora. O arranque oficial da Liga reserva uma deslocação difícil ao terreno de futebol do Porto, no Estádio do Dragão, logo na primeira jornada. Portugal voltou a subir ao lugar mais alto do pódio na Taça do Mundo de Trampolins, que decorreu no sábado em Coimbra. Gabriel Albuquerque e Lucas Santos conquistaram a medalha de ouro na prova de trampolim sincronizado, ao somarem 54,230 pontos na final. A dupla portuguesa superou os bielorrussos, segundos classificados, com 53,280 pontos, enquanto que o Azerbaijão também fechou o pódio com 51,730 pontos. Este foi o terceiro pódio de Portugal na competição, depois das medalhas de prata conquistadas por Vasco Peso na disciplina de tumbling e por Francisco José em duplo mini-trampolim. O Instituto Português de Mar e da Atmosfera prevê para esta segunda-feira tempo quente, com céu pouco nublado ou limpo, vento em geral fraco, predominante noroeste, e prevê também uma pequena descida da temperatura. 23 graus.

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1: A autarquia de Almada diz que nos últimos 75 anos nunca se consumiu tanta água como em 2026. O calor deve de aliviar esta semana. Um homem morreu nas urgências em Loures à espera de cirurgia após um infarto. No desporto, o jogo decisivo hoje de Portugal frente à Espanha num mata-mata. Portugal conquista o ouro trampolim sincronizado na Taça do Mundo de Coimbra.
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1: O Conselho de Almada atingiu em 2026 o maior consumo de água nos últimos 75 anos, com um aumento de 4,3% nos primeiros 6 meses deste ano face a 2025, segundo a autarquia. Numa nota publicada na sua página de Facebook, a Câmara Municipal de Almada aponta para um aumento de 4,3%, que representa mais do dobro do crescimento médio anual das últimas décadas, que rondava aos 2%. Contudo, salienta a Câmara Municipal, este aumento não é igual em todo o Conselho. Dizem que enquanto zonas como Pregal, Almada, Cacilhas ou Cova da Piedade viram o consumo estabilizar ou até descer ligeiramente, outras dispararam, como a Charneca de Caparica, que cresceu mais de 15%, a Sobreda e o Lazarim, quase 15%, e a Costa da Caparica, mais de 14%, refere a autarquia. Estes números, segundo a autarquia, ajudam a perceber a pressão que o sistema de abastecimento está a sentir este ano. Numa outra publicação, na mesma página, a Câmara Municipal de Almada adianta que o aumento substancial do consumo nas horas de maior calor faz com que a procura ultrapasse o volume de água que os serviços municipalizados de água e saneamento de Almada conseguem extrair diariamente das captações. Os furos. Por essa razão, sustenta que, de forma a salvaguardar o fornecimento de água a todas as habitações e impedir que as mesmas localidades fiquem subcarregadas, está agora em marcha um modelo de distribuição partilhada e alternada, uma estratégia que advoga a autarquia pretende regularizar os níveis de reserva em todo o território almadense. A onda de calor que Portugal tem enfrentado já tem um fim à vista. Ainda assim, o tempo de verão vai manter-se. Nos últimos dias, as temperaturas têm ultrapassado os 40 graus Celsius. Segundo o Instituto Português do Mar e da Atmosfera, os portugueses vão poder contar com uma descida gradual do calor. Já se prevê uma diminuição das temperaturas devido à entrada de ar marítimo e essa descida vai variar entre 4 a 6 ou 7 graus nas regiões do litoral norte e centro, conforme refere a meteorologista Madalena Rodrigues.
3: No litoral ainda pode continuar esta onda com mais 1 a 2 dias, no interior ainda mais 3 ou 4 dias pelo menos. Tá, amanhã já se prevê uma diminuição das temperaturas devido à entrada do ar marítimo e essa descida vai variar entre 4 a 6, 7 graus nas regiões do litoral norte e centro.
1: Mas no arranque desta semana o aviso vermelho vai permanecer em 4 distritos do país, Porto Alegre, Castelo Branco, Guarda e Bragança.
3: Está previsto, portanto, aviso vermelho para o distrito de Porto Alegre, Castelo Branco, Guarda e Bragança. Nos restantes avisos laranja e do litoral a norte de Lisboa, inclusive, aviso amarelo.
1: As chamadas noites tropicais com temperaturas acima dos 20 graus também chegam ao fim a partir desta terça-feira.
3: A partir de terça-feira, praticamente já não há temperaturas mínimas acima dos 20 durante as noites.
1: Depois de uma onda de calor marcada por temperaturas muito elevadas, que afetou vários serviços em todo o país, Portugal pode finalmente contar com um alívio. Um homem de 55 anos que sofreu um infarto a 21 de junho morreu no Hospital Beatriz Ângelo em Loures após uma semana à espera de cirurgia. De acordo com o jornal Correio da Manhã, que avançou com a notícia, quando teve um infarto a 21 de junho, João Figueira foi levado para o Hospital Beatriz Ângelo, que, segundo a própria instituição, não teve valências para este tipo de casos. No dia 23 de junho, o ex-funcionário do INEM foi então encaminhado para o Hospital Santa Maria em Lisboa, onde fez um cateterismo que, segundo o matutino, não resolveu o problema. João Figueira ficou então à espera de cirurgia. Esta ficou marcada para o dia 24 de junho, mas nunca chegou a realizar-se. Regressou ao Hospital Beatriz Ângelo, onde foi internado numa área do serviço de urgência. A unidade hospitalar garante que o utente esteve sempre sob vigilância adequada à sua situação clínica, porém, na madrugada do dia 28 de junho, João entrou em paragem cardiorrespiratória, foi transferido para uma unidade de cardiologia de intervenção, mas acabou por não sobreviver. Os amigos de João estão revoltados e exigem explicações sobre o que aconteceu. Acreditam que o Hospital de São José foi o único que aceitou receber o utente, mas terá sido tarde demais. No desporto, Na conferência da televisão oficial, Roberto Martínez sublinhou que é uma pena que este jogo entre Portugal e Espanha não seja uma final. Avisou que Portugal necessita da sua melhor versão absoluta para superar a seleção espanhola. Roberto Martínez destaca a qualidade das duas formações.
4: Eu primeiro dizer que esse respeito é totalmente mútuo. Claro que é um partido que tem muita importância, porque eu creo que somos dois equipos que têm uma ideia muy parecida, que necesitamos el balón, que construimos los equipos alrededor del talento individual, y eso es bonito y es una pena que no pueda ser en el último escalón de este torneo, pero es lo que es. Luis de la Fuente, el propósito es jugar los 8 partidos, el nuestro es el mismo, y mañana, pues, por desgracia, uno de los dos equipos no va a llegar al propósito, pero esto no quita el respeto que nos tenemos, y siempre ha sido un poquito en nuestras carreras en esos términos. Pero mañana es un partido de los jugadores, es un partido donde realmente

0: utilizar os jogos para preparar todos os jogadores e fizemos isso. A nossa ideia era ganhar todos os jogos e tentar ganhar o grupo, mas o Mundial não é assim. O Mundial é tentar melhorar, experimentar aspectos, alinhar conceitos e o caminho, já falei disso, não consegues escolher o caminho, tens que fazer, dar o melhor nível dentro do caminho que chega. E agora estamos focados para os oitavos de final desta competição.
1: Também nesta conferência da divisão ao jogo, frente à Espanha, Cristiano Ronaldo fala num grupo diferente de todos os outros, o sentimento especial de defrontar a Espanha nos oitavos do Mundial 2026. Fala da pulseira e diz que de todos os mundiais que jogou, este será aquele que lembrará com a maior paixão.
2: É um grupo diferente de todos os outros que eu apanhei aqui, de certa forma com muita qualidade como todos os outros. Muito tranquilo, mais jovem, no meu ver, assim, num cúmplice geral, a idade se calhar é mais baixa. A pulseira, como vocês já sabem, já não é surpresa, desde o primeiro dia que metemos, por estar todos aqui, todos os nomes dos nossos jogadores estão cá, e é uma forma de estarmos unidos também pelo Diogo Jota, não só, mas todos nós, por Portugal, todos os portugueses que estão em Portugal, todos os portugueses que estão cá nos Estados Unidos e Toronto também. Tem sido uma experiência espetacular nesse aspecto, que dá para refletir que o futebol vai mais além do que jogar dentro de campo. É a alegria das pessoas, a união das pessoas, as pessoas compartirem coisas, a chorarem por verem os jogadores. Isso para mim é como fica guardado. Sinceramente, todos os mundiais que eu joguei, será o mundial que eu mais me recordarei com a paixão das pessoas, principalmente mais desta vez, não sei a razão, mas tem sido, nesse aspecto emocional, para mim tem sido mais o melhor. Tenho desfrutado bastante nesse aspecto.
1: Em castelhano, Cristiano Ronaldo confirmou que este será o seu último campeonato do mundo.
2: Bueno, lo que se queda é a gente. A gente que te quiere, a gente que uma de certa forma les pode dar um momento diferente em suas vidas, e eu comparto muitas vezes nos hotéis, no ascensor, com a gente que trabalha, housekeeping, os latinos, e se queda, para mim, são memórias espetaculares. Por exemplo, eres argentina, ayer no vuelo, uma das azafatas era argentina, e eu sabia que ela era argentina por la maneira que me mirou. Eu ha dicho, estou seguro que tu eres argentina. E ela, como sabes? Eu, a maneira que me miraste. E ela, como te mirei? Eu, me miraste e desviaste os olhos muito rápido. Isso quer dizer que não lhes gusta Cristiano. Me ha dicho assim, mas depois, em plan de broma, minha mulher é argentina. Obviamente que tenho que ter um carinho especial por os argentinos também, de Buenos Aires. Por isso, tudo está bem, não passa nada. Dizendo a tua pergunta, é desfrutar al máximo posible, que sea el último mundial, que va a ser mi último mundial, y disfrutar día a día. Ojalá, que no sea mañana mi último partido, ojalá. Así vosotros me pueden matar un poco más. Intentar matar.
1: Recordo que Portugal jogou hoje às 20 horas Portugal em Dallas, frente à Espanha, campeã da Europa. O clássico ibérico define uma vaga nos quartos de final do Campeonato do Mundo da FIFA 2026. O Campeonato do Mundo de Futebol 2026, recorde-se, é o primeiro com 48 seleções. Começou a 11 de junho e vai decorrer até 19 de julho, dia da final, com jogos nos Estados Unidos, da América, no México e também no Canadá. Portugal voltou a subir ao lugar mais alto do pódio na Taça do Mundo de Trampolins, que decorreu no sábado em Coimbra. Gabriel Albuquerque e Lucas Santos conquistaram a medalha de ouro na prova de trampolim sincronizado, ao somarem 54,230 pontos na final. A dupla portuguesa superou os bielorrussos, segundos classificados, com 53,280 pontos, enquanto que o Azerbaijão também fechou o pódio com 51,730 pontos. Este foi o terceiro pódio de Portugal na competição, depois das medalhas de prata conquistadas por Vasco Peso na disciplina de tumbling e por Francisco José em duplo mini trampolim. O Instituto Português de Mar e da Atmosfera prevê para esta segunda-feira tempo quente, com céu pouco nublado limpo, vento em geral fraco, predominante noroeste, e prevê também uma pequena descida da temperatura.
3: 23 graus.

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1: O Festival Internacional de Cinema do Saara apelou hoje ao boicote do muito aguardado filme A Odisseia, de Christopher Nolan, por ter sido parcialmente filmado no Saara Ocidental, território disputado e militarmente controlado por Marrocos. Quando Christopher Nolan percorreu a passadeira vermelha para a estreia, estará também a pisar o direito internacional, em particular o direito do povo saori, ao seu território e aos seus recursos, que são explorados ilegalmente por Marrocos, afirmou a diretora executiva do FISAHARA, Maria Garrion, num comunicado. O Saara Ocidental, antiga colónia espanhola até 1975, é considerado pelas Nações Unidas um território não autónomo há 50 anos, que o território é palco de um conflito entre Marrocos e o Movimento de Libertação Frente Polisário, apoiado pela Argélia, e Marrocos considera o Saara Ocidental parte integrante do seu território. A adaptação da epopeia de O Homem à Odisseia, cuja estreia está prevista para este verão, a película foi parcialmente filmada em Dakra, no Saara Ocidental. O elenco reúne vários nomes de destaque, entre os quais Matt Damon, Anne Hathaway, Tom Holland, Zendaya e Charlize Theron. No comunicado, o Festival Internacional de Cinema do Saara apela a um boicote generalizado por parte do público depois de Christopher Nolan ter escolhido a cidade da Cala como um dos locais de filmagem. No ano passado, o FISAHARA já tinha instado a Christopher Nolan a não utilizar as imagens filmadas em Dakala. Citado no comunicado divulgado hoje, o ator espanhol Javier Bardem, que produziu um documentário sobre o Saara Ocidental em 2012, afirmou incentivar Christopher Nolan a informar-se sobre a história da repressão exercida pelo regime marroquino contra o povo saori. A FISAHARA, que se realiza anualmente em campos de refugiados sauris na Argélia, é um festival dedicado aos direitos humanos. O evento organiza projeções de filmes e oficinas culturais e procura sensibilizar a comunidade internacional para o conflito no Saara Ocidental.
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1: Iru e PST negam eleitoralismo nas habitações de Grândola após acusações de José Luís Carneiro. Exames nacionais, o Partido Socialista diz que Montenegro deve pedir desculpas. O Bloco de Esquerda quer uma comissão de inquérito. Onda de calor e noites tropicais já terão algum fim à vista. No Mundial, a Noruega bateu o Brasil e segue para os quartos do Mundial.
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1: O Instituto da Habitação e Reabilitação Urbana, o IRU, e o PSD desmentem as acusações de José Luís Carneiro de que o Governo tem casas prontas e fechadas para as entregar em período eleitoral. Em Grândola, há 10 habitações concluídas há quase 2 anos que continuam por atribuir. O PS acusa o Governo de estar a brincar com as palavras. A polémica instalou-se no encerramento das jornadas parlamentares do PS da semana passada. O PSD veio desmentir as declarações do líder do PS. 24 horas depois, na quarta-feira, José Luís Carneiro foi à Azinheira dos Barros, em Grândola, para mostrar as 10 casas que continuam fechadas. O PSD garante que o facto de estarem vazias não é da responsabilidade do Governo. As casas concluídas desde outubro de 2024 estavam destinadas a vítimas de violência doméstica, mas faltou acordo entre a autarquia, a Segurança Social e a APAV para as gerir. Depois do PSD, foi a vez do Instituto da Habitação e Reabilitação Urbana. Numa nota enviada na passada sexta-feira, pediu maior rigor e responsabilidade à classe política, rejeitando as alegações de eleitoralismo. O IRU diz que as afirmações de José Luís Carneiro contêm imprecisões que não correspondem à realidade dos factos e que as 10 moradias em causa não se destinam à habitação permanente de famílias, mas sim a assegurar respostas de alojamento de emergência e de transição a pessoas e agregados familiares que se encontrem em situações de especial vulnerabilidade. A resposta não tardou, as 10 casas no Conselho de Grândola podem agora passar para o programa Primeiro Direito e passarem a ser habitação acessível. O pedido foi feito pelo autarca, mas ainda não há decisão. Se as habitações continuarem na Bolsa de Alojamento Urgente e Território, vai ser preciso um acordo com a Segurança Social e a APAV. Caso contrário, vão continuar vazias. Numa zona onde é cada vez mais caro viver, depois da explosão turística da região da Comporta, os últimos dados do INE mostram que, em Grândola, a parte de Sines, o valor mediano das rendas, mais do que duplicou nos últimos 5 anos. Professores sem acesso à plataforma para corrigir os exames, atraso na distribuição, provas que desaparecem, respostas incompletas, são centenas de relatos que têm chegado nos últimos dias às associações de professores e que já obrigaram o Governo a alterar o calendário de exames. O secretário-geral do PS diz que o Ministro da Educação deve avaliar se tem condições para continuar no cargo, mas para José Luís Carneiro o principal responsável é Luís Montenegro.
3: O Primeiro-Ministro deve um pedido de desculpa às famílias, aos alunos, aos jovens, às escolas e aos professores. Nunca tinha ocorrido uma situação tão grave como aquela está a acontecer nas escolas portuguesas. Estamos a falar do caos que se instalou nas escolas. Se eu fosse o Primeiro-Ministro, estaria a pedir desculpa às famílias.
1: Já o Bloco de Esquerda vai propor uma comissão parlamentar de inquérito. O partido acusa o ministro Fernando Alexandre de ter ignorado as falhas no projeto piloto do ano passado e de estar a proteger a empresa responsável pelo sistema. O Bloco de Esquerda pede, por isso, uma comissão de inquérito para perceber exatamente o que falhou e apurar responsabilidades. A onda de calor que Portugal tem enfrentado já tem um fim à vista. Ainda assim, o tempo de verão vai manter-se. Nos últimos dias, as temperaturas têm ultrapassado os 40 graus Celsius. Segundo o Instituto Português do Mar e da Atmosfera, os portugueses vão poder contar com uma descida gradual do calor. Já se prevê uma diminuição das temperaturas devido à entrada de ar marítimo e essa descida vai variar entre 4 a 6 ou 7 graus nas regiões do litoral norte e centro, conforme refere a meteorologista Madalena Rodrigues.
4: No litoral ainda pode continuar esta onda com mais 1 a 2 dias, no interior ainda mais 3 ou 4 dias pelo menos. Da manhã já se prevê uma diminuição das temperaturas devido à entrada do ar marítimo e essa descida vai variar entre 4 a 6, 7 graus nas regiões do litoral norte e centro.
1: Mas no arranque desta semana o aviso vermelho vai permanecer em 4 distritos do país, Porto Alegre, Castelo Branco, Guarda e Bragança.
4: Está previsto, portanto, aviso vermelho para o distrito de Porto Alegre, Castelo Branco, Guarda e Bragança. Nos restantes avisos laranja e do litoral a norte de Lisboa, inclusive, aviso amarelo.
1: As chamadas noites tropicais com temperaturas acima dos 20 graus também chegam ao fim a partir desta terça-feira.
4: A partir de terça-feira, praticamente já não há temperaturas mínimas acima dos 20 durante as noites.
1: Depois de uma onda de calor marcada por temperaturas muito elevadas, que afetou vários serviços em todo o país, Portugal pode finalmente contar com um alívio. Mundial 2026. Está encontrado mais um dos escândalos deste Campeonato do Mundo 2026. Depois das eliminações da Alemanha e dos Países Baixos na ronda anterior, este domingo foi a vez do Brasil dizer adeus à competição depois de perder de forma dramática diante da Noruega por 1-2 num jogo válido para os oitavos de final do torneio. No jogo disputado em New Jersey Stadium, no estado de Nova Jersey, nos Estados Unidos da América, a seleção do Brasil, a eterna pentacampeã mundial, partia como clara favorita para o encontro. Mas o favoritismo tem-se confirmado dentro do relvado e, sobretudo, com golos. Os brasileiros até tiveram inúmeras ocasiões, mas ora por nível de desperdício fora do normal, ora por uma exibição enorme do guarda-redes Orian Nieland e a eliminação canarinha acabou por aparecer. A partida começou viva, aos 4 minutos já havia um golo a ser anulado. Patrick Berg colocou a bola no fundo das redes à guarda de Alisson Becker, mas Sørtoft estava em posição regular antes de cruzar para a finalização certeira de Berg. Pouco acerto, teve também o Brasil, acima do minuto 14. Ayer derrubou Mateus Cunha dentro da área e o árbitro apontou penalti depois de rever o lance no VAR. Bruno Guimarães assumiu a marcação do castigo máximo, mas Orian Nieland adivinhou o lado e aplicou uma excelente defesa. O Brasil até cresceu depois da pausa para a hidratação.

grande passe de Vinícius Júnior, mas desviou demasiado o guardião norueguês. Os nórdicos nunca se deram por vencidos e acabaram por abrir a contagem em cima do minuto 80. Sheldrup, que antes tinha tirado uma bola para a defesa de Alisson, aos 36 minutos, fez um cruzamento perfeito para a cabeça de Haaland, que atirou para o fundo das redes. Aos 87 minutos, Nilan impediu um autogol de Ayer. O central fez um corte acrobático e o guardião impediu o empate com uma defesa a meias com o poste, até que voltou a aparecer Haaland. Sheldrup assistiu o compatriota e neste, quando ninguém esperava, rebatou forte de fora da área e bisou no encontro. Neymar ainda reduziu de grande penalidade os descontos da segunda parte, mas a canarinha caiu mesmo nos oitavos de final pela primeira vez desde o Mundial de 1990 a Itália, adiando assim o sonho do Hexa. A Noruega segue assim em frente no Campeonato do Mundo.

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1: A Ford e a Cadel uniram-se para que a produção de baterias de fosfato de ferro e lítio com tecnologia chinesa nos Estados Unidos da América, mais concretamente na fábrica de Marshall, no Michigan. De acordo com o órgão chinês Caixin, o vice-presidente da Cadel, Meng Xianfeng, fez a que a produção já arrancou no início do mês passado. A fabricante chinesa é uma das líderes globais de baterias para automóveis elétricos, associado à tecnologia de fosfato de ferro e lítio à Ford, além de ter contribuído para a construção da fábrica e para a operação diária da mesma. Em comunicado, a Ford tinha confirmado em meados do último mês que a Blue Oval Battery Pack Michigan já contava com 500 funcionários, planeando chegar aos 800 já este ano e o objetivo de longo prazo de 1.700. Na ocasião, revelou também que estavam já concluídos com sucesso os ensaios de produção das primeiras células prismáticas das baterias. No passo para a produção em série, seguiam-se os testes de qualidade sobre os padrões exigidos pela Cadel. As baterias produzidas no Michigan destinam-se às pick-up média elétrica acessível que estreia a Universal EV Platform, anunciada há sensivelmente um ano. O modelo deverá ser lançado em 2027. De cara lavada para se coadunar às tecotências do mercado, o novo Nissan Leaf chegou a Portugal. A apresentação nacional oficial decorreu em Lisboa, no mês de julho, e começarão agora as entregas. O modelo japonês, que em 2010 foi um dos pioneiros entre os 100% elétricos, entra na sua terceira geração. O hatchback compacto deu lugar a um SUV subcompacto, que foi concebido no Japão, enquanto que a produção decorre em Sutherland, no Reino Unido. A Nissan propõe dois níveis de bateria, 52 kWh, com uma autonomia até 445 km e 75 kWh, em que a autonomia pode chegar até aos 622 km. É maior, no carregamento rápido, a potência é de 150 kW, podem ser recuperados 277 km e 420 km de autonomia, dependendo da bateria. O novo Leaf reivindica consumo de 13,7 a 13,8 kWh por cada 100 km. Os preços anunciados no site oficial de vendas começam nos 37.638 euros para as baterias de 52 kWh em gás, ao passo que a bateria de 75 kWh inicia-se nos 44.050 euros.
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1: E o Palmel, um despiste de um automóvel, faz um morto e um ferido grave na A12. Preventiva para duas jovens suspeitas de tráfico de droga em Lisboa. Um jovem foi resgatado após cair em riba em Sali do Porto. No futebol, o Sporting avança para vender Francisco Trincão ao futebol saudita. Escândalo mundial, Balagun escapa a castigo e Trump agradece.
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1: Um homem morreu e outro ficou ferido com gravidade no despiste de um automóvel ocorrido no sábado à noite na autoestrada A12, no concelho de Palmela, informou a Proteção Civil. Uma fonte do Comando Subregional de Emergência e Proteção Civil da Península de Setúbal indicou à agência Lusa que o acidente para o qual foi dado alerta às 20 horas e 39 minutos de sábado ocorreu ao quilómetro 15 da A12, na zona de Pinhal Novo. Segundo a mesma fonte, o óbito foi declarado no local do acidente pelo médico de uma viatura médica de emergência e reanimação. Já o homem, que sofreu ferimentos graves, foi transportado pelos bombeiros para as urgências do Hospital de Setúbal, adiantou. Contactada pela Lusa, uma fonte da Unidade Nacional de Trânsito da GNR referiu que a vítima mortal do acidente é um homem de 30 anos. As operações de socorro envolveram um total de 16 operacionais, bombeiros de Pinhal Novo, Instituto Nacional de Emergência Médica, GNR, e a concessionária, apoiados por 7 veículos, incluindo uma FEMER. Duas mulheres com 20 anos foram detidas na freguesia do Arieira, em Lisboa, por suspeitas de tráfico de droga, tendo sido apreendidas 4 kg de subfacientes e presentes a tribunal. Ficaram em prisão preventiva, revelou agora a PSP. A detenção ocorreu na quinta-feira, pelas 19h10, no Arieira, na sequência de uma ação de policiamento de prevenção criminal, em que os polícias abordaram e interceptaram as suspeitas na posse de 1.404,82 doses individuais de AX, informou o Comando Metropolitano de Lisboa da Polícia de Segurança Pública em comunicado. Após esta abordagem na via pública, a PSP realizou uma busca domiciliária que resultou na apreensão de diverso material probatório relacionado com o tráfico e produtos estupefacientes, nomeadamente 6.490,72 doses individuais de AX, 9,74 doses individuais de liamba, 1.900 sacos herméticos com dois selos de rótulo de droga, duas balanças de precisão, 5 lâminas de X-ato, uma tábua de corte, 2 telemóveis, 7 botijas de óxido nitroso e ainda 235 € a numerário. No total, procedeu-se à apreensão de 7.895,64 doses individuais de AX e 9,64 doses individuais de liamba, indicou a polícia. Suspeitas de tráfico de droga, as duas jovens foram presentes à autoridade judicial, que desaplicou a medida de coação mais gravosa, a prisão preventiva, segundo a PSP. Um jovem de 24 anos sofreu ferimentos graves após cair de uma arriba em Sali do Porto, no concelho de Caldas de Rainha. A vítima, com várias fraturas, foi resgatada numa zona de difícil acesso e transportada de helicóptero para o Hospital de Santa Maria, em Lisboa. Em comunicado enviado às redações, a Autoridade Marítima Nacional indicou que o alerta a informar para a queda de uma pessoa foi dado às 15 horas e 2 minutos, através do Centro de Coordenação de Busca e Salvamento Marítimo de Lisboa. Após o alerta, foram de imediato ativados tripulantes da Estação Salva-Vidas da Nazaré e elementos do Comando Local da Polícia Marítima de Nazaré, além dos bombeiros voluntários das Caldas da Rainha e de São Martinho do Porto e uma aeronave do Instituto Nacional de Emergência Médica. No futebol, o Sporting tem negociações em andamento para vender Francisco Trincão aos sauditas do Al Ahly. O valor da transferência a contar, fixo e variáveis, era em torno de 45 milhões de euros. A informação sobre o avanço das conversações entre os dois clubes foi publicada inicialmente pelo influencer italiano Fabrizio Romano. O Al Ahly, recorde-se, tem o português Rui Pedro Brás como diretor desportivo, trabalhou na estrutura do Benfica entre 2021 e 2025. Neste momento, com a seleção nacional no Mundial, Trincão tem sim conhecimento do processo de negociação para deixar os Leões, mas todos os detalhes estão sendo resolvidos pelos seus representantes oficiais. Francisco Trincão, de 26 anos, está no Sporting há 4 temporadas, tendo conquistado 3 títulos, 2 ligas e uma Taça Portugal. Fularino Balagun vai poder defrontar a Bélgica nos oitavos de final do Mundial 2026. A FIFA anunciou no domingo que suspendeu a aplicação do castigo automático ao avançado dos Estados Unidos, que tinha sido expulso no triunfo frente à Bósnia-Herzegovina por 2-0 nos 16 avos de final. Entretanto, nos bastidores do futebol, corre o rumor que terá havido pressão da Casa Branca para anular o castigo ao avançado e a Federação Belga já se manifestou atónita com todo este processo. Em comunicado, a Comissão Disciplinar da FIFA esclareceu que, ao abrigo do artigo 27 do Código Disciplinar da FIFA, a execução da suspensão automática de um jogo aplicado ao jogador dos Estados Unidos, Fularino Balagun, fica suspensa por um período experimental de 1 ano. Entretanto, o jornalista Ben Jacobs avançou que terá havido um contacto direto da Casa Branca com a FIFA, com o pedido dirigido a Gianni Infantino para rever o castigo aplicado à Balogun. A FIFA já reagiu a esta possibilidade, destacando que o castigo foi analisado no Comitê Independente, mas a verdade é que Donald Trump, presidente dos Estados Unidos, veio ao público agradecer a decisão da FIFA. Diz obrigado à FIFA por fazer o que está certo e reparar numa grande injustiça, lê-se numa publicação assinada por Donald Trump e publicada pela Casa Branca. Um encadeamento de notícias que deixou a Federação da Bélgica estupefacta. A Real Federação Belga de Futebol está atónita com uma decisão da FIFA de declarar elegível o jogador suspenso dos Estados Unidos, Folarin Balogun, para jogar na partida Estados Unidos-Bélgica, na segunda-feira, 6 de julho, às 17 horas, lê-se no comunicado da Real Federação Belga, que recorda o artigo da FIFA que aponta que um cartão vermelho corresponde a um castigo automático de um jogo. Com esta decisão, Balogun fica imediatamente disponível para um encontro com a Bélgica marcado para esta segunda-feira em Seattle, podendo manter o lugar no ataque da seleção anfitriã. O jogador chega aos oitavos de final como um dos principais destaques dos Estados Unidos neste Campeonato do Mundo, somando 3 golos na competição.

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2: Depois de terem transformado um clássico de praia num objeto de desejo mais ousado, Havaianas e Toe Joyce voltam a juntar-se para uma segunda coleção cápsula. A base da colaboração continua a ser o universo descontraído das Havaianas, mas reinterpretado através da linguagem visual da marca de acessórios espanhola, conhecida pelas joias com atitude rock, detalhes metálicos e uma estética ousada. Em causa está uma cápsula que é a celebração da expressão pessoal, provando que os chinelos podem ser efetivamente uma extensão da nossa personalidade. A coleção rege-se por vários modelos Havaianas top em tons como preto, amarelo e verde, acompanhados por uma seleção de anéis de dedo para usar com chinelos. A ideia passa por levar a lógica da joalharia para os pés com pequenos acessórios metálicos que tornam o styling mais divertido e menos óbvio. A peça que realmente concentra as atenções é uma versão especial das Havaianas de Urban Basic em preto, transformada numa espécie de objeto colecionador. O modelo vem decorado com aplicações metálicas prateadas ao longo das tiras, criando um efeito de taxas e joias que o afasta imediatamente do registro mais básico. A nova colaboração chega em edição limitada e reúne várias propostas entre calçado e joalharia para quem quer entrar na tendência dos chinelos.
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1: Em Almada foi reparada a rotura no fornecimento de água. O Bloco de Esquerda propõe uma comissão de inquérito sobre o processo de classificação digital dos exames nacionais, Lisboa e Vila Franca, com níveis de ozono que podem prejudicar a saúde. A Ministra da Saúde apela à população sénior a não se expor a temperaturas altas. No futebol, o Casa Pia aposta em Filipe Coelho para novo treinador.
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1: A rotura que cortou o fornecimento de água em 6 localidades de Almada foi reparada, mas o restabelecimento integral do abastecimento de água será faseado, adiantaram os serviços municipalizados. A intervenção no Monte da Caparica, Lazarim, Palhais, Alto do Índio, Val de Flores e Costa da Caparica foi concluída e o abastecimento de água encontra-se a ser restabelecido. Lê-se na nota publicada pelos serviços municipalizados de água e saneamento de Almada. Devido à área abrangida pela rotura, a água irá chegar à torneira dos municípios em momentos diferentes. O fornecimento de água nas zonas de Monte Caparica, Lazarim, Palhais, Alto Domínio, Val de Flores e Costa da Caparica, no concelho de Almada, foi interrompido devido a uma rotura de grandes dimensões numa conduta adutora. Nos últimos dias, os moradores de várias localidades do concelho de Almada têm relatado sucessivas falhas de água, tendo sido lançada uma petição que conta já com quase 4 mil assinaturas, na qual os peticionários exigem medidas urgentes para minimizar os impactos da falta de água. Os peticionários pedem ainda uma intervenção urgente para que este problema seja resolvido com a maior brevidade possível e manifestam-se profundamente preocupados e indignados perante as frequentes interrupções no abastecimento de água que têm afetado parte do concelho, em especial a Costa da Caparica, a Sobreda e os Capuchos. Também existem relatos nas redes sociais de falta de água ou de perda de pressão em zonas como Laranjeiro e Feijó. O Movimento Futuro da Costa, que se candidatou nas últimas autárquicas, anunciou a realização para esta segunda-feira de uma concentração de protestos junto ao SEMAS, em Almada, enquanto que nas redes sociais está a ser anunciada a realização no dia 8 de julho, na Costa da Caparica, de um cordão humano silencioso para apelar à resolução urgente da falta de água na Costa da Caparica. Segundo dados da Pordata, o Conselho de Almada tem atualmente 202.896 habitantes, mais 19.562 em relação a 2021, últimos censos, e mais 27.651 em relação a 2011. O Bloco de Esquerda propôs no sábado a constituição de uma comissão parlamentar de inquérito para apurar responsabilidades sobre o processo de classificação digital dos exames nacionais após terem sido reportadas várias falhas. De acordo com a proposta, Fabián Figueiredo quer que esta comissão analise as decisões, contratações e responsabilidades na concepção e execução da classificação digital dos exames nacionais de 25 e 26, incluindo os efeitos da reorganização orgânica do Ministério da Educação, Ciência e Inovação nesse processo e as suas consequências para os alunos, designadamente no acesso ao ensino superior. O bloquista considera que a integridade, a fiabilidade e confiança depositada no sistema público de exames e de acesso ao ensino superior está comprometida, não por força de um acidente, mas na sequência de um encadeamento de decisões políticas cujas circunstâncias, fundamentos e responsabilidades importa apurar com os poderes que só um inquérito parlamentar confere, diz Fabián Figueiredo. A Comissão de Coordenação e Desenvolvimento Regional de Lisboa e Val do Tejo detectou no sábado níveis de concentração de ozono prejudiciais para a saúde nos Olivais, em Lisboa, e em Alverca, Vila Franca de Xira. Dizem que foi ultrapassado nas estações de monitorização da qualidade do ar desta CCDR o valor de concentração de ozono de 180 microgramas por metro cúbico, definido como limiar de informação para este poluente. Pode ler-se em comunicado agora divulgado pela CCDR-LVT. Aquela entidade avisa ainda que, enquanto esta situação se mantiver, é recomendado que os grupos mais frágeis possam reduzir o mínimo a atividade física intensa ao ar livre e evitem a permanência no exterior. Segundo a CCDR-LVT, estes valores de concentração de ozono podem provocar alguns efeitos na saúde, sobretudo em grupos mais sensíveis, como crianças, idosos, pessoas asmáticas e quem tiver doenças respiratórias ou cardíacas. Nos Olivais registaram-se 184 microgramas por metro cúbico, das 14 às 15 horas, e em Alverca, das 15 às 16 horas, o mesmo valor medido ascendeu a 205 microgramas por metro cúbico. A exposição a este poluente afeta essencialmente as mucosas oculares e respiratórias, podendo o seu efeito manifestar-se através de sintomas como tosse, dores de cabeça, dores no peito, falta de ar e irritações nos olhos, avisa. A Direção-Geral da Saúde ativou o nível 2 laranja no Plano Nacional de Preparação e Resposta Sazonal em Saúde. Devido às temperaturas extremas que assolam o país, este nível motivou um apelo por parte da Ministra da Saúde à população mais vulnerável e para evitar a exposição às altas temperaturas que se fazem sentir.
3: Sabemos que os próximos, pelo menos até dia 6, veremos como é que depois, qual é o comportamento das temperaturas a seguir. Sabemos que até dia 6 o risco é elevado. E eu queria dizer, se os jornalistas estão aqui, eu agradeço-vos muito, eu queria dizer às pessoas que estão lá em casa e que nos estão a ouvir, a todos, mas sobretudo àqueles que são os nossos séniores, que são mais velhos, àqueles que têm 75 ou mais anos, que é onde o risco é maior, naturalmente que para todos, vou voltar a repetir, mas sobretudo para os mais velhos, por favor, procurem ficar em casa, por favor, estejam em ambientes, se for possível, mais frescos, não se exponham a estas temperaturas, bebam água, mesmo que não tenham sede, mas bebam água. Sobretudo, se não se sentirem bem, naturalmente sigam as recomendações da Direção-Geral de Saúde, dos nossos médicos de família, das nossas autoridades, as nossas câmaras, as nossas autarquias, que estão a ajudar-nos com espaços climatizados, quer dizer, com espaço onde há ar-condicionado para a pessoa poder refrescar, e sobretudo, se não se sentirem bem, de facto, telefonem para o SNS 24 e telefonem, naturalmente, se for uma situação que considerem mais urgente, telefonem para o INEM.
4: Porque... Mas o que é que quer dizer? Não? Nível 2 corresponde, em termos práticos, a quê?
3: Corresponde a um nível de alerta maior, um nível mais intenso de informação junto das pessoas, em termos de campanha, e corresponde para as unidades locais de saúde, digamos, terem um nível de prontidão maior. O que é que isto quer dizer? Quer dizer que mais equipas, mas sobretudo as equipas, nós também temos equipas reduzidas, portanto, não conseguimos ampliar as equipas.
1: A Ministra reforçou a importância de os cidadãos recorrerem às redes de apoio locais, lembrando que as câmaras municipais e as autarquias estão a disponibilizar espaços climatizados com ar-condicionado para que as pessoas se possam refrescar. No futebol, Filipe Coelho é o novo treinador do Casa Pia, assumindo a sua primeira experiência como técnico principal de uma equipa sénior, anunciou no domingo o clube da Primeira Liga Portuguesa de Futebol em comunicado. Dizem que o Casa Pia Atlético Clube tem vindo a afirmar-se como um projeto diferenciador, não só no desenvolvimento de jovens atletas, mas também na capacidade de identificar, valorizar e promover jovens treinadores. É neste contexto que o Casa Pia AC integra Filipe Coelho na sua estrutura técnica. Começaram por escrever os gansos, com um passado muito ligado aos escalões de formação do Benfica, no qual esteve 12 épocas, dos sub-14 ao sub-19. Filipe Coelho, de 41 anos, era treinador adjunto dos franceses do Estrasburgo. Antes do Estrasburgo, Filipe Coelho orientou também a equipa do sub-21 dos ingleses do Chelsea, também do sub-23 do Estoril Praia, após a saída dos encarnados. Filipe Coelho sucede no cargo a Álvaro Pacheco, que tinha deixado o clube após assegurar permanência na Primeira Liga, na sequência do 16º ano de penúltimo lugar da Primeira Liga.

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A Frente Ribeirinha de Setúbal ganhou novo mobiliário urbano com bancos e papeleiras de construção sustentável feitos a partir de 4 mil redes de pesca recicladas no âmbito de um projeto ambiental a que o município se associou. São 4 bancos e 4 papeleiras instalados no passeio ribeirinho do Cais 3 do Porto da Cidade e na zona da Doca de Recreio das Fontainhas. A cidade de Setúbal foi a escolhida para dar início em território nacional ao Mini for the Oceans, um projeto de sustentabilidade que alia a valorização ambiental à promoção da economia circular. O Mini for the Oceans tem previstas mais ações em território nacional com vista a ampliar o impacto ambiental e social do projeto. 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
1: No Mundial, o jogo decisivo hoje de Portugal frente à Espanha num mata-mata. Já árbitro para o jogo Portugal-Espanha nos oitavos. A Noruega bateu o Brasil e segue para os quartos do Mundial. Escândalo Mundial, Balagun escapa a castigo e Trump agradece. Marrocos derrotou o Canadá e está nos quartos de final do Mundial. A França sobrevive ao wrestling paraguaio para carimbar os quartos de final. A FIFA põe fim à polémica. Tecnologia da bola confirma toque no golo anulado à Croácia. Cabo Verde cai de pé. Africanos ainda sonharam, mas a Argentina apurou-se. Foi por prolongamento e acabou por vencer por 3-2. O Casa Pia aposta em Filipe Coelho para novo treinador. O Sporting avança para vender Francisco Trincão ao futebol saudita. Primeira Liga, teste inaugural do Benfica falhado. Caldas empata com o Benfica no primeiro jogo de treino. No Alverca, Sérgio Ferreira quer ambição e exigência para a próxima temporada. Portugal conquista o ouro trampolim sincronizado na Taça do Mundo de Coimbra. Mundial 2026. Na conferência da televisão oficial, Roberto Martínez sublinhou que é uma pena que este jogo entre Portugal e Espanha não seja uma final. Avisou que Portugal necessita da sua melhor versão absoluta para superar a seleção espanhola. Roberto Martínez destaca a qualidade das duas formações.
2: Eu primeiro dizer que esse respeito é totalmente mútuo. Claro que é um partido que tem mucha importancia porque yo creo que somos dos equipos que tienen una idea muy parecida, que necesitamos el balón, que construimos los equipos alrededor del talento individual y eso es bonito y es una pena que no pueda ser en el último escalón de este torneo. Pero es lo que es, Luis de la Fuente, el propósito es jugar los 8 partidos, el nuestro es el mismo y mañana, pues, por desgracia, uno de los dos equipos no va a llegar al propósito, pero esto no quita el respeto que nos tenemos y siempre ha sido un poquito en nuestras carreras en esos términos. Pero mañana es un partido de los jugadores, es un partido donde realmente es un orgullo poder estar en esa posición y creo que nuestro papel, tanto el seleccionador de España como el mío, va a ser poder dar a nuestros jugadores la fuerza y la alegría que se necesita dentro de la presión de querer ganar un partido tan importante donde el talento individual pueda disfrutar mucho.
1: Ele que foi questionado, se Portugal optou estrategicamente por passar no segundo lugar do grupo, o Roberto Martínez garante que o objetivo da seleção sempre foi vencer os jogos todos.
2: Infelizmente no faz sentido, nós queremos ganhar todos os jogos. A ideia, quando chegarmos no Mundial, era tentar crescer muito, utilizar os jogos para preparar todos os jogadores e fizemos isso. A nossa ideia era ganhar todos os jogos e tentar ganhar o grupo, mas o Mundial não é assim. O Mundial é tentar melhorar, experimentar aspectos, alinhar conceitos e o caminho, já falei disso, não consegues escolher o caminho, tens que fazer, dar o melhor nível dentro do caminho que chega. E agora estamos focados para os oitavos de final desta competição.
1: Também nesta conferência da divisão ao jogo, frente à Espanha, Cristiano Ronaldo fala num grupo diferente de todos os outros, o sentimento especial de defrontar a Espanha nos oitavos do Mundial 2026. Fala da pulseira e diz que de todos os mundiais que jogou, este será aquele que lembrará com maior paixão.
3: É um grupo diferente de todos os outros que eu apanhei aqui, de certa forma, com muita qualidade como todos os outros. Muito tranquilo, mais jovem, no meu ver, assim, num cúmplice geral, a idade se calhar é mais baixa. A pulseira, como vocês já sabem, já não é surpresa, desde o primeiro dia que metemos, por estar todos aqui, todos os nomes dos nossos jogadores estão cá, e é uma forma de estarmos unidos também pelo Diogo Jota, não só, mas todos nós, por Portugal, todos os portugueses que estão em Portugal, todos os portugueses que estão cá nos Estados Unidos e em Toronto também. Tem sido uma experiência espetacular nesse aspecto, que dá para refletir que o futebol vai mais além do que jogar dentro de campo. É a alegria das pessoas, a união das pessoas compartirem coisas, a chorarem por verem os jogadores, Isso para mim é como fica guardado. Sinceramente, todos os mundiais que eu joguei, será o mundial que eu mais me recordarei com a paixão das pessoas. Principalmente mais desta vez, não sei a razão, mas tem sido, nesse aspecto emocional, para mim tem sido mais melhor. Tenho desfrutado bastante nesse aspecto.
1: Em castelhano, Cristiano Ronaldo confirmou que este será o seu último campeonato do mundo.
3: Bueno, lo que se queda es la gente. La gente que te quiere, la gente que una de cierta forma les puede dar un momento diferente en sus vidas. Yo comparto muchas veces los hoteles, en el ascensor, con la gente que trabaja, housekeeping, los latinos. Y se queda, para mí son memorias espectaculares. Por ejemplo, eres de Argentina. Ayer en el vuelo, una de las azafatas era argentina. Yo sabía que era argentina por la manera que me miró. Yo ha dicho, estoy seguro que tú eres de Argentina. Y él, ¿cómo sabes? Yo, la manera que me miraste. Y él, ¿cómo te miré? Yo, me miraste y desviaste los ojos muy rápido. Eso quiere decir que no les gusta a Cristiano. Me ha dicho así, pero después, en plan de broma, mi mujer es argentina. Obviamente que tengo que tener un cariño especial por los argentinos también, es de Buenos Aires. Por eso, todo está bien, no pasa nada. Diciendo a tu pregunta, es disfrutar al máximo posible, que sea el último mundial, que va a ser mi último mundial, y disfrutar día a día. Ojalá, que no sea mañana mi último partido, ojalá. Así vosotros estén, me pueden matar un poco más. Intentar matar.
1: Recordo que Portugal jogou hoje às 20 horas Portugal em Dallas, frente à Espanha, campeã da Europa. O clássico ibérico define uma vaga nos quartos de final do Campeonato do Mundo da FIFA 2026. O Campeonato do Mundo de Futebol 2026, recorde-se, é o primeiro com 48 seleções. Começou a 11 de junho e vai decorrer até 19 de julho, dia da final, com jogos nos Estados Unidos, da América, no México e também no Canadá. A FIFA anunciou no decorrer do sábado que o juiz Anthony Taylor foi escolhido para apitar na noite de segunda-feira o duelo entre Portugal e Espanha, que é válido para os oitavos do Campeonato do Mundo 2026. O árbitro inglês, de 47 anos de idade, da Premier League, vai ser acompanhado pelos assistentes Gary Beswick e Adam Numb, também eles britânicos, enquanto que o quarto árbitro é o alemão Felix Weyer e o compatriota Robert Kempter, que fica da reserva. A equipa de VAR só é conhecida 24 horas antes do encontro, que vai ter lugar no Dallas Stadium, no estado norte-americano do Texas, na noite de segunda-feira. Está encontrado mais um dos escândalos deste Campeonato do Mundo 2026. Depois das eliminações da Alemanha e dos Países Baixos na ronda anterior, este domingo foi a vez do Brasil dizer adeus à competição depois de perder de forma dramática diante da Noruega por 1-2 num jogo válido para os oitavos de final do torneio. No jogo disputado em New Jersey Stadium, no estado de Nova Jersey, nos Estados Unidos da América, a seleção do Brasil, a eterna pentacampeã mundial, partia como clara favorita para o encontro. Mas o favoritismo tem-se confirmado dentro do relvado e, sobretudo, com golos. Os brasileiros até tiveram inúmeras ocasiões, mas ora por nível de desperdício fora do normal, ora por uma exibição enorme do guarda-redes Orian Nielen e a eliminação canarinha acabou por aparecer. A partida começou viva, aos 4 minutos já havia um golo a ser anulado. Patrick Berg colocou a bola no fundo das redes à guarda de Alisson Becker, mas Sørtoft estava em posição regular antes de cruzar para a finalização certeira de Berg.

aos 38 minutos nos descontos da primeira parte, Odegaard rematou rasteiro, mas Alisson exibiu-se a bom nível. A Noruega mexeu na equipa inicial, ao intervalo, com a entrada do benfiquista Schjelderup, que haveria de ter uma influência fulcral no resultado final, mas já vamos a essa parte, até porque, antes disso, Edric protagonizou um desperdício incrível na cara de Nilan. O jogador ficou isolado após um grande passe de Vinícius Júnior, mas desviou demasiado o guardião norueguês. Os nórdicos nunca se deram por vencidos e acabaram por abrir a contagem em cima do minuto 80. Schjelderup, que antes tinha tirado uma bola para a defesa de Alisson, aos 36 minutos, fez um cruzamento perfeito para a cabeça de Haaland, que atirou para o fundo das redes. Aos 87 minutos, Nilan impediu um autogol de Ayer. O central fez um corte acrobático e o guardião impediu o empate com uma defesa a meias com o poste, até que voltou a aparecer Haaland. Schjelderup assistiu o compatriota e, neste quando ninguém esperava, rematou forte de fora da área e avisou no encontro. Neymar ainda reduziu de grande penalidade os descontos da segunda parte, mas a canarinha caiu mesmo nos oitavos de final. Pela primeira vez desde o Mundial de 1990, a Itália, adiando assim o sonho do Hexa, a Noruega segue assim em frente no Campeonato do Mundo. Marrocos está apurado para os quartos de final do Mundial ao derrotar o anfitrião Canadá por 3-0 no sábado, num duelo muito dividido e cruel para os canadianos. A primeira parte terminou sem golos, mas a segunda foi rica em emoção. Marrocos entrou melhor no segundo tempo e abriu o marcador aos 50 minutos com o pontapé de fora da área de Azedine Ouarani, na sequência de um livre de laboratório com assistência de Achraf Hakimi. A partir daí, o Canadá tomou conta do jogo e foi mais perigoso, com o luso-canadiano Stefano Eustáquio em evidência. As substituições eram de tração à frente, o que aumentava o assédio na área marroquina, mas também desequilibrava a equipa e expunha ao contragolpe. Marrocos soube sofrer e esperar pelo seu momento e, ao minuto 82, num contra-ataque letal, Brahim Diaz entregou, já dentro da área, para o Anani, que arrematou de primeira para o gol que dilatou a vantagem. O Canadá não baixou os braços, no entanto, com o passar dos minutos, atacava mais com o coração do que com a cabeça e com cada vez mais avançados em campo. 4 nos descontos. A procura do golo que relançasse o resultado era intensa, porém faltava clarividência. Em novo contra-ataque, Marrocos sentenciou mais uma vez com Brahim a assistir, desta vez para Soufiane Hamimi, que também não perdoou. Apesar da derrota, o Canadá fez história nesta sua terceira presença em campeonatos do mundo. Os americanos nunca tinham passado da fase de grupos ou vencido um jogo e nesta edição não só ganharam 2 jogos, como ultrapassaram 2 eliminatórias até aos oitavos de final. Marrocos e França vão discutir o acesso às meias-finais do Mundial 2026 na quinta-feira, a partir das 21 horas, em Boston. Fularino Balogun vai poder defrontar a Bélgica nos oitavos de final do Mundial 2026. A FIFA anunciou no domingo que suspendeu a aplicação do castigo automático ao avançado dos Estados Unidos, que tinha sido expulso no triunfo frente à Bósnia-Herzegovina por 2-0. Nos 16 avos de final. Entretanto, nos bastidores do futebol, corre o rumor que terá havido pressão da Casa Branca para anular o castigo ao avançado e a Federação Belga já se manifestou atónita com todo este processo. Em comunicado, a Comissão Disciplinar da FIFA esclareceu que, ao abrigo do artigo 27 do Código Disciplinar da FIFA, a execução da suspensão automática de um jogo aplicado ao jogador dos Estados Unidos, Fularin Balogun, fica suspensa por um período experimental de 1 ano. Entretanto, o jornalista Ben Jacobs avançou que terá havido um contacto direto da Casa Branca com a FIFA, com o pedido dirigido a Gianni Infantino para rever o castigo aplicado a Balogun. A FIFA já reagiu a esta possibilidade, destacando que o castigo foi analisado no Comitê Independente, mas a verdade é que Donald Trump, presidente dos Estados Unidos, veio ao público agradecer a decisão da FIFA. Diz obrigado à FIFA por fazer o que está certo e reparar numa grande injustiça, lê-se numa publicação assinada por Donald Trump e publicada pela Casa Branca. Um encadeamento de notícias que deixou a Federação da Bélgica estupefacta. A Real Federação Belga de Futebol está atónita com uma decisão da FIFA de declarar elegível o jogador suspenso dos Estados Unidos, Fularin Balogun, para jogar na partida Estados Unidos-Bélgica, na segunda-feira, 6 de julho, às 17 horas. Lê-se no comunicado da Real Federação Belga, que recorda o artigo da FIFA que aponta que um cartão vermelho corresponde a um castigo automático de um jogo. Com esta decisão, Balogun fica imediatamente disponível para um encontro com a Bélgica marcado para esta segunda-feira em Seattle, podendo manter o lugar no ataque da seleção anfitriã. O jogador chega aos oitavos de final como um dos principais destaques dos Estados Unidos neste Campeonato do Mundo, somando 3 golos na competição.
A França carimbou este domingo a sua presença nos quartos de final do Campeonato do Mundo 2026, depois de ter conseguido ultrapassar

começar a batalha de Filadélfia frente ao Paraguai, com o resultado pela margem mínima de 1-0, com um gol de Mbappé da margem dos 11 metros. A seleção paraguaia voltou a usar a mesma estratégia que resultou frente ao conjunto da Alemanha e que deu o passaporte para este encontro com os oitavos de final ao fechar-se em copas para impedir que a turma francesa conseguisse chegar à baliza. Mas esta tarde, no Lincoln Financial Field, houve um fator ainda mais determinante para que isso fosse concretizado, com uma quantidade imensa de duelos à margem da lei e muitas picardias com os jogadores gauleses, nomeadamente com o Mbappé. A primeira parte teve muito pouca ação, com eventos muito esporádicos, assim alvo de relato, com a estatística que resume os 45 minutos iniciais a ser o facto de não ter havido nenhum remate enquadrado por parte de nenhuma equipa, mesmo com o poder ofensivo da seleção comandada por Didier Deschamps. A segunda parte voltou a ser um cerco monumental à grande área do Paraguai, com o Juan José Cáceres a ser um dos mais interventivos naquilo que mais parecia um combate de wrestling com Mbappé. Mas o momento do jogo acabou por ser mesmo ao minuto 70, com Désiré Doué a ser decisivo depois de entrar em campo. Nem há 10 minutos para ser derrubado na grande área do Paraguai e desenhou uma grande penalidade que o avançado e o capitão de França não desperdiçou para fazer o seu 19º golo em 19 jogos em campeonatos do mundo ao minuto 70 da partida. A partir daí, o conjunto gaulês acabou por tirar um pouco o pé do acelerador, originando uma maior crença dos sul-americanos, que iam tentando ferir a defesa francesa no contra-ataque e nas bolas paradas, mas não foi capaz de abandonar as redes de Mick Magan. Desta forma, a França venceu, e que poderá ficar conhecida como a Batalha de Filadélfia daqui para a frente, carimbando a sua presença nos quartos de final do Campeonato do Mundo 2026, onde irá encontrar a seleção de Marrocos, num encontro que se irá disputar na próxima quinta-feira, 9 de julho, pelas 21h, horário de Portugal Continental, em Boston. A FIFA emitiu na sexta-feira um esclarecimento oficial para encerrar em definitivo a polémica que marcou o final do Portugal-Croácia. O gol que daria o empate 2-2 aos croatas no último segundo dos descontos foi anulado graças à tecnologia de ponta incorporada na bola oficial do torneio. Após acesos os protestos da comitiva croata, o organismo partilhou os dados que validaram a decisão do VAR. O sistema Connected Ball Technology provou que houve um desvio intermédio na jogada, colocando Mário Palacetes em posição de fora de jogo antes do remate final de Gavadiol. A grande dúvida residia em saber se o cruzamento tinha ido direto ou se sofrera um desvio. Os sensores internos de movimento da bola captam dados a alta frequência e a registrar uma vibração invulgar no momento em que o esférico tocou ou raspou no jogador croata. O gráfico oficial revelou uma oscilação na linha de impacto, semelhante a um eletrocardiograma, confirmando um toque imperceptível a olho nu na cabeça do avançado Igor Matovich. Esse desvio milimétrico colocou Pasalic imediatamente em fora de jogo na sequência do lance. Matanovic confirmou o cenário na zona mista após o apito final. Na altura não tive a certeza, mas julguei sentir um leve contacto da bola com os meus cabelos, disse. Com a confirmação do gol anulado à Croácia, Portugal segurou o triunfo 2-1 nos 16avos de final do Campeonato do Mundo 2026. A seleção nacional carimbou assim o passaporte para a próxima fase da prova, onde irá medir forças com a Espanha num duelo ibérico dos 8avos de final. À partida, poucas eram as esperanças de Cabo Verde para um jogo dos 16avos de final do Mundial frente à toda poderosa Argentina, campeã do mundo em 2022. Bobista, o selecionador chamou-lhe o jogo das nossas vidas e foi. Cabo Verde entrou sem receios e soube aguentar a albiceleste, pelo menos durante meia hora. Aos 29 minutos apareceu o gênio Lionel Messi. A passo de Lisandro Martínez, Messi fez uma recepção extraordinária e colocou a Argentina na frente. A seguir ao intervalo, Cabo Verde entrou melhor e fez uma surpresa. Leroy Duarte, em jeito de prenda, de aniversário antecipada, marcou um igual após combinação com Ryan Mendes. Até ao final dos 90 minutos, os tubarões azuis souberam aguentar a pressão de Messi e companhia, com vozinha na baliza, a fazer um par de boas defesas. O prolongamento, um sonho já difícil de acreditar, começou da pior maneira. Um remate de Lisandro Martínez, aos 92 minutos, encontrou o fundo da baliza e colocou Cabo Verde de novo, em desvantagem. Até que antes do final da primeira parte, do tempo extra, Sidney Cabral, agora ex-Benfica, marca aquele que deverá ser o melhor gol do Campeonato do Mundo até ao momento. Partindo da esquerda e puxando o pé direito, a bola faz um arco perfeito e impossível de alcançar por Emiliano Martínez. Mas a inevitável Argentina acabou por dar as mãos ao destino. Canto de Lionel Messi, cabeçada de Cristiano Romero e a Dina Borges a desviar para a baliza contrária. Com a vitória, a Argentina irá agora encontrar o Egito de Mohamed Salah a 7 de julho, às 5 da tarde, em Lisboa.
Filipe Coelho é o novo treinador do Casa Pia, assumindo a sua primeira experiência como técnico principal de uma equipa sénior, anunciou no domingo o clube da Primeira Liga Portuguesa de Futebol em comunicado. Dizem que o Casa Pia Atlético Clube tem vindo a afirmar-se como um projeto diferenciador, não só no desenvolvimento de jovens atletas, mas também na capacidade de identificar, valorizar e promover jovens treinadores. É neste contexto que o Casa Pia AC integra Filipe Coelho na sua estrutura técnica. Começaram por escrever os gansos, com um passado muito ligado aos escalões de formação do Benfica, no qual esteve 12 épocas, dos sub-14 aos sub-19. Filipe Coelho, de 41 anos, era treinador adjunto dos franceses do Estrasburgo. Antes do Estrasburgo, Filipe Coelho orientou também a equipa do sub-21 dos ingleses do Chelsea, também do sub-23 do Estoril Praia, após a saída dos encarnados. Filipe Coelho sucede no cargo a Álvaro Pacheco, que tinha deixado o clube após assegurar permanência na Primeira Liga, na sequência do 16º e penúltimo lugar da Primeira Liga, através de um play-off frente ao Torriense, terceiro colocado da Segunda Liga e vencedor da Taça de Portugal. O Sporting tem negociações em andamento para vender Francisco Trincão aos sauditas do Al Ahly. O valor da transferência a contar, fixo e variáveis, era em torno de 45 milhões de euros. A informação sobre o avanço das conversações entre os dois clubes foi publicada inicialmente pelo influencer italiano Fabrizio Romano. O Al Ahly, recorde-se, tem o português Rui Pedro Brás como diretor desportivo, trabalhou na estrutura do Benfica entre 2021 e 2025. Neste momento, com a seleção nacional no Mundial, Trincão tem sim conhecimento do processo de negociação para deixar os Leões, mas todos os detalhes estão sendo resolvidos pelos seus representantes oficiais. Francisco Trincão, de 26 anos, está no Sporting há 4 temporadas, tendo conquistado 3 títulos, 2 ligas e uma Taça Portugal. Na Primeira Liga, o Benfica já começou a sua preparação para os primeiros desafios da temporada, a contar para a segunda pré-eliminatória da Liga Europa, e no sábado teve um jogo de treino diante do Caldas que terminou com um empate a 2 golos naquele que foi o primeiro teste sob as ordens de Marco Silva. Os golos foram apontados por Peter Odopolor e também por Franz Ivanovic para o lado do conjunto encarnado, sendo que o clube da Liga 3 acabou por ver João Rodrigues e Gonçalo Chaves a marcar os seus 2 tiros certeiros. Este não foi certamente o arranque de temporada que Marco Silva poderia desejar, ainda que não tenha sido já a doer, já que o tempo urge antes do início dos encontros competitivos. De recordar que o técnico das Águias também não conta com a totalidade das suas armas, visto que atualmente craques como Sheldrup ou Dodi Lukebakio e ainda Richard Rios estão a competir no Campeonato do Mundo 2026, que ainda decorre até o próximo dia 19 de julho, dia em que se realiza a grande final da competição e que poderá adiar ainda o regresso destes 3 jogadores ao Benfica Campos. Depois de uma temporada em que nenhum troféu foi conquistado, esta começa mais cedo que o habitual, com o sorteio da segunda pré-eliminatória da Liga Europa a determinar que o Saint-Gallen, que segue o caminho das Águias. O primeiro duelo será disputado na Suíça a 23 de julho. Ao fim de uma semana, a 30 de julho, será a vez dos suíços visitarem a Luz para o jogo da segunda mão. Desta feita, os encarnados podem começar a fazer contas à vida com vista a um começo com o pé direito na prova europeia, se querem continuar a sonhar com a permanência na fase da Liga. O novo treinador do Alverca, Sérgio Ferreira, foi formalmente apresentado e garantiu focar-se na ambição e exigência para alcançar a manutenção na Primeira Liga durante a época 26-27. O técnico de 38 anos chega ao Ribatejo após sagrar-se campeão nacional de sub-19 pelo Futebol Clube do Porto, sucedendo a Custódio Castro do comando da equipa. Prometeu uma equipa técnica ousada e arrojada, procurando implementar uma nova versão competitiva sem desvirtuar a essência dos jogadores. O objetivo principal passa por garantir a permanência no escalão máximo do futebol português o mais rapidamente possível. O treinador sublinhou o potencial enorme do plantel e o foco em rentabilizar os jogadores para que atinjam patamares superiores. Afirmou estar preparado para o salto das camadas jovens para a Primeira Liga, referindo que este é o momento de ser colocado à prova. Os trabalhos de campo arrancarão na próxima segunda-feira, 6 de julho, no Centro de Treinos de Palmela. O primeiro jogo de preparação está agendado para o dia 11 de julho, à porta fechada, frente ao Estrela da Amadora. O arranque oficial da Liga reserva uma deslocação difícil ao terreno de futebol do Porto, no Estádio do Dragão, logo na primeira jornada. Portugal voltou a subir ao lugar mais alto do pódio na Taça do Mundo de Trampolins, que decorreu no sábado em Coimbra. Gabriel Albuquerque e Lucas Santos conquistaram a medalha de ouro na prova de trampolim sincronizado, ao somarem 54,230 pontos na final. A dupla portuguesa superou os bielorrussos, segundos classificados, com 53,280 pontos, enquanto que o Azerbaijão também fechou o pódio com 51,730 pontos. Este foi o terceiro pódio de Portugal na competição, depois das medalhas de prata conquistadas por Vasco Peso na disciplina de tumbling e por Francisco José em duplo mini trampolim.

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2: O Conselho de Almada atingiu em 2026 o maior consumo de água nos últimos 75 anos, com um aumento de 4,3% nos primeiros 6 meses deste ano face a 2025, segundo a autarquia. Numa nota publicada na sua página de Facebook, a Câmara Municipal de Almada aponta para um aumento de 4,3%, que representa mais do dobro do crescimento médio anual das últimas décadas, que rondava aos 2%. Contudo, salienta a Câmara Municipal, este aumento não é igual em todo o Conselho. Dizem que enquanto zonas como Pregal, Almada, Cacilhas ou Cova da Piedade viram o consumo estabilizar ou até descer ligeiramente, outras dispararam, como a Charneca de Caparica, que cresceu mais de 15%, a Sobreda e o Lazarim, quase 15%, e a Costa da Caparica, mais de 14%, refere a autarquia. Estes números, segundo a autarquia, ajudam a perceber a pressão que o sistema de abastecimento está a sentir este ano. Numa outra publicação, na mesma página, a Câmara Municipal de Almada adianta que o aumento substancial do consumo nas horas de maior calor faz com que a procura ultrapasse o volume de água que os serviços municipalizados de água e saneamento de Almada conseguem extrair diariamente das captações. Furos. Por essa razão, sustenta que, de forma a salvaguardar o fornecimento de água a todas as habitações e impedir que as mesmas localidades fiquem subcarregadas, está agora em marcha um modelo de distribuição partilhada e alternada, uma estratégia que advoga a autarquia pretende regularizar os níveis de reserva em todo o território almadense. A onda de calor que Portugal tem enfrentado já tem um fim à vista. Ainda assim, o tempo de verão vai manter-se. Nos últimos dias, as temperaturas têm ultrapassado os 40 graus Celsius. Segundo o Instituto Português do Mar e da Atmosfera, os portugueses vão poder contar com uma descida gradual do calor. Já se prevê uma diminuição das temperaturas devido à entrada de ar marítimo e essa descida vai variar entre 4 a 6 ou 7 graus nas regiões do litoral norte e centro, conforme refere a meteorologista Madalena Rodrigues.
3: No litoral ainda pode continuar esta onda de calor mais 1 a 2 dias, no interior ainda mais 3 ou 4 dias pelo menos. Tá, amanhã já se prevê uma diminuição das temperaturas devido à entrada do ar marítimo e essa descida vai variar entre 4 a 6, 7 graus nas regiões do litoral norte e centro.
2: Mas no arranque desta semana, o aviso vermelho vai permanecer em 4 distritos do país, Porto Alegre, Castelo Branco, Guarda e Bragança.
3: Está previsto, portanto, aviso vermelho para o distrito de Porto Alegre, Castelo Branco, Guarda e Bragança. Nos restantes avisos laranja e do litoral a norte de Lisboa, inclusive, aviso amarelo.
2: As chamadas noites tropicais com temperaturas acima dos 20 graus também chegam ao fim a partir desta terça-feira.
3: A partir de terça-feira, praticamente já não há temperaturas mínimas acima dos 20 durante as noites.
2: Depois de uma onda de calor marcada por temperaturas muito elevadas, que afetou vários serviços em todo o país, Portugal pode finalmente contar com um alívio. Um homem de 55 anos que sofreu um infarto a 21 de junho e morreu no Hospital Beatriz Ângelo em Loures após uma semana à espera de cirurgia. De acordo com o jornal Correio da Manhã, que avançou com a notícia, quando teve um infarto a 21 de junho, João Figueira foi levado para o Hospital Beatriz Ângelo, que, segundo a própria instituição, não teve valências para este tipo de casos. No dia 23 de junho, o ex-funcionário do INEM foi então encaminhado para o Hospital Santa Maria em Lisboa, onde fez um cateterismo que, segundo o matutino, não resolveu o problema. João Figueira ficou então à espera de cirurgia. Esta ficou marcada para o dia 24 de junho, mas nunca chegou a realizar-se. Regressou ao Hospital Beatriz Ângelo, onde foi internado numa área do serviço de urgência. A unidade hospitalar garante que o utente esteve sempre sob vigilância adequada à sua situação clínica. Porém, na madrugada do dia 28 de junho, João entrou em paragem cardiorrespiratória e foi transferido para uma unidade de cardiologia de intervenção, mas acabou por não sobreviver. Os amigos de João estão revoltados e exigem explicações sobre o que aconteceu. Acreditam que o Hospital de São José foi o único que aceitou receber o utente, mas terá sido tarde demais. No desporto, na conferência de antevisão oficial, Roberto Martínez sublinhou que é uma pena que este jogo entre Portugal e Espanha não seja uma final. Avisou que Portugal necessita da sua melhor versão absoluta para superar a seleção espanhola. Roberto Martínez destaca a qualidade das duas formações.
4: Eu primeiro dizer que esse respeito é totalmente mútuo. Claro que é um partido que tem muita importância, porque eu creio que somos dois equipos que têm uma ideia muy parecida, que necesitamos el balón, que construimos los equipos alrededor del talento individual, y eso es bonito y es una pena que no pueda ser en el último escalón de este torneo, pero es lo que es. Luis de la Fuente El propósito es jugar los 8 partidos, el nuestro es el mismo y mañana, pues, por desgracia, uno de los dos equipos no va a llegar al propósito, pero esto no quita el respeto que nos tenemos y siempre ha sido un poquito en nuestras carreras en esos términos. Pero mañana es un partido de los jugadores, es un partido donde realmente es un orgullo poder estar en esa posición y creo que nuestro papel, tanto el seleccionador de España como el mío, va a ser poder dar a nuestros jugadores la fuerza y la alegría que se necesita dentro de la presión de querer ganar un partido tan importante donde el talento individual pueda disfrutar mucho.
2: Ele que foi questionado se Portugal optou estrategicamente por passar no segundo lugar do grupo, o Roberto Martínez grande com o objetivo da seleção sempre foi vencer os jogos todos.
4: Infelizmente não faz sentido, nós queremos ganhar todos os jogos. A ideia quando chegarmos no Mundial era tentar crescer muito, utilizar os jogos para preparar todos os jogadores e fizemos isso. A nossa ideia era ganhar todos os jogos e tentar ganhar o grupo, mas o Mundial não é assim. O Mundial é tentar melhorar, experimentar aspectos, alinhar conceitos e o caminho, já falei disso, não consegues escolher o caminho, tens que fazer, dar o melhor nível dentro do caminho que chega. E agora estamos focados para os oitavos de final desta competição.
2: Também nesta conferência da divisão ao jogo, frente à Espanha, Cristiano Ronaldo fala num grupo diferente de todos os outros, o sentimento especial de defrontar a Espanha nos oitavos do Mundial 2026, fala da pulseira e diz que de todos os mundiais que jogou, este será aquele que lembrará com maior paixão.
5: É um grupo diferente de todos os outros que eu apanhei aqui, de certa forma com muita qualidade como todos os outros, muito tranquilo, mais jovem, no meu ver, assim, num cúmplice geral, a idade se calhar é mais baixa. A pulseira, como vocês já sabem, já não é surpresa, desde o primeiro dia que metemos, por estar todos aqui, todos os nomes dos nossos jogadores estão cá, e é uma forma de estarmos unidos também pelo Diogo Jota, não só, mas todos nós, por Portugal, todos os portugueses que estão em Portugal, todos os portugueses que estão cá nos Estados Unidos e Toronto também. Tem sido uma experiência espetacular nesse aspecto, que dá para refletir que o futebol vai mais além do que jogar dentro de campo. É a alegria das pessoas, a união das pessoas, as pessoas compartirem coisas, a chorarem por verem os jogadores. Isso para mim é como fica guardado. Sinceramente, todos os mundiais que eu joguei, será um mundial que eu mais me recordarei com a paixão das pessoas, principalmente mais desta vez, não sei a razão, mas tem sido, nesse aspecto emocional, para mim tem sido mais o melhor. Tenho desfrutado bastante nesse aspecto.
2: Em castelhano, Cristiano Ronaldo confirmou que este será o seu último campeonato do mundo.
5: Bueno, lo que se queda é a gente. A gente que te quiere, a gente que, de certa forma, les puedes dar um momento diferente em suas vidas, e eu comparto muitas vezes nos hoteles, no ascensor, com a gente que trabalha, housekeeping, os latinos, e sequer para mim são memórias espetaculares. Por exemplo, eres argentina. Ayer, no vuelo, uma das azafatas era argentina, e eu sabia que ela era argentina por la maneira que me mirou. Eu ha dicho: estou seguro que tu eres argentina. E ela: como sabes? Eu: la maneira que me miraste. E ela: como te mirei? Eu: me miraste e desviaste os olhos muito rápido. Isso quer dizer que não les gusta Cristiano. Me ha hecho assim, pero depois, em plan de broma, mi mujer é argentina. Obviamente que tenho que ter um carinho especial por los argentinos também, é de Buenos Aires. Por isso, todo está bem, não passa nada. Dizendo a tua pergunta, desfrutar al máximo posible, que sea el último mundial, que va a ser mi último mundial,

0: medalha de ouro na prova de trampolim sincronizado ao somar 54,230 pontos na final. A dupla portuguesa superou os bielorrussos, segundos classificados, com 53,280 pontos, enquanto que o Azerbaijão também fechou o pódio com 51,730 pontos. Este foi o terceiro pódio de Portugal na competição, depois das medalhas de prata conquistadas por Vasco Peso na disciplina de tumbling e por Francisco José em duplo mini trampolim.
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2: Ai, Rica, fui ao supermercado comprar um cabaz de bens essenciais.
3: E trouxeste muita coisa.
2: Trouxe essencialmente a carteira vazia.
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0: Portugal contra a Espanha no Mundial. Há já portugueses que estão a sofrer dias de pequeno almoço.
1: Bem-vindos ao Centro Nacional de Preparação Psicológica para o Duelo Ibérico.
10: Duelo Ibérico! Duelo Ibérico! Isso é futebol ou é uma discussão do supermercado sobre se é laranja do Algarve ou de Valência?
1: É muito mais do que futebol. É Portugal contra a Espanha, é fado contra flamenco, é pastel de nata contra churro, é pois contra bala.
10: E é, sobretudo, uma oportunidade para o português dizer que não liga nenhuma a futebol enquanto muda o sofá de posição para dar sorte.
11: Atenção, equipo! Temos de preparar o adepto português para três cenários. Vitória, derrota ou penaltis.
12: Oh pai, já estás a dar numa treinador de bancada, não é? Olha que tu não és o Martínez. Então e qual é que é o pior? Diz lá.
11: Penaltis, pá.
12: Ah, é? Então porquê?
11: Porque nos penaltis, o português fica religioso, cardíaco e treinador de guarda-redes ao mesmo tempo, pá.
13: Ai, eu nos penaltis e vejo, vou para a cozinha.
11: Ah, oh, mulher, para não sofrer.
13: Não, para beber água, porque chutar daí desidrata.
14: Linha de apoio ao adepto médico, bom dia. Está nervoso, ansioso ou já gritou com a televisão antes dela estar ligada?
11: Ai, é que estou muito aflito.
14: Então e qual é o problema?
11: Se é que Espanha marcava primeiro.
14: Tenha calma, foi só um sonho.
11: Não foi nada, acordei e o meu vizinho espanhol estava a cantar no doce.
14: Isso é grave.
11: Pois é. Aquele desafina tanto, tanto. Se aquele conta como remate, já estamos a perder 2-0.
1: E agora a análise tática. Portugal deve entrar com a cabeça fria.
15: Ah, com este calor, só se entrarem com a cabeça dentro...

0: de uma geleira.
1: Ah, o meio campo tem que pressionar alto.
0: Alto? E quando?
1: Alto. Muito alto.
0: Então, meu tom lá, o meu senhorio, ele se pressiona tão alto que a renda já passou o teatro, pá.
2: Atenção, entrou uma chamada internacional. Linha de apoio, faça favor.
3: Olá, buenas tardes. Soy español y quería saber si Portugal está preparado.
2: E está preparado para quê?
3: Para perder.
2: Ah, oh meu amigo. Nós estamos preparados para tudo. Somos portugueses. Perdemos dinheiro no banco, tempo nas repartições, paciência no trânsito e anos de vida a ver prolongamentos. Perder um jogo... É só mais uma? Ah, é só o pacote económico.
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0: O Dr. Pílulas e a enfermeira Seringa estão muito empenhados na campanha preventiva da gravidez precoce.
13: Se qualquer coceira apanha, olhe jovem, nunca coce. Pode ser essa uma manha da tal gravidez precoce.

0: Doutor, senhor doutor Pílulas.
1: É verdade, a menina está grávida. Mas diga-me, a mãe da menina nunca lhe ensinou nada, não?
0: Então, se eu estou assim, o que é que a minha mãe precisava de me ensinar mais, senhor doutor?
2: Senhora enfermeira, aqui dão conselhos sobre sexo assim aos rapazes como a mim?
3: É bem, faz parte dos nossos serviços de planificação, realmente. Então o que é que te preocupa, meu rapaz?
2: Oh, senhora enfermeira, o que é que eu devo fazer para evitar consequências daquelas que se sabe?
3: É, usas o balãozinho, não usas?
2: O balãozinho para quê, senhora enfermeira? Eu evito sempre essas coisas quando bebo uns copos. Estou sempre sóbrio nessas ocasiões, que é para ver só uma, em vez de ver duas, né?
4: Então, Sr. Dr. Pílulas, qual foi o resultado da análise?
1: Olhe, meu caro senhor, a sua filha está realmente grávida.
4: Maldição! Ah, mas aquele colega dela não me escapa, não. Vai ficar feito num passador, porque eu vou descarregar a minha caçadeira em cima dele.
1: Agora? O senhor desculpe, mas isso agora já não resolve nada, porque a coisa já está feita. Isso, quando se faz, tem que ser à americana.
4: À americana como?
1: O senhor já sabia que o rapaz tem o que tem antes de ele atacar a sua filha, não sabia?
4: Desconfiava, realmente.
1: Nessa altura é que o senhor lhe devia ter declarado guerra. Guerra preventiva, entende? Guerra preventiva, homem.
2: Oh, senhora enfermeira, este bebê nasceu dentro da minha ambulância e agora, aqui, ao chegar à maternidade, a parturiente deu de frosques e eu fiquei com o puto nos braços. E agora?
3: Última porta à esquerda no fim deste corredor. Secção de perdidos e achados.
0: Como é que é, senhor doutor Pílulas? Já não demora muito a nascer o meu bebê, pois não?
1: 2 horas, no máximo.
0: E vai-me custar muito, vai?
1: Ah, aqui não, tenha calma. Porque numa clínica particular ia-lhe custar bastante mais, pode crer.
3: Quem é o pai?
2: Qual pai, senhora enfermeira? O meu ou da Garina?
3: É preciso aqui um adulto responsável, porque vocês são ambos menores, não são?
2: Nem tanto assim, senhora enfermeira. Pelo menos eu, pela minha parte, não sou assim tão menor como isso. Não é verdade, Zizi?
0: Sei lá, foi quase sempre... foi quase sempre às escuras.
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7: Bem, pelos vistos, a NATO rende-se esta semana e fala-se muito em gastar mais dinheiro em defesa.
8: Ah, sim, eu também gasto muito dinheiro em defesa.
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8: Não, olha, em defesa pessoal. É contra o senhorio, o supermercado e a bomba de gasolina, nem te conto. A OPEC Mais anunciou que vai aumentar a produção de petróleo.
7: Ótimo! Então, a gasolina vai baixar.
8: Vai! Baixa lá no mercado internacional até chegar à bomba cá em Portugal. Já vem outra vez cansada. 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
1: Você está com a Cor do Dinheiro do dia 6. Imagine só, já estamos em julho e no dia 6 de julho do ano da graça de 2026. O meu nome é Camilo Lourenço e, como Vossa Excelência por esta altura já sabe, todos os dias, mas todos os dias, exceto no dia 25 de dezembro, nós temos aqui encontro marcado para tentar interpretar factos económicos e políticos, sobretudo aqueles que nos dizem mais respeito. Bem, vamos lá então à edição de hoje. A celebração dos 250 anos da independência dos Estados Unidos. O que é que se pode dizer isto? Olha, podia-se fazer um programa só sobre isto. Eu vou desafiar amanhã os meus colegas do Think Tank para dedicarmos uma boa parte de importância à data. Mas o que é que se pode dizer isto? Em primeiro lugar, os Estados Unidos são a democracia mais vibrante do mundo. E devem isso àqueles que criaram os órgãos e travejamento básico do sistema político, que está versado na Constituição Americana, que já teve várias emendas. Os Estados Unidos são aquilo que é o berço e também o local mais importante onde se desenvolve a economia de mercado. Apesar de todos os disparates que têm sido feitos por vários presidentes, sobretudo por presidentes republicanos, com exceção do Sr. Reagan e do pai, Bush pai. Nixon, por exemplo, um belíssimo exemplo para aqueles fanáticos do republicanismo, congelou preços. Ou seja, foi o contrário. Mas, apesar de tudo, os Estados Unidos mantêm-se como isto. Os Estados Unidos são o berço de nascimento de ideias, conceitos absolutamente marcantes e que depois condicionaram e condicionam o mundo. Os Estados Unidos representam cerca de um quarto da economia mundial e têm o aparelho militar mais consolidado e mais poderoso da Terra. Isto tudo. Mas qual é que foi a diferença deste aniversário? Porque já tínhamos tido, já tinha havido a preocupação de celebrar os 200 anos da independência dos Estados Unidos também. É que estes foram marcados e estão a ser marcados por uma preocupação que é vender à força toda a ideia do trumpismo. Uma espécie de faraó, de rei, que está no centro daquilo tudo. E estragou tudo. Em todo caso, estragou tudo não, estragou o acontecimento. Em todo caso, eu estou convencido de que há 20, 30 anos, quando a história olhar para isto, vai dizer assim, o quê? Ah, pois, aquele gajo tentou fazer com que isto fosse o epicentro dessas comemorações, não contou para nada. O que interessa é o exemplo, a praxis e a forma como os Estados Unidos se afirmam no mundo. Esse é o ponto mais importante. E devemos muito aos Estados Unidos. Uma coisa é certa, os Founding Fathers, né, aqueles que criaram a República, a União, se quiser, devem ter dado voltas no túmulo a ouvir o discurso de Donald Trump ontem. Ponto seguinte. Aqui ao lado, em Espanha, vamos já para a Espanha, estão-se a verificar caso uma alteração importante. Não só este cada vez mais apodrecimento do sanchismo, mas também uma evolução do Partido Popular em direção a aproximação a algumas autonomias como forma de compensar aquilo que é a aproximação que Núñez Feijó não quer fazer ao Vox. Alguns dos baluartes mais conservadores do PP estão a avisar o Sr. Feijó para ter cuidado. E eu acho que eles têm toda a razão. Encostar às autonomias, como Sánchez fez com a Basca e com a da Catalunha, só dá mais poder às autonomias e acedências. E não é bom para aquilo que é a estrutura unitária do Estado espanhol. Ponto seguinte. O novo inquilino do número 10 de Downing Street quer subir impostos sobre mais-valias. Qual é o defeito de qualquer socialista? E até uma parte dos social-democratas. É que cada vez que encontra um problema, sobe impostos. Este é um problema. É que o Reino Unido ainda é um mercado vibrante e interessante. E o que isto quer dizer é que está a penalizar o esforço de investimento que as empresas e até os particulares fazem. O Sr. Burnham tem um problema. Tem um déficit orçamental grave, tem um crescimento enorme da dívida pública e tem que cortar despesa. Não é capaz de cortar despesa, que foi até o que a crítica que ele andou a fazer a Keir Starmer. Aliás, Keir Starmer já o avisou. Eu acho que isto vai correr mal. Aguardemos. O ponto seguinte parece conversa de imprensa cor-de-rosa. O casamento de Trevor Kelce e Taylor Swift. Não é para falar dos convidados, do facto de Paul McCartney ter cantado pela primeira vez em 50 e tal anos I Wanna Hold Your Hand e não sei das quantas. Não é nada disso. Ou de saber que se, quem foram os artistas e os atores que lá estiveram presentes. Isso interessa pouco. Interessa perceber é que Donald Trump aproveitou a ocasião para se tentar meter com Taylor Swift. Este tipo é um vingativo. Taylor Swift esteve ao lado de Kamala Harris nas eleições, nas últimas eleições. Foi um erro dela, mas é uma decisão dela. Agora, mostra como Trump fica com estas engasgadas e não perdoa. E à mínima que tenta, ainda mais com dizeres em placares de neon, uma estupidez qualquer. Só está a dar força, só está a dar destaque à própria Taylor Swift. A Ucrânia está a dar cabo, literalmente a dar cabo, da estrutura logística de distribuição de combustíveis na Rússia. E está a ter imenso sucesso. Como se percebeu nos últimos dias, Vladimir Putin está full e fez aquela de. Telefonou para o Trump a dizer assim: epá, olha, nós vamos mesmo tomar o Donbass todo. Estilo, já ninguém o leva a sério. Portanto, ele fala para o gajo do lado, para falar a dizer ao gajo ali que eu. Epá, o gajo pode fazer o que quiser, eu vou-lhe conquistar aquilo. Vamos ver. Até agora. Não chegou lá. Ou melhor, até agora não controlou porra nenhuma. Eu acho que quando esta brincadeira passar, aquela gentinha lá na Rússia vai correr com ela. É uma aposta. Ponto seguinte. A França não queria que o Reino Unido entrasse no esforço de defesa europeu via o Fundo de Defesa Europeu que está a ser criado. Isto é de uma falta de visão a médio prazo impressionante. Aquelas disputas entre a França e o Reino Unido. Obviamente, a coisa tem estado a correr mal. E, obviamente, isto provocou uma reação tal que caiu, a pretensão caiu. Ainda bem, quer dizer, no momento em que os Estados Unidos estão a sair da Europa, vem uma cimeira da NATO muito importante esta semana, onde vamos, de certeza, ouvir mais disparates de Trump. E a dizer que se vai embora e que a gente tome conta de nós, o diabo 4, que é uma realidade. No momento em que nós andamos a enfrentar isto, temos que continuarmos a ter cenas como cai o projeto de caça europeu, a Airbus Alemanha vai sozinha, esquece a Dassault Aviation, e agora esta história de, epá, nós não queremos que o Reino Unido entre no esforço de defesa, no fundo de esforço de defesa da União Europeia. Sim, ainda mais numa altura em que os Estados Unidos está a procurar reaproximar-se da União Europeia. Isto é uma estupidez, uma falta de visão inacreditável. O petróleo está em queda, como sabes. Na semana passada fechou para aí abaixo de 72 dólares e isto, ao contrário do que parece, pode criar dificuldades ao Irão. Não é apenas por causa das receitas, é porque com a queda de preço desta maneira, eu estou absolutamente convencido que todos os países que tiveram de utilizar as suas reservas de emergência nas últimas semanas vão voltar a insistir em encher essas reservas para estarem preparados. E isto, obviamente, causa dificuldades à estratégia iraniana, nomeadamente esta tentativa de controle do Estreito Hormuz. Eu já lhe disse aqui várias vezes, o Estreito Hormuz e a sua importância a prazo estão condenados. Não vai ser possível, ao Irão manter a importância e o peso que tem com base naquilo que é a importância que até agora o Estreito Hormuz teve. É tudo uma questão de tempo. Vamos para os temas mais importantes de hoje. Na semana passada ficámos a saber que o Ministério das Finanças ia lançar uma nova série de certificados de aforo. E a notícia foi dada pelo Jornal Eco. Foi uma belíssima caixa do Jornal Eco. E o diretor, António Costa, denunciou uma atitude lamentável por parte do Ministério das Finanças, que foi, convocou uma reunião com os jornalistas, com o jornalista do Eco, para falar desse assunto, porque o Eco tinha questionado o Ministério das Finanças. E quando o jornalista percebeu, o jornal percebeu que se ia falar daquele assunto, porque o Eco tinha informação, deu a informação. O que é que acontece a seguir? A assessora do ministro, aliás, que é a assessora do secretário de Estado também das Finanças, cancelou o encontro. E porquê que eu trago esta história hoje? É que há gente que não sabe qual é o seu papel de assessor. E há governantes que não sabem qual é a função da comunicação social. Primeiro pedi para não divulgar, depois marcar o encontro. E quando o jornal percebe que vai falar, é para falar do mesmo assunto, divulga. E a seguir vem uma retaliação. Isto é de idiotas, não tem outro nome. Pergunta, eu estou surpreendido com isso? Não. E vou dizer porquê, já uma vez tive para contar isto, mas já percebi que a senhora não percebeu ainda qual é o seu papel. A assessora do seu ministro das Finanças é de uma tontice a toda a prova. Uma vez, marcámos uma conversa, no pé de meia, com a secretária de Estado sobre a questão do IRS. Pois, quando a senhora soube que ia estar connosco um técnico para até desta área, para questionar aquilo que era as medidas a tomar, recordou-se a vir a estúdio. Pá, isto é absolutamente deplorável. E a conversa foi, ah não, a senhora Sá só vai se for uma entrevista consigo. Quer dizer, como se o secretário de Estado ou os ministros tivessem o poder, ou até, já não digo lata, de condicionar decisões destas. As decisões editoriais são editoriais, não são políticas, ok? E, portanto, vamos ver se o Ministro das Finanças percebe que tem que pôr a sua assessora na linha. É o mínimo que posso dizer. E escuso dizer aqui o nome da senhora. Enfim. Ponto seguinte, os incêndios. Sempre os incêndios no verão e também sempre a mesma conversa. Vamos lá. A conversa da falta de meios. Eu não sei qual é que é o dia em que vamos deixar de falar de falta de meios. Percebe? Seja por parte das populações afetadas, seja por parte daquele, de vez em quando, tonto que é o António Nunes, que está à frente da Liga de Bombeiros. A sério, a conversa é sempre a mesma. Há falta de meios. Eu tenho outra expressão para isto. É a jogada dos lobbies. A conversa da falta dos meios é sempre a jogada de lobbies. E nós, infelizmente, ao fim desta década, todos parece que ainda não percebemos o assunto. O segundo ponto. Como ouvi no fim de semana o Sr. António Nunes. Ah, isto não se resolve assim. Nunca se resolve assim. Se não for como ele quer ou como a Liga de Bombeiros quer, nunca se resolve nada. Conversa de lobby. Terceiro, como ouvi ontem. Ouvi ontem um tipo popular com conversas de vem para aqui os bombeiros, não sabiam o que estavam a fazer. Iam para aqui, iam para ali. Ah, isto aqui é culpa de quem está sentado nos gabinetes, não sei o quê, tomar decisões, não conhece nada disto. Quer dizer, isto é conversa de idiota. Não tem outro ponto. Erros acontecem sempre. A única coisa que me faz impressão nisto é como é que as pessoas não percebem qual é o problema de fundo dos incêndios. Que é, tem a ver com a prevenção. Parece que não percebem isso. E é uma pena. Não é? Porque o ponto fundamental é este. E depois ficam aqui algumas perguntas. A primeira e a mais importante é: nós não devíamos profissionalizar o combate aos fogos com uma estrutura que coordenasse tudo? Continuamos com tudo espartilhado por vários setores. Ontem, por exemplo, e sobretudo, uma coisa que nós insistimos em não perceber por parte dos populares, das pessoas, que é, quando é que percebem que não podem ter o ordenamento que têm à volta das suas explorações agrícolas, das suas explorações industriais, ou até das suas próprias casas? Ontem eu vi mais uma daquelas reportagens. Ah, e depois também no meio disto há que criticar a forma como os jornalistas tratam isto. Já não vou falar das horas intermináveis, diretos e não sei das quantas, que eu, então aqui no verão, uma belíssima forma de compensar as audiências. Eu compreendo tudo isso. Mas agora, quando um jornalista está a entrevistar uma pessoa, começa a queixar-se tudo, as minhas galinhas, as minhas ovelhas, não sei quantos, e o fogo passava aqui por cima. Meus amigos, quando o fogo passa por cima das casas, é porque as árvores estão muito próximas das casas, ou não? Em segundo lugar, a senhora está a dizer assim, pois, sabe, estava tudo cheio de silvas, e o fogo... Então, mas espera aí, porquê que estava cheio de silvas? Porque as pessoas não limparam. Ah, eu tenho um pequeno quintal, como eu costumo dizer, mas o meu quintal está limpo, não é? Estou a mim, o trabalho. Fui eu que andei a tentar limpar aquilo, não foi? Porque não, eu sei que falta gente, mas quer dizer, das duas, uma. Ou a gente assume que não tem capacidade para tratar os nossos terrenos, epá, e entrega-os, doa-os, vende-os, faz o que quiser. Assim é que não pode ser. Depois nós passamos com a mesma conversa, ah, aqui faltam meios aéreos, não sei porque é que os bombeiros vão para aqui e vão para ali, e falta aqui meios, como se os meios aéreos resolvessem um problema de fundo. Não resolvem. E entretanto a gente vai dando cabo do país, e outra coisa mais importante, vai rebentando o dinheiro público do contribuinte nestas marmeladas. Não funciona. Ponto seguinte. Mundial de Futebol. O senhor Infantino, presidente da FIFA, resolveu retirar uma penalização avançada americana para o próximo jogo, do oitavo final. A FIFA não tomava uma decisão destas desde 62. Tudo isto aconteceu depois de uma chamada do Sr. Trump ao Sr. Infantino. Qual é a credibilidade da FIFA? Ah, é que Infantino já tinha sido apoiado aos abraços e beijos com a malta da Argentina depois do jogo entre Cabo Verde e a Argentina. E depois, quando percebeu o que tinha dito, que era indiciar claramente favoritismo em relação à Argentina, tentou emendar a mão. Uma vergonha. Uma verdadeira vergonha. E vamos ver o que é que se passa hoje no jogo entre Portugal e Espanha. Vamos para o tema, então, mesmo mais importante de todos. Vamos voltar àquele episódio das casas que supostamente o governo tem e ainda não entregou às pessoas, que foi denunciado pela dupla José Luís Carneiro e Eurico Brilhante Dias na semana passada. Eu já tinha tratado isto na sexta-feira e esperava não voltar ao assunto. Mas vou ter que voltar. E sabe porquê? Porque no sábado, houve uma senhora que dá para o nome de Marina Gonçalves, é das maiores idiotas que o PS tem. Desculpe, eu não me consigo poupar nas palavras, eu vou dizer outra vez. É das maiores idiotas que o Partido Socialista tem. E que é a senhora que pariu aquela coisa mal desgraçada, percebe? Do pacote mais habitação, o seu chefe António Costa, em fevereiro de 2023. E que conseguiu ainda dar mais cabo do mercado de habitação. O que é que esta fulana vem dizer? Bem, é que, entretanto, no sábado, com meio daquela politização toda, o IRU, o Instituto de Habitação e Reabilitação Urbana, atirou-se às declarações da malta do Partido Socialista. E não fez mais do que vir dizer, meus amigos, cuidado e atenção, porque é preciso mais rigor e responsabilidade dos políticos quando se pronunciam sobre estas matérias. E o Iru diz o que lhe vou ler. As afirmações de José Luís Carneiro contêm imprecisões que não correspondem à realidade dos factos. E, ao contrário do que tem sido afirmado, diz o Iru, as 10 moradias em causa do Conselho de Grândola não se destinam à habitação permanente de famílias, mas sim a assegurar respostas de alojamento de emergência e de transição a pessoas e agregados familiares que se encontram em situações de especial vulnerabilidade. Ou seja, o IRU veio tornar claro o que é que estava em causa com aquela situação. Bom, não obstante isto, a senhora ex-secretária de Estado apareceu-se com esta, no fim de semana. Nós estamos a brincar, efetivamente, com as palavras quando falamos de casas. Uma coisa é certa, há casas em Grândola, que estão fechadas há meses e meses, há mais de um ano. E, portanto, seja para responder a vítimas de violência doméstica, seja para responder a famílias jovens e de uma forma mais permanente ou menos permanente, são casas que estão fechadas. É pá, apetecia-me dizer um palavrão. A sério, apetecia-me dizer um palavrão. Esta tipa é mesmo idiota. Não há outra forma de dizer isto. E eu ainda não percebi porque é que ela se meteu ao barulho. Foi porque o Eurico Presidente Dias não quis voltar a tocar no assunto. É porque ela é que é a pessoa do PS responsável pela habitação. Ou é porque José Luís Carneiro, já depois de ter feito uma figura de burro com esta história toda, não teve coragem de se pronunciar sobre isto. Eu não sei. Eu sei que isto é de uma pobreza. Só mostra a burrice. Eu costumo dizer muitas vezes, pá, seja lá, pessoas que lidam comigo ou pessoas que trabalharam comigo, é pá, uma coisa é nós cometermos um erro e assumirmos esse erro. Outra coisa é, epá, até de forma meio eufemística podemos pedir desculpa. O que nunca podemos fazer é insistir no erro. Porque quando insistimos no erro, ainda mais quando é algo grosseiro, isto passa a burrice. Portanto, repara uma coisa, veja só a boca desta senhora. Uma coisa certa, há casas em Irlanda fechadas há meses e meses, há um ano, há mais de um ano. E, portanto, seja para responder a vítimas de violência doméstica, seja para a habitação permanente, não é a mesma coisa, cara Marina Gonçalves. Se a senhora não percebe isso, eu não sei o que andou a fazer na faculdade. E, sobretudo, qual é a sua pobreza mental que não consegue perceber que isto está errado? Casas para habitação não são casas para proteger famílias, nomeadamente objeto de violência doméstica. Não é a mesma coisa. E repare uma coisa, o facto de estar fechado aqui não acrescenta porra nenhuma. Porque muitas vezes o que sucede é que este tipo de instalações tem de ser gerida por instituições especiais, que pode não haver no sítio, percebe? Pode não haver pessoas certas para gerir aquilo, seja o que for. Não se pode aqui valer uma coisa à outra. Portanto, a única coisa que o Partido Socialista devia ter feito aqui, a como está a passar pelo seu secretário-geral, pelo líder parlamentar, e esta senhora nunca devia ter metido ao barulho, é dizer assim: meus senhores, desculpem, tivemos uma informação errada, não é? Agora, depois do Iru ter vindo denunciar a situação e vir explicar o que se passava, insistir nisto é de burros. Não há outra forma de dizer isto. E podem estar descansados o pessoal do Partido Socialista, mais das esquerdas, que eu diria a mesma coisa se isto fosse feito pelo PSD ou pelo Chega, ou pelo CDS ou pela Iniciativa Liberal. Ok? Isto é um erro. A senhora cometeu um erro, o José Luís Carneiro cometeu outro erro, o Brilhante Dias cometeu outro erro. Epá, não pode ser. Epá, chega. Isto é um disparate. Vejam se percebem isto, se metem isto na cabeça. O ponto seguinte tem a ver com... Eu estive no fim de semana a percorrer um bocadinho aquilo que aconteceu durante a semana passada. Que curiosamente, ao contrário, costuma acontecer nos meses de verão, nomeadamente já em julho, houve ali episódios muito importantes. E eu queria voltar a uma situação que aconteceu na semana passada, que é... Repara uma coisa. A economia europeia está a fraquejar. A economia portuguesa está a fraquejar. Compreensivelmente. A Europa já tinha um problema com o crescimento económico, passou a ter um problema ainda maior com este episódio da guerra no Golfo. Ok? E nós estamos a ver isto agora já com dificuldades orçamentais. Portugal teve que fazer das tripas coração nos últimos 12 anos, aliás, nos últimos 15 anos, para recuperar a credibilidade resultante de mais uma bancarrota a Partido Socialista. Nós levámos com um brutal aumento da carga fiscal nos últimos 15 anos para poder suportar o esforço de despesa que andámos a fazer. Mas a vida mudou. A situação orçamental neste momento é grave, é difícil. Nós corremos o risco de voltar aos déficits. Eu sei que há gente que diz, inclusive no meu painel, eu tenho tanto, há pessoas que dizem que ter um déficit de 0,2% ou até mesmo 0,5% não é complicado. É assim, senhor. Não é do ponto de vista de impacto nas finanças, é do ponto de vista da credibilidade. E é muito importante dizer isto. Até por outra razão. Porque nós temos partidos verdadeiramente irresponsáveis. O governo aumentou brutalmente a despesa em 2 anos. Mas não foi só o governo. Foram decisões do Partido Socialista, foram decisões do Chega. Bom, e o resto da esquerda. Agora veja. O que se passou na semana passada, já falei disso sexta-feira e vou voltar a referir, a aliança entre PS e Chega, para aprovar simultaneamente IRS jovem e devolução de propinas, é inaceitável. Dá a sensação... Repara uma coisa. Está a ver os incêndios, não é? Podem estar ao pé da porta, mas podem estar longe. Mas nós sabemos que o vento vem nesta direção. Portanto, sabemos que o vento vem nesta direção, o mínimo que podemos fazer é ter cuidado. Pois não. Nós estamos a ver o fogo lá a 1 km e a ver o vento de 80 km na nossa direção. Epá, e não estamos a limpar as coisas à nossa volta. É óbvio que corre mal. Foi exatamente isto que o PS e o Chega fizeram na semana passada. Não há forma de dizer isto. Epá, isto é preocupante. A vida mudou, a situação orçamental mudou, mas parece que os partidos não perceberam isto. E o Ministro das Finanças, em vez de estar a alertar ao país, temos de ter que começar a ter cuidado com a despesa, também anda por aí a dizer que não, está tranquilamente, está tudo sob controle e as coisas vão correr bem este ano. Há uma coisa que lhe quero dizer. Para pagar esta brincadeira do IRS jovem, simultaneamente com a devolução de propinas, nós vamos pagar isto com outros impostos. Ou seja, a carga fiscal vai ter que subir para estar a suportar esta manobrada, ok? Disso pode ter a certeza. Porque em finanças públicas não há milagres, não é? A despesa que é feita agora é impostos que vai ter que se buscar. Portanto, era bom que o governo e os partidos que estão no governo passassem o tempo a explicar isto aos portugueses, porque infelizmente há uma boa parcela da população portuguesa que não percebe estas porcarias e outras que não querem perceber. E mantém este tipo de comportamento, que é verdadeiramente inadmissível, inaceitável. Você vai ver, vamos chegar a uma situação em que vamos andar ali e que vamos começar a preocupar porque cada 10 milhões de euros de despesa depois começa a fazer diferença, que é o que não faz hoje em dia. Porque nós, de facto, temos uma situação fiscal muito melhor do que tínhamos há 15 anos. Ponto seguinte. No fim de semana ficámos a saber que houve várias percursos, carreiras de comboios de caminhos de ferro portugueses, vulgo CP, que foram cancelados. Eu, por acaso, soube disto porque uma das pessoas que, alvo deste cancelamento, é espectador do programa A Cor do Dinheiro e teve a amabilidade de me escrever. E eu depois pensei, bom, deve ter sido um comboio. Não, não foi, foram para aí 6 ou 7. A explicação da CP chegou no fim de semana. E como você por esta altura já sabe, mas se não sabe, fica a saber. A desculpa da CP, porque é uma desculpa, foi por causa do calor. Ai, não sei quantos riscos de incêndio, mas qual risco de incêndio? Portanto, quando há risco de incêndio, com temperaturas de 40 e tal graus, a gente para isso, não faz mais nada. Não faz mais nada. Eu tenho uma roçadora a combustão e tenho uma roçadora elétrica. Quando eu sei que está este tempo, meto um fio de sintético na minha roçadora elétrica e limpo aquilo que está à volta da minha casa. Quer dizer, a gente deixa de trabalhar por causa do risco de incêndio. Ah, não, mas a desculpa não era essa. O problema da CP foi que há carruagens que estão desatualizadas, vulgo, estão velhas, e portanto o ar-condicionado não funciona e portanto nós cancelámos as viagens. Pá, diga-me uma coisa. Isto é uma empresa? Ou é uma cambada de indigentes? Ou é um saco de indigentes? Eu ainda não percebi. Se é uma empresa, tem a obrigação de ter precavido situações destas. Epá, se é um saco de indigentes, eu tenho uma solução para isto. Epá, se fechem aquela porcaria o mais depressa possível, eu já sei que depois das finanças vão dizer assim, você é maluco, com a dívida que a CP tem, nós tínhamos de transferir aquilo para a dívida pública. Então, mas qual é a alternativa? A empresa continua a gerar dívida pública pelos déficits que tem? É mal gerida? Epá, veja a competição que há neste momento de autocarros entre Lisboa e o Algarve, Lisboa e o Porto, porque a CP não funciona. Portanto, nós estamos a falar em descarbonizar a economia e ao mesmo tempo temos uma porrada de autocarros novos, cada vez mais, a circular entre Lisboa e o Algarve, Lisboa e o Porto, para não falar de Lisboa e outras capitais. Porque a CP não funciona. What the fuck? Quer dizer, mas quando é que a gente se farta disto? Não podiam fechar a empresa, pelo menos assumíamos o problema de uma vez por todas e abríamos uma empresa ao lado. E agora mais uma. É esta empresa que quer gerir a alta velocidade em Portugal? É a CP? É esta empresa que tem este planeamento e esta porcaria desta gestão? Ah, sinceramente, só uma pergunta. Como é que você gera uma empresa com 15 sindicatos? Não gera. Pois é isso que a gente tem. Tenha um grande dia. Eu voltarei a tazanar-lhe o juízo amanhã. Já agora, boa sorte para o jogo de hoje. Muito obrigado.

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1: PIRU e PST negam eleitoralismo nas habitações de Grândola após acusações de José Luís Carneiro. Exemplos nacionais, o Partido Socialista diz que Montenegro deve pedir desculpas. O Bloco de Esquerda quer uma comissão de inquérito. Onda de calor e noites tropicais já terão algum fim à vista. No Mundial, a Noruega bateu o Brasil e segue para os quartos do Mundial.
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1: O Instituto da Habitação e Reabilitação Urbana, o IRU, e o PSD desmentem as acusações de José Luís Carneiro de que o Governo tem casas prontas e fechadas para as entregar em período eleitoral. Em Grândola, há 10 habitações concluídas há quase 2 anos que continuam por atribuir. O PS acusa o Governo de estar a brincar com as palavras. A polémica instalou-se no encerramento das jornadas parlamentares do PS da semana passada. O PSD veio desmentir as declarações do líder do PS. 24 horas depois, na quarta-feira, José Luís Carneiro foi à Azinheira dos Barros, em Grândola, para mostrar as 10 casas que continuam fechadas. O PSD garante que o facto de estarem vazias não é da responsabilidade do Governo. As casas concluídas desde outubro de 2024 estavam destinadas a vítimas de violência doméstica, mas faltou acordo entre a autarquia, a Segurança Social e a APAV para as gerir. Depois do PSD, foi a vez do Instituto da Habitação e Reabilitação Urbana. Numa nota enviada na passada sexta-feira, pediu maior rigor e responsabilidade à classe política, rejeitando as alegações de eleitoralismo. O IRU diz que as afirmações de José Luís Carneiro contêm imprecisões que não correspondem à realidade dos factos e que as 10 moradias em causa não se destinam à habitação permanente de famílias, mas sim a assegurar respostas de alojamento de emergência e de transição a pessoas e agregados familiares que se encontrem em situações de especial vulnerabilidade. A resposta não tardou. As 10 casas no Conselho de Grândola podem agora passar para o programa Primeiro Direito e passarem a ser habitação acessível. O pedido foi feito pelo autarca, mas ainda não há decisão. Se as habitações continuarem na Bolsa de Alojamento Urgente e a Território, vai ser preciso um acordo com a Segurança Social e a APAV. Caso contrário, vão continuar vazias. Numa zona onde é cada vez mais caro viver, depois da explosão turística da região da Comporta, os últimos dados do INE mostram que, em Grândola, a parte de Sines, o valor mediano das rendas, mais do que duplicou nos últimos 5 anos. Professores sem acesso à plataforma para corrigir os exames, atrasos na distribuição, provas que desaparecem, respostas incompletas, são centenas de relatos que têm chegado nos últimos dias às associações de professores e que já obrigaram o Governo a alterar o calendário de exames. O secretário-geral do PS diz que o Ministro da Educação deve avaliar se tem condições para continuar no cargo, mas para José Luís Carneiro, o principal responsável é Luís Montenegro.
3: O Primeiro-Ministro deve um pedido de desculpa às famílias, aos alunos, aos jovens, às escolas e aos professores. Nunca tinha ocorrido uma situação tão grave como aquela está a acontecer nas escolas portuguesas. Estamos a falar do caos que se instalou nas escolas. Se eu fosse o Primeiro-Ministro, estaria a pedir desculpa às famílias.
1: Já o Bloco de Esquerda vai propor uma comissão parlamentar de inquérito. O partido acusa o ministro Fernando Alexandre de ter ignorado as falhas no projeto piloto do ano passado e de estar a proteger a empresa responsável pelo sistema. O Bloco de Esquerda pede, por isso, uma comissão de inquérito para perceber exatamente o que falhou e apurar responsabilidades. A onda de calor que Portugal tem enfrentado já tem um fim à vista. Ainda assim, o tempo de verão vai manter-se. Nos últimos dias, as temperaturas têm ultrapassado os 40 graus Celsius. Segundo o Instituto Português do Mar e da Atmosfera, os portugueses vão poder contar com uma descida gradual do calor. Já se prevê uma diminuição das temperaturas devido à entrada de ar marítimo e essa descida vai variar entre 4 a 6 ou 7 graus nas regiões do litoral norte e centro, conforme refere a meteorologista Madalena Rodrigues.
4: No litoral ainda pode continuar esta onda com mais 1 a 2 dias, no interior ainda mais 3 ou 4 dias pelo menos. Tá, amanhã já se prevê uma diminuição das temperaturas devido à entrada do ar marítimo e essa descida vai variar entre 4 a 6, 7 graus nas regiões do litoral norte e centro.
1: Mas no arranque desta semana o aviso vermelho vai permanecer em 4 distritos do país, Porto Alegre, Castelo Branco, Guarda e Bragança.
4: Está previsto, portanto, aviso vermelho para o distrito de Porto Alegre, Castelo Branco, Guarda e Bragança. Nos restantes avisos laranja e do litoral a norte de Lisboa, inclusive, aviso amarelo.
1: As chamadas noites tropicais com temperaturas acima dos 20 graus também chegam ao fim a partir desta terça-feira.
4: A partir de terça-feira, praticamente já não há temperaturas mínimas acima dos 20 durante as noites.
1: Depois de uma onda de calor marcada por temperaturas muito elevadas, que afetou vários serviços em todo o país, Portugal pode finalmente contar com um alívio. Mundial 2026. Está encontrado mais um dos escândalos deste Campeonato do Mundo 2026. Depois das eliminações da Alemanha e dos Países Baixos na ronda anterior, este domingo foi a vez do Brasil dizer adeus à competição depois de perder de forma dramática diante da Noruega por 1-2 num jogo válido para os oitavos de final do torneio. No jogo disputado em New Jersey Stadium, no estado de Nova Jersey, nos Estados Unidos da América, a seleção do Brasil, a eterna pentacampeã mundial, partia como clara favorita para o encontro. Mas o favoritismo tem-se confirmado dentro do relvado e, sobretudo, com golos. Os brasileiros até tiveram inúmeras ocasiões, mas ora por nível de desperdício fora do normal, ora por uma exibição enorme do guarda-redes Orian Nielen e a eliminação canarinha acabou por aparecer. A partida começou viva, aos 4 minutos já havia um golo a ser anulado. Patrick Berg colocou a bola no fundo das redes à guarda de Alisson Becker, mas Sørtoft estava em posição regular antes de cruzar para a finalização certeira de Berg. Pouco acerto, teve também o Brasil, acima do minuto 14. Ayer derrubou Mateus Cunha dentro da área e o árbitro apontou penalti depois de rever o lance no VAR. Bruno Guimarães assumiu a marcação do castigo máximo, mas Orian Nieland adivinhou o lado e aplicou uma excelente defesa. O Brasil até cresceu depois da pausa para a hidratação. Gabriel Martinelli seguiu pela esquerda e cruzou o rasteiro, mas Nieland estava atento e conseguiu o corte no limite quando Bruno Guimarães se preparava para encostar para a baliza deserta. Vinícius Júnior também rematou para uma enorme defesa do guardião nórdico à beira do intervalo, aos 40 minutos, isto já depois de Erling Haaland ter cabeceado para uma boa defesa de Alisson aos 38 minutos nos descontos da primeira parte. Odegaard rematou o rasteiro, mas Alisson exibiu-se a bom nível. A Noruega mexeu na equipa inicial, ao intervalo, com a entrada do benfiquista Schjelderup, que haveria de ter uma influência fulcral no resultado final. Mas já vamos a essa parte, até porque, antes disso, Edric protagonizou um desperdício incrível na cara de Nielen. O jogador ficou isolado após um grande passe de Vinícius Júnior, mas desviou demasiado o guardião norueguês. Os nórdicos nunca se deram por vencidos e acabaram por abrir a contagem em cima do minuto 80. Schjelderup, que antes tinha tirado uma bola para a defesa de Alisson, aos 36 minutos, fez um cruzamento perfeito para a cabeça de Haaland, que atirou para o fundo das redes. Aos 87 minutos, Nielen impediu um autogol de Ayer. O central fez um corte acrobático e o guardião impediu o empate com uma defesa a meias com o poste, até que voltou a aparecer Haaland. Schjelderup assistiu o compatriota e neste, quando ninguém esperava, rematou forte de fora da área e avisou no encontro. Neymar ainda reduziu de grande penalidade os descontos da segunda parte, mas a canarinha caiu mesmo nos oitavos de final pela primeira vez desde o Mundial de 1990 a Itália, adiando assim o sonho do Hexa. A Noruega segue assim em frente no Campeonato do Mundo.

0: 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A Frente Ribeirinha de Setúbal ganhou novo mobiliário urbano, com bancos e papeleiras de construção sustentável, feitos a partir de 4 mil redes de pesca recicladas, no âmbito de um projeto ambiental a que o município se associou. São 4 bancos e 4 papeleiras instalados no passeio ribeirinho do Cais 3 do Porto da cidade e na zona da Doca de Recreio das Fontainhas. A cidade de Setúbal foi a escolhida para dar início em território nacional ao Mini for the Oceans, um projeto de sustentabilidade que alia a valorização ambiental à promoção da economia circular. O Mini for the Oceans tem previstas mais ações em território nacional, com vista a ampliar o impacto ambiental e social do projeto.
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1: E o Palmel, um despiste de um automóvel, faz um morto e um ferido grave na A12. Preventiva para duas jovens suspeitas de tráfico de droga em Lisboa. Um jovem foi resgatado após cair em Riba, em Salir do Porto. No futebol, o Sporting avança para vender Francisco Trincão ao futebol saudita. Escândalo mundial, Balagun escapa a castigo e Trump agradece.
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1: Um homem morreu e outro ficou ferido com gravidade no despiste de um automóvel ocorrido no sábado à noite na autoestrada A12, no concelho de Palmela, informou a Proteção Civil. Uma fonte do Comando Subregional de Emergência e Proteção Civil da Península de Setúbal indicou à agência Lusa que o acidente para o qual foi dado alerta às 20 horas e 39 minutos de sábado ocorreu ao quilómetro 15 de A12, na zona de Pinhal Novo. Segundo a mesma fonte, o óbito foi declarado no local do acidente pelo médico de uma viatura médica de emergência e reanimação. Já o homem, que sofreu ferimentos graves, foi transportado pelos bombeiros para as urgências do Hospital de Setúbal, adiantou. Contactada pela Lusa, uma fonte da Unidade Nacional de Trânsito da GNR referiu que a vítima mortal do acidente é um homem de 30 anos. As operações de socorro envolveram um total de 16 operacionais, bombeiros de Pinhal Novo, Instituto Nacional de Emergência Médica, GNR, e a concessionária, apoiados por 7 veículos, incluindo uma FEMER. Duas mulheres com 20 anos foram detidas na freguesia do Arieira, em Lisboa, por suspeitas de tráfico de droga, tendo sido apreendidas 4 kg de subfacientes e presentes a tribunal. Ficaram em prisão preventiva, revelou agora a PSP. A detenção ocorreu na quinta-feira, pelas 19h10, no Arieira, na sequência de uma ação de policiamento de prevenção criminal, em que os polícias abordaram e interceptaram as suspeitas na posse de 1.404,82 doses individuais de AX, informou o Comando Metropolitano de Lisboa da Polícia de Segurança Pública em comunicado. Após esta abordagem na via pública, a PSP realizou uma busca domiciliária que resultou na apreensão de diverso material probatório relacionado com o tráfico e produtos estupefacientes, nomeadamente 6.490,72 doses individuais de AX, 9,74 doses individuais de liamba, 1.900 sacos herméticos com 2 selos de rótulo de droga, 2 balanças de precisão, 5 lâminas de X-ato, uma tábua de corte, 2 telemóveis, 7 botijas de dióxido nitroso e ainda 235 € a numerário. No total, procedeu-se à apreensão de 7.895,64 doses individuais de AX e 9,64 doses individuais de liamba, indicou a polícia. Suspeitas de tráfico de droga, as duas jovens foram presentes à autoridade judicial, que lhes aplicou a medida de coação mais gravosa, a prisão preventiva, segundo a PSP. Um jovem de 24 anos sofreu ferimentos graves após cair de uma arriba em Salir do Porto, no concelho de Caldas de Rainha. A vítima, com várias fraturas, foi resgatada numa zona de difícil acesso e transportada de helicóptero para o Hospital de Santa Maria, em Lisboa. Em comunicado enviado às redações, a Autoridade Marítima Nacional indicou que o alerta a informar para a queda de uma pessoa foi dado às 15 horas e 2 minutos, através do Centro de Coordenação de Busca e Salvamento Marítimo de Lisboa. Após o alerta, foram de imediato ativados tripulantes da Estação Salva-Vidas da Nazaré e elementos do Comando Local da Polícia Marítima de Nazaré, além dos bombeiros voluntários das Caldas da Rainha e de São Martinho do Porto e uma aeronave do Instituto Nacional de Emergência Médica. No futebol, o Sporting tem negociações em andamento para vender Francisco Trincão aos sauditas do Al Ahly. O valor da transferência a contar fixo e variáveis era em torno de 45 milhões de euros. A informação sobre o avanço das conversações entre os dois clubes foi publicada inicialmente pelo influencer italiano Fabrizio Romano. O Al Ahly, recorde-se, tem o português Rui Pedro Brás como diretor desportivo, trabalhou na estrutura do Benfica entre 2021 e 2025. Neste momento, com a seleção nacional no Mundial, Trincão tem sim conhecimento do processo de negociação para deixar os Leões, mas todos os detalhes estão sendo resolvidos pelos seus representantes oficiais. Francisco Trincão, de 26 anos, está no Sporting há 4 temporadas, tendo conquistado 3 títulos, 2 ligas e uma Taça Portugal. Fularinho Balagun vai poder defrontar a Bélgica nos oitavos de final do Mundial 2026. A FIFA anunciou no domingo que suspendeu a aplicação do castigo automático ao avançado dos Estados Unidos, que tinha sido expulso no triunfo frente à Bósnia-Herzegovina por 2-0 nos 16avos de final. Entretanto, nos bastidores do futebol, corre o rumor que terá havido pressão da Casa Branca para anular o castigo ao avançado, e a Federação Belga já se manifestou atónita com todo este processo. Em comunicado, a Comissão Disciplinar da FIFA esclareceu que, ao abrigo do artigo 27 do Código Disciplinar da FIFA, a execução da suspensão automática de um jogo aplicado ao jogador dos Estados Unidos, Fularinho Balagun, fica suspensa por um período experimental de 1 ano. Entretanto, o jornalista Ben Jacobs avançou que terá havido um contacto direto da Casa Branca com a FIFA, com o pedido dirigido a Gianni Infantino para rever o castigo aplicado à Balogun. A FIFA já reagiu a esta possibilidade, destacando que o castigo foi analisado no Comitê Independente, mas a verdade é que Donald Trump, presidente dos Estados Unidos, veio ao público agradecer a decisão da FIFA. Diz obrigado à FIFA por fazer o que está certo e reparar numa grande injustiça, lê-se numa publicação assinada por Donald Trump e publicada pela Casa Branca. Um encadeamento de notícias que deixou a Federação da Bélgica estupefacta. A Real Federação Belga de Futebol está atónita com uma decisão da FIFA de declarar elegível o jogador suspenso dos Estados Unidos, Folarin Balogun, para jogar na partida Estados Unidos-Bélgica, na segunda-feira, 6 de julho, às 17 horas. Lê-se no comunicado da Real Federação Belga, que recorda o artigo da FIFA que aponta que um cartão vermelho corresponde a um castigo automático de um jogo. Com esta decisão, Balogun fica imediatamente disponível para um encontro com a Bélgica marcado para esta segunda-feira em Seattle, podendo manter o lugar no ataque da seleção anfitriã. O jogador chega aos oitavos de final como um dos principais destaques dos Estados Unidos neste Campeonato do Mundo, somando 3 golos na competição.

Olá, boa tarde. Mais uma hora com grandes sons na Rádio Azul. Eu sou a Joana Montinho, instale-se comodamente desse lado e deixe-se ficar.

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1: O clã Santana Lopes esteve em festa. José Maria Santana Lopes, de 37 anos, filho de Pedro Santana Lopes e Teresa Arriaga, subiu ao altar no sábado, dia 4 de julho, para oficializar a sua relação com a influenciadora e gestora Marta Carrasco. O cenário escolhido foi uma romântica quinta em Azeitão, um refúgio que os noivos tentaram a todo o custo manter sob o mais estrito sigilo para escapar aos flashes da imprensa. Contudo, o secretismo não impediu que as redes sociais fossem inundadas com os registros de uma festa que reuniu mais de 200 convidados. Entre a vasta lista de presentes, o destaque foi para o desfile de caras conhecidas. Pimpinha e Isaurinha Jardim fizeram questão de testemunhar o sim. A presença de Isaurinha, Carolina Jardim, aliás, carrega uma enorme carga emocional. A filha mais nova de Sinha Jardim cresceu praticamente na casa de Pedro Santana Lopes nos anos 90. Na época em que a mãe namorava com o político, mantendo desde a infância uma cumplicidade única com o noivo, de quem é madrinha de casamento. A história de amor entre José Maria e Marta Carrasco já tem bases sólidas. Amigos há mais de uma década, a faísca do romance acabou por surgir mais tarde. Desde 2025, que o casal partilha a vida e os seus cães num apartamento numa zona histórica de Lisboa. Marta divide o seu tempo entre o yoga, o marketing digital, na Web Summit e o sucesso como influenciadora, enquanto José Maria consolidou o seu nome num mercado onde a mãe, no passado, chegou a duvidar que fizesse carreira à noite. Apesar de ter estudado gestão no ISEG, o percurso do filho do antigo primeiro-ministro começou a desenhar-se aos 20 anos, como relações públicas na mítica discoteca Van Gogh, em Cascais. 15 anos depois, José Maria é um empresário de sucesso no setor, tendo deixado a sua marca em espaços emblemáticos da diversão noturna, como o Lust in Rio, o Main, antiga capital, e a icónica área VIP do Bliss, em Vila Moura. Um percurso de sucesso que culminou na celebração deste amor blindado em Azeitão. O romance já tinha sido sussurrado, mas agora é oficial e recebeu honras de passadeira vermelha. Na noite da passada sexta-feira, dia 3 de julho, Sofia Ribeiro, de 41 anos de idade, e João Jesus, de 35, surpreenderam ao escolher a prestigiada semifinal dos International Emmy Awards para surgirem juntos pela primeira vez em público e assim assumirem em definitivo o amor que estão a viver. Como seria de esperar, todas as atenções e flashes da noite se viraram para o mais recente casal sensação. De mãos dadas, sem receios e com uma cumplicidade indisfarçável, os dois atores mostraram-se totalmente à vontade perante os fotógrafos, trocando olhares apaixonados e sorrisos rasgados que denunciaram um momento feliz porque estão a passar. No que toca à elegância, o casal esteve em perfeita sintonia. Sofia Ribeiro optou por um visual sofisticado e minimalista, deslumbrando num vestido preto de corte elegante que realçava a sua silhueta. Já João Jesus esteve à altura do desafio, quebrando o tradicional negro com um fato castanho, combinado com uma camisa preta. Claramente apaixonado, o casal espalhou charme.
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2: A rotura que cortou o fornecimento de água em 6 localidades de Almada foi reparada, mas o restabelecimento integral do abastecimento de água será faseado, adiantaram os serviços municipalizados. A intervenção no Monte da Caparica, Lazarim, Palhais, Alto do Índio, Val de Flores e Costa da Caparica foi concluída e o abastecimento de água encontra-se a ser restabelecido, lê-se na nota publicada pelos serviços municipalizados de água e saneamento de Almada. Devido à área abrangida pela rotura, a água irá chegar à torneira dos municípios em momentos diferentes. O fornecimento de água nas zonas de Monte Caparica, Lazarim, Palhais, Alto do Índio, Val de Flores e Costa da Caparica, no concelho de Almada, foi interrompido devido a uma rotura de grandes dimensões numa conduta adutora. Nos últimos dias, os moradores de várias localidades do concelho de Almada têm relatado sucessivas falhas de água, tendo sido lançada uma petição que conta já com quase 4 mil assinaturas, na qual os peticionários exigem medidas urgentes para minimizar os impactos da falta de água. Os peticionários pedem ainda uma intervenção urgente para que este problema seja resolvido com a maior brevidade possível e manifestam-se profundamente preocupados e indignados perante as frequentes interrupções no abastecimento de água que têm afetado parte do concelho, em especial a Costa da Caparica, a Sobreda e os Capuchos. Também existem relatos nas redes sociais de falta de água ou de perda de pressão em zonas como Laranjeiro e Feijó. O Movimento Futuro da Costa, que se candidatou nas últimas autárquicas, anunciou a realização para esta segunda-feira de uma concentração de protestos junto ao SEMAS, em Almada, enquanto que nas redes sociais está a ser anunciada a realização no dia 8 de julho, na Costa da Caparica, de um cordão humano silencioso para apelar à resolução urgente da falta de água na Costa da Caparica. Segundo dados da Pordata, o concelho de Almada tem atualmente 202.896 habitantes, mais 19.562 em relação a 2021, últimos censos, e mais 27.651 em relação a 2011. O Bloco de Esquerda propôs no sábado a constituição de uma comissão parlamentar de inquérito para apurar responsabilidades sobre o processo de classificação digital dos exames nacionais após terem sido reportadas várias falhas. De acordo com a proposta, Fabián Figueiredo quer que esta comissão analise as decisões, contratações e responsabilidades na concepção e execução da classificação digital dos exames nacionais de 25 e 26, incluindo os efeitos da reorganização orgânica do Ministério da Educação, Ciência e Inovação nesse processo e as suas consequências para os alunos, designadamente no acesso ao ensino superior. O bloquista considera que a integridade, a fiabilidade e confiança depositada no sistema público de exames e de acesso ao ensino superior está comprometida, não por força de um acidente, mas na sequência de um encadeamento de decisões políticas cujas circunstâncias, fundamentos e responsabilidades importa apurar com os poderes que só um inquérito parlamentar confere, diz Fábio Figueiredo. A Comissão de Coordenação e Desenvolvimento Regional de Lisboa e Val do Tejo detectou no sábado níveis de concentração de ozono prejudiciais para a saúde nos Olivais, em Lisboa, e em Alverca, Vila Franca de Xira. Dizem que foi ultrapassado nas estações de monitorização da qualidade do ar desta CCDR o valor de concentração de ozono de 180 microgramas por metro cúbico, definido como limiar de informação para este poluente. Pode ler-se em comunicado agora divulgado pela CDR-LVT. Aquela entidade avisa ainda que, enquanto esta situação se mantiver, é recomendado que os grupos mais frágeis possam reduzir o mínimo a atividade física intensa ao ar livre e evitem a permanência no exterior. Segundo a CCDR-LVT, estes valores de concentração de ozono podem provocar alguns efeitos na saúde, sobretudo em grupos mais sensíveis como crianças, idosos, pessoas asmáticas e quem tiver doenças respiratórias ou cardíacas. Nos Olivais registaram-se 184 microgramas por metro cúbico das 14 às 15 horas e em Alverca, das 15 às 16 horas, o mesmo valor medido ascendia e há 205 microgramas por metro cúbico. A exposição a este poluente afeta essencialmente as mucosas oculares e respiratórias, podendo o seu efeito manifestar-se através de sintomas como tosse, dores de cabeça, dores no peito, falta de ar e irritações nos olhos, avisa. A Direção-Geral da Saúde ativou o nível 2 laranja no Plano Nacional de Preparação e Resposta Sazonal em Saúde. Devido às temperaturas extremas que assolam o país, este nível motivou um apelo por parte da Ministra da Saúde à população mais vulnerável e para evitar a exposição às altas temperaturas que se fazem sentir.
3: Sabemos que os próximos, pelo menos até dia 6, veremos como é que depois há, qual é o comportamento das temperaturas a seguir. Sabemos que até dia 6 o risco é elevado. E eu queria dizer, se os jornalistas estão aqui, eu agradeço-vos muito, eu queria dizer às pessoas que estão lá em casa e que nos estão a ouvir, a todos, mas sobretudo àqueles que são os nossos séniores, que são mais velhos, aqueles que têm 75 ou mais anos, que é onde o risco é maior, naturalmente que para todos, vou voltar a repetir, mas sobretudo para os mais velhos, por favor, procurem ficar em casa, por favor, estejam em ambientes, se for possível, mais frescos, não se exponham a estas temperaturas, bebam água, mesmo que não tenham sede, mas bebam água sobretudo, se não se sentirem bem, naturalmente, sigam as recomendações da Direção-Geral de Saúde, dos nossos médicos de família, das nossas autoridades, as nossas câmaras, as nossas autarquias, que estão a ajudar-nos com espaços climatizados, quer dizer, com espaço onde há ar-condicionado para a pessoa poder refrescar, e sobretudo, se não se sentirem bem, de facto, telefonem para o SNS 24 e telefonem, naturalmente, se for uma situação que considerem mais urgente, telefonem para o INEM.
4: Porque... Mas o que é que quer dizer? Não? Nível 2 corresponde, em termos práticos, a quê?
3: Corresponde a um nível de alerta maior, a um nível mais intenso de informação junto das pessoas, em termos de campanha, e corresponde para as unidades locais de saúde, digamos, terem um nível de prontidão maior. O que é que isto quer dizer? Quer dizer que mais equipas, mas sobretudo as equipas, nós também temos equipas reduzidas, portanto não conseguimos ampliar as equipas.
2: A ministra reforçou a importância de os cidadãos recorrerem às redes de apoio locais, lembrando que as câmaras municipais e as autarquias estão a disponibilizar espaços climatizados com ar-condicionado para que as pessoas se possam refrescar. No futebol, Filipe Coelho é o novo treinador do Casa Pia, assumindo a sua primeira experiência como técnico principal de uma equipa sénior, anunciou no domingo o clube da Primeira Liga Portuguesa de Futebol em comunicado. Dizem que o Casa Pia Atlético Clube tem vindo a afirmar-se como um projeto diferenciador, não só no desenvolvimento de jovens atletas, mas também na capacidade de identificar, valorizar e promover jovens treinadores. É neste contexto que o Casa Pia AC integra Filipe Coelho na sua estrutura técnica. Começaram por escrever os gansos, com um passado muito ligado aos escalões de formação do Benfica, no qual esteve 12 épocas, dos sub-14 aos sub-19. Filipe Coelho, de 41 anos, era treinador adjunto dos franceses do Estrasburgo. Antes do Estrasburgo, Filipe Coelho orientou também a equipa do sub-21 dos ingleses do Chelsea, também do sub-23 do Estoril Praia, após a saída dos encarnados. Filipe Coelho sucede no cargo a Álvaro Pacheco, tinha deixado o clube após assegurar permanência na Primeira Liga, na sequência do 16º e penúltimo lugar da Primeira Liga, através de um play-off frente ao Torriense, terceiro colocado da Segunda Liga e vencedor da Taça de Portugal.

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1: A Ford e a Cadel uniram-se para que a produção de baterias de fosfato de ferro e lítio com tecnologia chinesa nos Estados Unidos da América, mais concretamente na fábrica de Marshall, no Michigan. De acordo com o órgão chinês Caixin, o vice-presidente da Cadel, Meng Xianfeng, fez a que a produção já arrancou no início do mês passado. A fabricante chinesa é uma das líderes globais de baterias para automóveis elétricos, associado à tecnologia de fosfato de ferro e lítio à Ford, além de ter contribuído para a construção da fábrica e para a operação diária da mesma. Em comunicado, a Ford tinha confirmado em meados do último mês que a Blue Oval Battery Pack Michigan já contava com 500 funcionários, planeando chegar aos 800 já este ano e o objetivo de longo prazo de 1.700. Na ocasião, revelou também que estavam já concluídos com sucesso os ensaios de produção das primeiras células prismáticas das baterias. No passo para a produção em série, seguiam-se os testes de qualidade ou os padrões exigidos pela Cadel. As baterias produzidas no Michigan destinam-se às pick-up média elétrica acessível que estreia a Universal EV Platform, anunciada acessivelmente um ano. O modelo deverá ser lançado em 2027. De cara levada para se coadunar às tecotências do mercado, o novo Nissan Leaf chegou a Portugal. A apresentação nacional oficial decorreu em Lisboa, no mês de julho, e começarão agora as entregas. O modelo japonês, que em 2010 foi um dos pioneiros entre os 100% elétricos, entra na sua terceira geração. O hatchback compacto deu lugar a um SUV subcompacto, foi concebido no Japão, enquanto que a produção decorre em Sunderland, no Reino Unido. A Nissan propõe dois níveis de bateria, 52 kWh, com uma autonomia até 445 km e 75 kWh, em que a autonomia pode chegar até aos 622 km. É maior, no carregamento rápido, a potência é de 150 kW, podem ser recuperados 277 km e 420 km de autonomia, dependendo da bateria. O novo Leaf reivindica consumos de 13,7 a 13,8 kWh por cada 100 km. Os preços anunciados no site oficial de vendas começam nos 37.638 euros para as baterias de 52 kWh em gás, ao passo que a bateria de 75 kWh inicia-se nos 44.050 euros.
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Peço a sua atenção para as notícias das 17. Depois, mais música na sua tarde.

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2: O Conselho de Almada atingiu em 2026 o maior consumo de água nos últimos 75 anos, com um aumento de 4,3% nos primeiros 6 meses deste ano face a 2025, segundo a autarquia. Numa nota publicada na sua página de Facebook, a Câmara Municipal de Almada aponta para um aumento de 4,3%, que representa mais do dobro do crescimento médio anual das últimas décadas, que rondava aos 2%. Contudo, salienta a Câmara Municipal, este aumento não é igual em todo o Conselho. Dizem que enquanto zonas como o Pregal, Almada, Cacilhas ou Cova da Piedade viram o consumo estabilizar ou até descer ligeiramente, outras dispararam, como a Charneca de Caparica, que cresceu mais de 15%, a Sobreda e o Lazarim, quase 15%, e a Costa da Caparica, mais de 14%, refere a autarquia. Estes números, segundo a autarquia, ajudam a perceber a pressão que o sistema de abastecimento está a sentir este ano. Numa outra publicação, na mesma página, a Câmara Municipal de Almada adianta que o aumento substancial do consumo nas horas de maior calor faz com que a procura ultrapasse o volume de água que os serviços municipalizados de água e saneamento de Almada conseguem extrair diariamente das captações. Os furos. Por essa razão, sustenta que, de forma a salvaguardar o fornecimento de água a todas as habitações e impedir que as mesmas localidades fiquem subcarregadas, está agora em marcha um modelo de distribuição partilhada e alternada, uma estratégia que advoga a autarquia pretende regularizar os níveis de reserva em todo o território almadense. A onda de calor que Portugal tem enfrentado já tem um fim à vista. Ainda assim, o tempo de verão vai manter-se. Nos últimos dias, as temperaturas têm ultrapassado os 40 graus Celsius. Segundo o Instituto Português do Mar e da Atmosfera, os portugueses vão poder contar com uma descida gradual do calor. Já se prevê uma diminuição das temperaturas devido à entrada de ar marítimo e essa descida vai variar entre 4 a 6 ou 7 graus nas regiões do litoral norte e centro, conforme refere a meteorologista Madalena Rodrigues.
3: No litoral ainda pode continuar esta onda de calor mais 1 a 2 dias, no interior ainda mais 3 ou 4 dias pelo menos. De tal maneira já se prevê uma diminuição das temperaturas devido à entrada do ar marítimo e essa descida vai variar entre 4 a 6, 7 graus nas regiões do litoral norte e centro.
2: Mas no arranque desta semana, o aviso vermelho vai permanecer em 4 distritos do país, Porto Alegre, Castelo Branco, Guarda e Bragança.
3: Está previsto, portanto, aviso vermelho para o distrito de Porto Alegre, Castelo Branco, Guarda e Bragança. Nos restantes avisos laranja e do litoral a norte de Lisboa, inclusive, aviso amarelo.
2: As chamadas noites tropicais com temperaturas acima dos 20 graus também chegam ao fim a partir desta terça-feira.
3: A partir de terça-feira, praticamente já não há temperaturas mínimas acima dos 20 durante as noites.
2: Depois de uma onda de calor marcada por temperaturas muito elevadas, que afetou vários serviços em todo o país, Portugal pode finalmente contar com um alívio. Um homem de 55 anos que sofreu um infarto a 21 de junho morreu no Hospital Beatriz Ângelo em Loures após uma semana à espera de cirurgia. De acordo com o jornal Correio da Manhã, que avançou com a notícia, quando teve um infarto a 21 de junho, João Figueira foi levado para o Hospital Beatriz Ângelo, que, segundo a própria instituição, não teve valências para este tipo de casos. No dia 23 de junho, o ex-funcionário do INEM foi então encaminhado para o Hospital Santa Maria em Lisboa, onde fez um cateterismo que, segundo o matutino, não resolveu o problema. João Figueira ficou então à espera de cirurgia. Esta ficou marcada para o dia 24 de junho, mas nunca chegou a realizar-se. Regressou ao Hospital Beatriz Ângelo, onde foi internado numa área do serviço de urgência. A unidade hospitalar garante que o utente esteve sempre sob vigilância adequada à sua situação clínica. Porém, na madrugada do dia 28 de junho, João entrou em paragem cardiorrespiratória, foi transferido para uma unidade de cardiologia de intervenção, mas acabou por não sobreviver. Os amigos de João estão revoltados e exigem explicações sobre o que aconteceu. Acreditam que o Hospital de São José foi o único que aceitou receber o utente, mas terá sido tarde demais. No desporto, na conferência de antevisão oficial, Roberto Martínez sublinhou que é uma pena que este jogo entre Portugal e Espanha não seja uma final. Avisou que Portugal necessita da sua melhor versão absoluta para superar a seleção espanhola. Roberto Martínez destaca a qualidade das duas formações.
4: Eu primeiro dizer que esse respeito é totalmente mútuo. Claro que é um partido que tem muita importância, porque eu creio que somos dois equipos que têm uma ideia muy parecida, que necesitamos el balón, que construimos los equipos alrededor del talento individual, y eso es bonito y es una pena que no pueda ser en el último escalón de este torneo, pero es lo que es. Luis de la Fuente El propósito es jugar los 8 partidos, el nuestro es el mismo y mañana, pues, por desgracia, uno de los dos equipos no va a llegar al propósito, pero esto no quita el respeto que nos tenemos y siempre ha sido un poquito en nuestras carreras en esos términos. Pero mañana es un partido de los jugadores, es un partido donde realmente es un orgullo poder estar en esa posición y creo que nuestro papel, tanto el seleccionador de España como el mío, va a ser poder dar a nuestros jugadores la fuerza y la alegría que se necesita dentro de la presión de querer ganar un partido tan importante donde el talento individual pueda disfrutar mucho.
2: Ele que foi questionado se Portugal optou estrategicamente por passar no segundo lugar do grupo, o Roberto Martínez garante que o objetivo da seleção sempre foi vencer os jogos todos.
4: Infelizmente não faz sentido, nós queremos ganhar todos os jogos. A ideia, quando chegarmos no Mundial, era tentar crescer muito, utilizar os jogos para preparar todos os jogadores e fizemos isso. A nossa ideia era ganhar todos os jogos e tentar ganhar o grupo, mas o Mundial não é assim. O Mundial é tentar melhorar, experimentar aspectos, alinhar conceitos e o caminho, já falei disso, não consegues escolher o caminho, tens que fazer, dar o melhor nível dentro do caminho que chega. E agora estamos focados para os oitavos de final desta competição.
2: Também nesta conferência da divisão ao jogo, frente à Espanha, Cristiano Ronaldo fala num grupo diferente de todos os outros, o sentimento especial de defrontar a Espanha nos oitavos do Mundial 2026, fala da pulseira e diz que de todos os mundiais que jogou, este será aquele que lembrará com a maior paixão.
5: É um grupo diferente de todos os outros que eu apanhei aqui, de certa forma com muita qualidade como todos os outros, muito tranquilo, mais jovem, no meu ver, assim, num cúmplice geral, a idade se calhar é mais baixa. A pulseira, como vocês já sabem, já não é surpresa, desde o primeiro dia que metemos, por estar todos aqui, todos os nomes dos nossos jogadores estão cá, e é uma forma de estarmos unidos também pelo Diogo Jota, não só, mas todos nós, por Portugal, todos os portugueses que estão em Portugal, todos os portugueses que estão cá nos Estados Unidos e Toronto também. Tem sido uma experiência espetacular nesse aspecto, que dá para refletir que o futebol vai mais além do que jogar dentro de campo. É a alegria das pessoas, a união das pessoas, as pessoas compartirem coisas, a chorarem por verem os jogadores. Isso para mim é como fica guardado. Sinceramente, todos os mundiais que eu joguei, será o mundial que eu mais me recordarei com a paixão das pessoas, principalmente mais desta vez, não sei a razão, mas tem sido, nesse aspecto emocional, para mim tem sido mais o melhor. Tenho desfrutado bastante nesse aspecto.
2: Em castelhano, Cristiano Ronaldo confirmou que este será o seu último campeonato do mundo.
5: Bueno, lo que se queda é a gente. A gente que te quiere, a gente que uma de certa forma les pode dar um momento diferente em suas vidas, e eu comparto muitas vezes nos hoteles, no ascensor, com a gente que trabalha, housekeeping, os latinos, e se queda, para mim, são memórias espetaculares. Por exemplo, era da Argentina, ayer no vuelo, uma das azafatas era argentina, e eu sabia que ela era argentina por la maneira que me mirou. Eu a disse: estou seguro que tu eres argentina. Y ella, ¿cómo sabes? Yo, la manera que me miraste. Y ella, ¿cómo te miré? Yo, me miraste y desviaste los ojos muy rápido. Eso quiere decir que no les gusta a Cristiano. Me ha hecho así, pero después, en plan de broma, mi mujer es argentina. Obviamente que tengo que tener un cariño especial por los argentinos también, es de Buenos Aires. Por eso, todo está bien, no pasa nada. Diciendo a tu pregunta, es disfrutar al máximo posible, que sea el último mundial, que va a ser mi último mundial, y disfrutar día a día. Ojalá, que no sea mañana mi último partido. Ojalá. Así vosotros me pueden matar un poco más. Intentar matar.
2: Recordo que Portugal jogou hoje às 20 horas Portugal em Dallas, frente à Espanha, campeã da Europa. O clássico ibérico define uma vaga nos quartos de final do Campeonato do Mundo da FIFA 2026. O Campeonato do Mundo de Futebol 2026, recorde-se, é o primeiro com 48 seleções. Começou a 11 de junho e vai decorrer até 19 de julho, dia da final, com jogos nos Estados Unidos, da América, no México e também no Canadá. Portugal voltou a subir ao lugar mais alto do pódio na Taça do Mundo de Trampolins, que decorreu no sábado em Coimbra. Gabriel Albuquerque e Lucas Santos conquistaram a medalha de ouro na prova de trampolim sincronizado, ao somarem 54,230 pontos na final. A dupla portuguesa superou os bielorrussos, segundos classificados, com 53,280 pontos, enquanto que o Azerbaijão também fechou o pódio com 51,730 pontos. Este foi o terceiro pódio de Portugal na competição, depois das medalhas de prata conquistadas por Vasco Peso na disciplina de tumbling e por Francisco José em duplo mini trampolim.

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1: O Festival Internacional de Cinema do Saara apelou hoje ao boicote do muito aguardado filme A Odisseia, de Christopher Nolan, por ter sido parcialmente filmado no Saara Ocidental, território disputado e maioritariamente controlado por Marrocos. Quando Christopher Nolan percorreu a passadeira vermelha para a estreia, estará também a pisar o direito internacional, em particular o direito do povo saori, ao seu território e aos seus recursos, que são explorados ilegalmente por Marrocos, afirmou a diretora executiva do FISAHARA, Maria Garrion, num comunicado. O Saara Ocidental, antiga colónia espanhola até 1975, é considerado pelas Nações Unidas um território não autónomo. Há 50 anos que o território é palco de um conflito entre Marrocos, o Movimento de Libertação Frente Polisário, apoiado pela Argélia, e Marrocos considera o Saara Ocidental parte integrante do seu território. A adaptação da epopeia de O Homem à Odisseia, cuja estreia está prevista para este verão, a película foi parcialmente filmada em Dakhla, no Saara Ocidental. O elenco reúne vários nomes de destaque, entre os quais Matt Damon, Anne Hathaway, Tom Holland, Zendaya e Charlize Theron. No comunicado, o Festival Internacional de Cinema do Saara apela a um boicote generalizado por parte do público depois de Christopher Nolan ter a cidade da Cala como um dos locais de filmagem. No ano passado, o FISAHARA já tinha instado a Christopher Nolan não utilizar as imagens filmadas em Dakhla. Citado no comunicado divulgado hoje, o ator espanhol Javier Bardem, que produziu um documentário sobre o Saara Ocidental em 2012, afirmou incentivar Christopher Nolan a informar-se sobre a história da repressão exercida pelo regime marroquino contra o povo saori. A FISAHARA, a que se realiza anualmente em campos de refugiados sauris na Argélia, é um festival dedicado aos direitos humanos. O evento organiza projeções de filmes e oficinas culturais e procura sensibilizar a comunidade internacional para o conflito no Saara Ocidental.
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1: Iru e PST negam eleitoralismo nas habitações de Grândola após acusações de José Luís Carneiro. Exemplos nacionais, o Partido Socialista diz que Montenegro deve pedir desculpas. O Bloco de Esquerda quer uma comissão de inquérito. Onda de calor e noites tropicais já terão algum fim à vista. No Mundial, a Noruega bateu o Brasil e segue para os quartos do Mundial.
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1: O Instituto de Habitação e Reabilitação Urbana, o IRU, e o PSD desmentem as acusações de José Luís Carneiro de que o Governo tem casas prontas e fechadas para as entregar em período eleitoral. Em Grândola, há 10 habitações concluídas há quase 2 anos que continuam por atribuir. O PS acusa o Governo de estar a brincar com as palavras. A polémica instalou-se no encerramento das jornadas parlamentares do PS da semana passada. O PSD veio desmentir as declarações do líder do PS. 24 horas depois, na quarta-feira, José Luís Carneiro foi à Azinheira dos Barros, em Grândola, para mostrar as 10 casas que continuam fechadas. O PSD garante que o facto de estarem vazias não é da responsabilidade do Governo. As casas concluídas desde outubro de 2024 estavam destinadas a vítimas de violência doméstica, mas faltou acordo entre a autarquia, a Segurança Social e a APAV para a gerir. Depois do PSD, foi a vez do Instituto de Habitação e Reabilitação Urbana. Numa nota enviada na passada sexta-feira, pediu maior rigor e responsabilidade à classe política, rejeitando as alegações de eleitoralismo. O IRU diz que as afirmações de José Luís Carneiro contêm imprecisões que não correspondem à realidade dos factos e que as 10 moradias em causa não se destinam à habitação permanente de famílias, mas sim a assegurar respostas de alojamento de emergência e de transição a pessoas e agregados familiares que se encontrem em situações de especial vulnerabilidade. A resposta não tardou, as 10 casas no Conselho de Grândola podem agora passar para o programa Primeiro Direito e passarem a ser habitação acessível. O pedido foi feito pelo autarca, mas ainda não há decisão. Se as habitações continuarem na Bolsa de Alojamento Urgente e a Território, vai ser preciso um acordo com a Segurança Social e a APAV. Caso contrário, vão continuar vazias. Numa zona onde é cada vez mais caro viver, depois da explosão turística da região da Comporta, os últimos dados do INE mostram que, em Grândola, a parte de Sines, o valor mediano das rendas, mais do que duplicou nos últimos 5 anos. Professores sem acesso à plataforma para corrigir os exames, atrasos na distribuição, provas que desaparecem, respostas incompletas, são centenas de relatos que têm chegado nos últimos dias às associações de professores e que já obrigaram o Governo a alterar o calendário de exames. O secretário-geral do PS diz que o Ministro da Educação deve avaliar se tem condições para continuar no cargo, mas para José Luís Carneiro o principal responsável é Luís Montenegro.
3: O Primeiro-Ministro deve um pedido de desculpa às famílias, aos alunos, aos jovens, às escolas e aos professores. Nunca tinha ocorrido uma situação tão grave como aquela está a acontecer nas escolas portuguesas. Estamos a falar do caos que se instalou nas escolas. Se eu fosse o Primeiro-Ministro, estaria a pedir desculpa às famílias.
1: Só o Bloco de Esquerda vai propor uma comissão parlamentar de inquérito. O partido acusa o ministro Fernando Alexandre de ter ignorado as falhas no projeto piloto do ano passado e de estar a proteger a empresa responsável pelo sistema. O Bloco de Esquerda pede, por isso, uma comissão de inquérito para perceber exatamente o que falhou e apurar responsabilidades. A onda de calor que Portugal tem enfrentado já tem um fim à vista. Ainda assim, o tempo de verão vai manter-se. Nos últimos dias, as temperaturas têm ultrapassado os 40 graus Celsius. Segundo o Instituto Português do Mar e da Atmosfera, os portugueses vão poder contar com uma descida gradual do calor. Já se prevê uma diminuição das temperaturas devido à entrada de ar marítimo e essa descida vai variar entre 4 a 6 ou 7 graus nas regiões do litoral norte e centro, conforme refere a meteorologista Madalena Rodrigues.
4: No litoral ainda pode continuar esta onda de calor mais 1 a 2 dias, no interior ainda mais 3 ou 4 dias pelo menos. De tal maneira já se prevê uma diminuição das temperaturas devido à entrada do ar marítimo e essa descida vai variar entre 4 a 6, 7 graus nas regiões do litoral norte e centro.
1: Mas no arranque desta semana o aviso vermelho vai permanecer em 4 distritos do país, Porto Alegre, Castelo Branco, Guarda e Bragança.
4: Está previsto, portanto, aviso vermelho para o distrito de Porto Alegre, Castelo Branco, Guarda e Bragança. Nos restantes avisos laranja e do litoral a norte de Lisboa, inclusive, aviso amarelo.
1: As chamadas noites tropicais com temperaturas acima dos 20 graus também chegam ao fim a partir desta terça-feira.
4: A partir de terça-feira, praticamente já não há temperaturas mínimas acima dos 20 durante as noites.
1: Depois de uma onda de calor marcada por temperaturas muito elevadas, que afetou vários serviços em todo o país, Portugal pode finalmente contar com um alívio. Mundial 2026. Está encontrado mais um dos escândalos deste Campeonato do Mundo 2026. Depois das eliminações da Alemanha e dos Países Baixos na ronda anterior, este domingo foi a vez do Brasil dizer adeus à competição depois de perder de forma dramática diante da Noruega por 1-2 num jogo válido para os oitavos de final do torneio. No jogo disputado em New Jersey Stadium, no estado de Nova Jersey, nos Estados Unidos da América, a seleção do Brasil, a eterna pentacampeã mundial, partia como clara favorita para o encontro. Mas o favoritismo tem-se confirmado dentro do relvado e, sobretudo, com golos. Os brasileiros até tiveram inúmeras ocasiões, mas ora por nível de desperdício fora do normal, ora por uma exibição enorme do guarda-redes Orian Nieland e a eliminação canarinha acabou por aparecer. A partida começou viva, aos 4 minutos já havia um golo a ser anulado. Patrick Berger colocou a bola no fundo das redes à guarda de Alisson Becker, mas Sørtoft estava em posição regular antes de cruzar para a finalização certeira de Berger. Pouco acerto, teve também o Brasil, acima do minuto 14. Ayer derrubou Mateus Cunha dentro da área e o árbitro apontou penalti depois de rever o lance no VAR. Bruno Guimarães assumiu a marcação do castigo máximo, mas Orian Nieland adivinhou o lado e aplicou uma excelente defesa. O Brasil até cresceu depois da pausa para a hidratação. Gabriel Martinelli seguiu pela esquerda e cruzou o rasteiro, mas Nieland estava atento e conseguiu o corte no limite quando Bruno Guimarães se preparava para encostar para a baliza deserta. Vinícius Júnior também rematou para uma enorme defesa do guardião nórdico à beira do intervalo, aos 40 minutos. Isto já depois de Erling Haaland ter cabeceado para uma boa defesa de Alisson aos 38 minutos nos descontos da primeira parte. Odegaard rematou o rasteiro, mas Alisson exibiu-se a bom nível. A Noruega mexeu na equipa inicial, ao intervalo, com a entrada do benfiquista Schjelderup, que haveria de ter uma influência fulcral no resultado final. Mas já vamos a essa parte, até porque, antes disso, Edric protagonizou um desperdício incrível na cara de Nieland. O jogador ficou isolado após um grande passe de Vinícius Júnior, mas desviou demasiado o guardião norueguês. Os nórdicos nunca se deram por vencidos e acabaram por abrir a contagem em cima do minuto 80. Schjelderup, que antes tinha tirado uma bola para a defesa de Alisson, aos 36 minutos, fez um cruzamento perfeito para a cabeça de Haaland, que atirou para o fundo das redes. Aos 87 minutos, Nieland impediu um autogol de Ayer. O central fez um corte acrobático e o guardião impediu o empate com uma defesa a meias com o poste, até que voltou a aparecer Haaland. Schjelderup assistiu o compatriota e, neste quando ninguém esperava, rematou forte de fora da área e avisou no encontro. Neymar ainda reduziu de grande penalidade os descontos da segunda parte, mas a canarinha caiu mesmo nos oitavos de final pela primeira vez desde o Mundial de 1990 a Itália, adiando assim o sonho do Hexa. A Noruega segue assim em frente no Campeonato do Mundo. O Instituto Português do Mar e da Atmosfera prevê para esta terça-feira céu pouco nublado ou limpo, apresentando períodos de maior nebulosidade no litoral norte e centro, um aumento temporário de nebulosidade no interior norte durante a tarde, vento fraco a moderado do quadrante oeste, superando por vezes forte nas terras altas do centro e sul até ao início da manhã. Há a possibilidade de formação de neblina no verão matinal em alguns locais da faixa costeira ocidental, previsão de uma pequena descida da temperatura, em especial no norte e no centro.
5: 36 graus.
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7: 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Continuação de uma boa segunda-feira e bom regresso a casa.

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2: Depois de terem transformado um clássico de praia num objeto de desejo mais ousado, Havaianas e Toe Joyce voltam a juntar-se para uma segunda coleção cápsula. A base da colaboração continua a ser um universo descontraído das Havaianas, mas reinterpretado através da linguagem visual da marca de acessórios espanhola, conhecida pelas joias com atitude rock, detalhes metálicos e uma estética ousada. Em causa está uma cápsula que é a celebração da expressão pessoal, provando que os chinelos podem ser efetivamente uma extensão da nossa personalidade. A coleção rege-se por vários modelos Havaianas top em tons como preto, amarelo e verde, acompanhados por uma seleção de anéis de dedo para usar com chinelos. A ideia passa por levar a lógica da joalharia para os pés com pequenos acessórios metálicos que tornam o styling mais divertido e menos óbvio. A peça que realmente concentra as atenções é uma versão especial das Havaianas de Urban Basic em preto, transformada numa espécie de objeto colecionador. O modelo vem decorado com aplicações metálicas prateadas ao longo das tiras, criando um efeito de taxas e joias que o afasta imediatamente do registro mais básico. A nova colaboração chega em edição limitada e reúne várias propostas entre calçado e joalharia para quem quer entrar na tendência dos chinelos.
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1: No Mundial, o jogo decisivo hoje de Portugal frente à Espanha num mata-mata. Já árbitro para o jogo Portugal-Espanha nos oitavos. A Noruega bateu o Brasil e segue para os quartos do Mundial. Escândalo Mundial, Balagun escapa a castigo e Trump agradece. Marrocos derrotou o Canadá e está nos quartos de final do Mundial. A França sobrevive ao wrestling paraguaio para carimbar os quartos de final. A FIFA põe fim à polémica. Tecnologia da bola confirma toque no golo anulado à Croácia. Cabo Verde cai de pé. Africanos ainda sonharam, mas a Argentina apurou-se. Foi para o prolongamento e acabou por vencer por 3-2. O Casa Pia aposta em Filipe Coelho para novo treinador. O Sporting avança para vender Francisco Trincão ao futebol saudita. Primeira Liga, teste inaugural do Benfica falhado. Caldas empata com o Benfica no primeiro jogo de treino. No Alverca, Sérgio Ferreira quer ambição e exigência para a próxima temporada. Portugal conquista o ouro trampolim sincronizado na Taça do Mundo de Coimbra. Mundial 2026. Na conferência da televisão oficial, Roberto Martínez sublinhou que é uma pena que este jogo entre Portugal e Espanha não seja uma final. Avisou que Portugal necessita da sua melhor versão absoluta para superar a seleção espanhola. Roberto Martínez destaca a qualidade das duas formações.
2: Eu primeiro dizer que esse respeito é totalmente mútuo. Claro que é um partido que tem muita importância, porque eu creo que somos dois equipos que têm uma ideia muy parecida, que necesitamos el balón, que construimos los equipos alrededor del talento individual, y eso es bonito y es una pena que no pueda ser en el último escalón de este torneo, pero es lo que es. Luis de la Fuente, el propósito es jugar los 8 partidos, el nuestro es el mismo, y mañana, pues, por desgracia, uno de los dos equipos no va a llegar al propósito, pero esto no quita el respeto que nos tenemos, y siempre ha sido un poquito en nuestras carreras en esos términos. Pero mañana es un partido de los jugadores, es un partido donde realmente es un orgullo poder estar en esa posición, y creo que nuestro papel, tanto el seleccionador de España como el mío, va a ser poder dar a nuestros jugadores la fuerza y la alegría que se necesita dentro de la presión de querer ganar un partido tan importante donde el talento individual pueda disfrutar mucho.
1: Ele que foi questionado se Portugal optou estrategicamente por passar no segundo lugar do grupo, o Roberto Martínez garante que o objetivo da seleção sempre foi vencer os jogos todos.
2: Infelizmente não faz sentido. Nós queremos ganhar todos os jogos. A ideia, quando chegarmos no Mundial, era tentar crescer muito, utilizar os jogos para preparar todos os jogadores, e fizemos isso. A nossa ideia era ganhar todos os jogos e tentar ganhar o grupo, mas o Mundial não é assim. O Mundial é tentar melhorar, experimentar aspectos, alinhar conceitos, e o caminho, já falei disso, não consegues escolher o caminho, tens que fazer, dar o melhor nível dentro do caminho que chega, e agora estamos focados para os oitavos de final desta competição.
1: Também nesta conferência da divisão ao jogo, frente à Espanha, Cristiano Ronaldo fala num grupo diferente de todos os outros, o sentimento especial de enfrentar a Espanha nos oitavos do Mundial 2026. Fala da pulseira e diz que de todos os mundiais que jogou, este será aquele que lembrará com maior paixão.
3: É um grupo diferente de todos os outros que eu apanhei aqui, de certa forma com muita qualidade como todos os outros. Muito tranquilo, mais jovem, no meu ver, assim, num cúmplice geral, a idade se calhar é mais baixa. A pulseira, como vocês já sabem, já não é surpresa, desde o primeiro dia que metemos, por estar todos aqui, todos os nomes dos nossos jogadores estão cá, e é uma forma de estarmos unidos também pelo Diogo Jota, não só, mas todos nós, por Portugal, todos os portugueses que estão em Portugal, todos os portugueses que estão cá nos Estados Unidos e Toronto também. Tem sido uma experiência espetacular nesse aspecto, que dá para refletir que o futebol vai mais além do que jogar dentro de campo. É a alegria das pessoas, a união das pessoas compartirem coisas, a chorarem por verem os jogadores, Isso para mim é como fica guardado. Sinceramente, todos os mundiais que eu joguei, será o mundial que eu mais me recordarei com a paixão das pessoas. Principalmente mais desta vez, não sei a razão, mas tem sido, nesse aspecto emocional, para mim tem sido mais o melhor. Tenho desfrutado bastante nesse aspecto.
1: Em castelhano, Cristiano Ronaldo confirmou que este será o seu último campeonato do mundo.
3: Bueno, lo que se queda es la gente. La gente que te quiere, la gente que una de cierta forma les puede dar un momento diferente en sus vidas. Yo comparto muchas veces los hoteles, en el ascensor, con la gente que trabaja, housekeeping, los latinos. Y se queda, para mí, son memorias espectaculares. Por ejemplo, eres de Argentina. Ayer en el vuelo, una de las azafatas era argentina. Yo sabía que era argentina por la manera que me miró. Yo ha dicho, estoy seguro que tú eres de Argentina. Y ella, ¿cómo sabes? Yo, la manera que me miraste. Y ella, ¿cómo te miré? Yo, me miraste y desviaste los ojos muy rápido. Eso quiere decir que no les gusta Cristiano. Me ha hecho así, pero después, en plan de broma, mi mujer es argentina. Obviamente que tengo que tener un cariño especial por los argentinos también, es de Buenos Aires. Por eso, todo está bien, no pasa nada. Diciendo a tu pregunta, es disfrutar al máximo posible, que sea el último mundial, que va a ser mi último mundial, y disfrutar día a día. Ojalá, que no sea mañana mi último partido, ojalá. Así vosotros estén, me pueden matar un poco más. Intentar matar.
1: Recordo que Portugal jogou hoje às 20 horas Portugal em Dallas, frente à Espanha, campeã da Europa. O clássico ibérico define uma vaga nos quartos de final do Campeonato do Mundo da FIFA 2026. O Campeonato do Mundo de Futebol 2026, recorde-se, é o primeiro com 48 seleções. Começou a 11 de junho e vai decorrer até 19 de julho, dia da final, com jogos nos Estados Unidos, da América, no México e também no Canadá. A FIFA anunciou no decorrer do sábado que o juiz Anthony Taylor foi escolhido para apitar na noite de segunda-feira o duelo entre Portugal e Espanha, que é válido para os oitavos do Campeonato do Mundo 2026. O árbitro inglês, de 47 anos de idade, da Premier League, vai ser acompanhado pelos assistentes Gary Beswick e Adam Nam, também eles britânicos, enquanto que o quarto árbitro é o alemão Felix Weyer e o compatriota Robert Kempter, que fica da reserva. A equipa de VAR só é conhecida 24 horas antes do encontro, que vai ter lugar no Dallas Stadium, no estado norte-americano do Texas, na noite de segunda-feira. Está encontrado mais um dos escândalos deste Campeonato do Mundo 2026. Depois das eliminações da Alemanha e dos Países Baixos na ronda anterior, este domingo foi a vez do Brasil dizer adeus à competição depois de perder de forma dramática diante da Noruega por 1-2 num jogo válido para os oitavos de final do torneio. No jogo disputado em New Jersey Stadium, no estado de Nova Jersey, nos Estados Unidos da América, a seleção do Brasil, a eterna pentacampeã mundial, partia como clara favorita para o encontro. Mas o favoritismo tem-se confirmado dentro do relvado e, sobretudo, com golos. Os brasileiros até tiveram inúmeras ocasiões, mas ora por nível de desperdício fora do normal, ora por uma exibição enorme do guarda-redes Orian Nielen e a eliminação canarinha acabou por aparecer. A partida começou viva, aos 4 minutos já havia um golo a ser anulado. Patrick Berger colocou a bola no fundo das redes à guarda de Alisson Becker, mas Sortot estava em posição regular antes de cruzar para a finalização certeira de Berger. Pouco acerto, teve também o Brasil, acima do minuto 14. Ayer derrubou Matheus Cunha dentro da área e o árbitro apontou penalti depois de rever o lance no VAR. Bruno Guimarães assumiu a marcação do castigo máximo, mas Orian Nieland adivinhou o lado e aplicou uma excelente defesa. O Brasil até cresceu depois da pausa para a hidratação. Gabriel Martinelli seguiu pela esquerda e cruzou o rasteiro, mas Nieland estava atento e conseguiu o corte no limite quando Bruno Guimarães se preparava para encostar para a baliza deserta. Vinícius Júnior também rematou para uma enorme defesa do guardião nórdico à beira do intervalo, aos 40 minutos. Isto já depois de Erling Haaland ter cabeceado para uma boa defesa de Alisson aos 38 minutos nos descontos da primeira parte. Odegaard rematou o rasteiro, mas Alisson exibiu-se a bom nível. A Noruega mexeu na equipa inicial, ao intervalo, com a entrada do benfiquista Schjelderup, que haveria de ter uma influência fulcral no resultado final. Mas já vamos a essa parte, até porque, antes disso, Edric protagonizou um desperdício incrível na cara de Nilan. O jogador ficou isolado após um grande passe de Vinícius Júnior, mas desviou demasiado o guardião norueguês. Os nórdicos nunca se deram por vencidos e acabaram por abrir a contagem em cima do minuto 80. Schjelderup, que antes tinha tirado uma bola para a defesa de Alisson, aos 36 minutos, fez um cruzamento perfeito para a cabeça de Haaland, que atirou para o fundo das redes. Aos 87 minutos, Nilan impediu um autogol de Ayer. O central fez um corte acrobático e o guardião impediu o empate com uma defesa a meias com o poste. Até que voltou a aparecer Haaland, Schjelderup assistiu o compatriota e neste, quando ninguém esperava, rematou forte de fora da área e visou no encontro. Neymar ainda reduziu de grande penalidade os descontos da segunda parte, mas a canarinha caiu mesmo nos oitavos de final pela primeira vez desde o Mundial de 1990 a Itália, adiando assim o sonho do Hexa. A Noruega segue assim em frente no Campeonato do Mundo. Marrocos está apurado para os quartos de final do Mundial ao derrotar o anfitrião Canadá por 3-0 no sábado, num duelo muito dividido e cruel para os canadianos. A primeira parte terminou sem golos, mas a segunda foi rica em emoção. Marrocos entrou melhor no segundo tempo e abriu o marcador aos 50 minutos com o pontapé de fora da área de Azedine Ouarani na sequência de um livre laboratório com assistência de Achraf Hakimi. A partir daí, o Canadá tomou conta do jogo e foi mais perigoso com o luso-canadiano Stefano Eustáquio em evidência. As substituições eram de tração à frente, o que aumentava o assédio na área marroquina, mas também desequilibrava a equipa e expunha ao contragolpe. Marrocos soube sofrer e esperar pelo seu momento e ao minuto 82, num contra-ataque letal, Brahim Dias entregou, já dentro da área, para o Anani, que arrematou de primeira para o gol que dilatou a vantagem. O Canadá não baixou os braços, no entanto, com o passar dos minutos, atacava mais com o coração do que com a cabeça e com cada vez mais avançados em campo. 4 nos descontos. A procura do golo que relançasse o resultado era intensa, porém faltava clarividência. Em novo contra-ataque, Marrocos sentenciou mais uma vez com Brahim a assistir, desta vez para Soufiane Hamimi, que também não perdoou. Apesar da derrota, o Canadá fez história nesta sua terceira presença em campeonatos do mundo. Os americanos nunca tinham passado da fase de grupos ou vencido um jogo e nesta edição não só ganharam 2 jogos, como ultrapassaram 2 eliminatórias até aos oitavos de final. Marrocos e França vão discutir o acesso às meias-finais do Mundial 2026 na quinta-feira a partir das 21 horas em Boston. Fularim de Balogun vai poder defrontar a Bélgica nos oitavos de final do Mundial 2026. A FIFA anunciou no domingo que suspendeu a aplicação do castigo automático ao avançado dos Estados Unidos, que tinha sido expulso no triunfo frente à Bósnia-Herzegovina por 2-0 nos 16 avos de final. Entretanto, nos bastidores do futebol, corre o rumor que terá havido pressão da Casa Branca para anular o castigo ao avançado e a Federação Belga já se manifestou atónita com todo este processo. Em comunicado, a Comissão Disciplinar da FIFA esclareceu que, ao abrigo do artigo 27 do Código Disciplinar da FIFA, a execução da suspensão automática de um jogo aplicado ao jogador dos Estados Unidos, Fularim Balogun, fica suspensa por um período experimental de 1 ano. Entretanto, o jornalista Ben Jacobs avançou que terá havido um contacto direto da Casa Branca com a FIFA, com o pedido dirigido a Gianni Infantino para rever o castigo aplicado a Balogun. A FIFA já reagiu a esta possibilidade, destacando que o castigo foi analisado no Comitê Independente, mas a verdade é que Donald Trump, presidente dos Estados Unidos, veio ao público agradecer a decisão da FIFA. Diz obrigado à FIFA por fazer o que está certo e reparar numa grande injustiça, lê-se numa publicação assinada por Donald Trump e publicada pela Casa Branca. Um encadeamento de notícias que deixou a Federação da Bélgica estupefacta. A Real Federação Belga de Futebol está atónita com uma decisão da FIFA de declarar elegível o jogador suspenso dos Estados Unidos, Fularim de Balogun, para jogar na partida Estados Unidos-Bélgica, na segunda-feira, 6 de julho, às 17 horas. Lê-se no comunicado da

constitucional ao fechar-se em copas para impedir que a turma francesa conseguisse chegar à baliza. Mas esta tarde, no Lincoln Financial Field, houve um fator ainda mais determinante para que isso fosse concretizado, com uma quantidade imensa de duelos à margem da lei e muitas picardias com os jogadores gauleses, nomeadamente com o Mbappé. A primeira parte teve muito pouca ação, com eventos muito esporádicos, assim alvo de relato, com a estatística que resume os 45 minutos iniciais a ser o facto de não ter havido nenhum remate enquadrado por parte de nenhuma equipa, mesmo com o poder ofensivo da seleção comandada por Didier Deschamps. A segunda parte voltou a ser um cerco monumental à grande área do Paraguai, com o Juan José Cáceres a ser um dos mais interventivos naquilo que mais parecia um combate de wrestling com Mbappé. Mas o momento do jogo acabou por ser mesmo ao minuto 70, com o Désiré Doué a ser decisivo depois de entrar em campo. Nem há 10 minutos para ser derrubado na grande área do Paraguai e desenhou uma grande penalidade que o avançado e o capitão de França não desperdiçou para fazer o seu 19º golo em 19 jogos em campeonatos do mundo ao minuto 70 da partida. A partir daí, o conjunto gaulês acabou por tirar um pouco o pé do acelerador, originando uma maior crença dos sul-americanos, que iam tentando ferir a defesa francesa no contra-ataque e nas bolas paradas, mas não foi capaz de abandonar as redes de Mick Maghan. Desta forma, a França venceu, e que poderá ficar conhecida como a Batalha de Filadélfia daqui para a frente, carimbando a sua presença nos quartos de final do Campeonato do Mundo 2026, onde irá encontrar a seleção de Marrocos, num encontro que se irá disputar na próxima quinta-feira, 9 de julho, pelas 21 horas, horário de Portugal Continental, em Boston. A FIFA emitiu na sexta-feira um esclarecimento oficial para encerrar em definitivo a polémica que marcou o final do Portugal-Croácia. O gol que daria o empate 2-2 aos croatas no último segundo dos descontos foi anulado graças à tecnologia de ponta incorporada na bola oficial do torneio. Após acesos os protestos da comitiva croata, o organismo partilhou os dados que validaram a decisão do VAR. O sistema Connected Ball Technology provou que houve um desvio intermédio na jogada, colocando Mário Palacetes em posição de fora de jogo, antes do remate final de Gavadiol. A grande dúvida residia em saber se o cruzamento tinha ido direto ou se sofrera um desvio. Os sensores internos de movimento da bola captam dados a alta frequência e a registrar uma vibração invulgar no momento em que o esférico tocou ou raspou no jogador croata. O gráfico oficial revelou uma oscilação na linha de impacto, semelhante a um eletrocardiograma, confirmando um toque imperceptível a olho nu na cabeça do avançado Igor Matovich. Esse desvio milimétrico colocou Pasalic imediatamente em fora de jogo na sequência do lance. Matanovic confirmou o cenário na zona mista após o apito final. Na altura não tive a certeza, mas julguei sentir um leve contacto da bola com os meus cabelos, disse. Com a confirmação do gol anulado à Croácia, Portugal segurou o triunfo 2-1 nos 16avos de final do Campeonato do Mundo 2026. A seleção nacional carimbou assim o passaporte para a próxima fase da prova, onde irá medir forças com a Espanha num duelo ibérico dos 8avos de final. À partida, poucas eram as esperanças de Cabo Verde para um jogo dos 16avos de final do Mundial frente à toda poderosa Argentina, campeã do mundo em 2022. Bobista, o selecionador chamou-lhe o jogo das nossas vidas e foi. Cabo Verde entrou sem receios e soube aguentar a albiceleste, pelo menos durante meia hora. Aos 29 minutos apareceu o gênio Lionel Messi. A passo de Lisandro Martínez, Messi fez uma recepção extraordinária e colocou a Argentina na frente. A seguir ao intervalo, Cabo Verde entrou melhor e fez uma surpresa. Leroy Duarte, em jeito de prenda, de aniversário antecipada, marcou um igual após combinação com Ryan Mendes. Até ao final dos 90 minutos, os tubarões azuis souberam aguentar a pressão de Messi e companhia, com vozinha na baliza, a fazer um par de boas defesas. O prolongamento, um sonho já difícil de acreditar, começou da pior maneira. Um remate de Zando Martínez, aos 92 minutos, encontrou o fundo da baliza e colocou Cabo Verde de novo, em desvantagem. Até que antes do final da primeira parte, do tempo extra, Sidney Cabral, agora ex-Benfica, marca aquele que deverá ser o melhor gol do Campeonato do Mundo até ao momento. Partindo da esquerda e puxando o pé direito, a bola faz um arco perfeito e impossível de alcançar por Emiliano Martínez. Mas a inevitável Argentina acabou por dar as mãos ao destino. Canto de Lionel Messi, cabeçada de Cristiano Romero e a Dina Borges a desviar para a baliza contrária. Com a vitória, a Argentina irá agora encontrar o Egito de Mohamed Salah a 7 de julho, às 5 da tarde, de Lisboa. Filipe Coelho é o novo treinador do Casa Pia, assumindo a sua primeira experiência como técnico principal de uma equipa sénior, anunciou no domingo o clube da Primeira Liga Portuguesa de Futebol em comunicado. Dizem que o Casa Pia Atlético Clube tem vindo a afirmar-se como um projeto diferenciador, não só no desenvolvimento de jovens atletas, mas também na capacidade de identificar, valorizar

e promover jovens treinadores. É neste contexto que o Casa Pia AC integra Filipe Coelho na sua estrutura técnica. Começaram por escrever os gansos, com um passado muito ligado aos escalões de formação do Benfica, no qual esteve 12 épocas, dos sub-14 aos sub-19. Filipe Coelho, de 41 anos, era treinador adjunto dos franceses do Estrasburgo. Antes do Estrasburgo, Filipe Coelho orientou também a equipa do sub-21 dos ingleses do Chelsea, também do sub-23 do Estoril Praia, após a saída dos encarnados. Filipe Coelho sucede no cargo Álvaro Pacheco, tinha deixado o clube após assegurar a permanência na Primeira Liga, na sequência do 16º e penúltimo lugar da Primeira Liga, através de um play-off frente ao Torriense, terceiro colocado da Segunda Liga e vencedor da Taça de Portugal. O Sporting tem negociações em andamento para vender Francisco Trincão aos sauditas do Al Ahly. O valor da transferência a contar, fixo e variável, gera em torno de 45 milhões de euros. A informação sobre o avanço das conversações entre os dois clubes foi publicada inicialmente pelo influencer italiano Fabrizio Romano. O Al Ahly, recorde-se, tem o português Rui Pedro Brás como diretor desportivo, trabalhou na estrutura do Benfica entre 2021 e 2025. Neste momento, com a seleção nacional no Mundial, Trincão tem sim conhecimento do processo de negociação para deixar os Leões, mas todos os detalhes estão sendo resolvidos pelos seus representantes oficiais. Francisco Trincão, de 26 anos, está no Sporting há 4 temporadas, tendo conquistado 3 títulos, 2 ligas e uma Taça Portugal. Na Primeira Liga, o Benfica já começou a sua preparação para os primeiros desafios da temporada, a contar para a segunda pré-eliminatória da Liga Europa, e no sábado teve um jogo de treino diante do Caldas que terminou com um empate a 2 golos naquele que foi o primeiro teste sob as ordens de Marco Silva. Os golos foram apontados por Peter Odokpolor e também por Franz Ivanovic para o lado do conjunto encarnado, sendo que o clube da Liga 3 acabou por ver João Rodrigues e Gonçalo Chaves a marcar os seus 2 tiros certeiros. Este não foi certamente o arranque de temporada que Marco Silva poderia desejar, ainda que não tenha sido já a doer, já que o tempo urge antes do início dos encontros competitivos. De recordar que o técnico das Águias também não conta com a totalidade das suas armas, visto que atualmente craques como Sheldrup ou Dodi Lukebakio e ainda Richard Rios estão a competir no Campeonato do Mundo 2026, que ainda decorre até ao próximo dia 19 de julho, dia em que se realiza a grande final da competição e que poderá adiar ainda o regresso destes 3 jogadores ao Benfica Campos. Depois de uma temporada em que nenhum troféu foi conquistado, esta começa mais cedo que o habitual, com o sorteio da segunda pré-eliminatória da Liga Europa a determinar que o Saint-Gallen, que segue o caminho das Águias. O primeiro duelo será disputado na Suíça a 23 de julho. Ao fim de uma semana, a 30 de julho, será a vez dos suíços visitarem a Luz para o jogo da segunda mão. Nesta feita, os encarnados podem começar a fazer contas à vida com vista a um começo com o pé direito na prova europeia, se querem continuar a sonhar com a permanência na fase da Liga. O novo treinador do Alverca, Sérgio Ferreira, foi formalmente apresentado e garantiu focar-se na ambição e exigência para alcançar a manutenção na Primeira Liga durante a época 26-27. O técnico de 38 anos chega ao Ribatejo após sagrar-se campeão nacional de sub-19 pelo Futebol Clube do Porto, sucedendo a Custódio Castro do comando da equipa. Prometeu uma equipa técnica ousada e arrojada, procurando implementar uma nova versão competitiva sem desvirtuar a essência dos jogadores. O objetivo principal passa por garantir a permanência no escalão máximo do futebol português o mais rapidamente possível. O treinador sublinhou o potencial enorme do plantel e o foco em rentabilizar os jogadores para que atinjam patamares superiores. Afirmou estar preparado para o salto das camadas jovens para a Primeira Liga, referindo que este é o momento de ser colocado à prova. Os trabalhos de campo arrancarão na próxima segunda-feira, 6 de julho, no Centro de Treinos de Palmela. O primeiro jogo de preparação está agendado para o dia 11 de julho, à porta fechada, frente ao Estrela da Amadora. O arranque oficial da Liga reserva uma deslocação difícil ao terreno de futebol do Porto, no Estádio do Dragão, logo na primeira jornada. Portugal voltou a subir ao lugar mais alto do pódio na Taça do Mundo de Trampolins, que decorreu no sábado em Coimbra. Gabriel Albuquerque e Lucas Santos conquistaram a medalha de ouro na prova de trampolim sincronizado, ao somarem 54,230 pontos na final. A dupla portuguesa superou os bielorrussos, segundos classificados, com 53,280 pontos, enquanto que o Azerbaijão também fechou o pódio com 51,730 pontos. Este foi o terceiro pódio de Portugal na competição, depois das medalhas de prata conquistadas por Vasco Peso na disciplina de tumbling e por Francisco José em duplo mini trampolim.

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1: Em Almada foi reparada a rotura no fornecimento de água. O Bloco de Esquerda propõe uma comissão de inquérito sobre o processo de classificação digital dos exames nacionais, Lisboa e Vila Franca, com níveis de ozono que podem prejudicar a saúde. A Ministra da Saúde apela à população sénior a não se expor a temperaturas altas. No futebol, o Casa Pia aposta em Filipe Coelho para novo treinador.
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1: A rotura que cortou o fornecimento de água em 6 localidades de Almada foi reparada, mas o restabelecimento integral do abastecimento de água será faseado, adiantaram os serviços municipalizados. A intervenção no Monte da Caparica, Lazarim, Palhais, Alto do Índio, Val de Flores e Costa da Caparica foi concluída e o abastecimento de água encontra-se a ser restabelecido, lê-se na nota publicada pelos serviços municipalizados de água e saneamento de Almada. Devido à área abrangida pela rotura, a água irá chegar à torneira dos municípios em momentos diferentes. O fornecimento de água nas zonas de Monte Caparica, Lazarim, Palhais, Alto Domínio, Val de Flores e Costa da Caparica, no concelho de Almada, foi interrompido devido a uma rotura de grandes dimensões numa conduta adutora. Nos últimos dias, os moradores de várias localidades do concelho de Almada têm relatado sucessivas falhas de água, tendo sido lançada uma petição que conta já com quase 4 mil assinaturas, na qual os peticionários exigem medidas urgentes para minimizar os impactos da falta de água. Os peticionários pedem ainda uma intervenção urgente para que este problema seja resolvido com a maior brevidade possível e manifestam-se profundamente preocupados e indignados perante as frequentes interrupções no abastecimento de água que têm afetado parte do concelho, em especial a Costa da Caparica, a Sobreda e os Capuchos. Também existem relatos nas redes sociais de falta de água ou de perda de pressão em zonas como Laranjeiro e Feijó. O Movimento Futuro da Costa, que se candidatou nas últimas autárquicas, anunciou a realização para esta segunda-feira de uma concentração de protestos junto ao SEMAS, em Almada, enquanto que nas redes sociais está a ser anunciada a realização no dia 8 de julho, na Costa da Caparica, de um cordão humano silencioso para apelar à resolução urgente da falta de água na Costa da Caparica. Segundo dados da Pordata, o Conselho de Almada tem atualmente 202.896 habitantes, mais 19.562 em relação a 2021, últimos censos, e mais 27.651 em relação a 2011. O Bloco de Esquerda propôs no sábado a constituição de uma comissão parlamentar de inquérito para apurar responsabilidades sobre o processo de classificação digital dos exames nacionais após terem sido reportadas várias falhas. De acordo com a proposta, Fabián Figueiredo quer que esta comissão analise as decisões, contratações e responsabilidades na concepção e execução da classificação digital dos exames nacionais de 25 e 26, incluindo os efeitos da reorganização orgânica do Ministério da Educação, Ciência e Inovação nesse processo e as suas consequências para os alunos, designadamente no acesso ao ensino superior. O bloquista considera que a integridade, fiabilidade e confiança depositada no sistema público de exames e de acesso ao ensino superior está comprometida, não por força de um acidente, mas na sequência de um encadeamento de decisões políticas cujas circunstâncias, fundamentos e responsabilidades importa apurar com os poderes que só um inquérito parlamentar confere, diz Fábio Figueiredo. A Comissão de Coordenação e Desenvolvimento Regional de Lisboa e Val do Tejo detectou no sábado níveis de concentração de ozono prejudiciais para a saúde nos Olivais, em Lisboa, e em Alverca, Vila Franca de Xira. Dizem que foi ultrapassado nas estações de monitorização da qualidade do ar desta CCDR o valor de concentração de ozono de 180 microgramas por metro cúbico, definido como limiar de informação para este poluente. Pode ler-se em comunicado agora divulgado pela CCDR. CDR-LVT. Aquela entidade avisa ainda que, enquanto esta situação se mantiver, é recomendado que os grupos mais frágeis possam reduzir o mínimo a atividade física intensa ao ar livre e evitem a permanência no exterior. Segundo a CCDR-LVT, estes valores de concentração de ozono podem provocar alguns efeitos na saúde, sobretudo em grupos mais sensíveis como crianças, idosos, pessoas asmáticas e quem tiver doenças respiratórias ou cardíacas. Nos Olivais registaram-se 184 microgramas por metro cúbico das 14 às 15 horas e em Alverca, das 15 às 16 horas, o mesmo valor medido ascendeu a 205 microgramas por metro cúbico. A exposição a este poluente afeta essencialmente as mucosas oculares e respiratórias, podendo o seu efeito manifestar-se através de sintomas como tosse, dores de cabeça, dores no peito, falta de ar e irritações nos olhos, avisa. A Direção-Geral da Saúde ativou o nível 2 laranja no Plano Nacional de Preparação e Resposta Sazonal em Saúde. Devido às temperaturas extremas que assolam o país, este nível motivou um apelo por parte da Ministra da Saúde à população mais vulnerável e para evitar a exposição às altas temperaturas que se fazem sentir.
3: Sabemos que os próximos, pelo menos até dia 6, veremos como é que depois, qual é o comportamento das temperaturas a seguir. Sabemos que até dia 6 o risco é elevado. E eu queria dizer, se os jornalistas estão aqui, eu agradeço-vos muito, eu queria dizer às pessoas que estão lá em casa e que nos estão a ouvir, a todos, mas sobretudo àqueles que são os nossos séniores, que são mais velhos, àqueles que têm 75 ou mais anos, que é onde o risco é maior, naturalmente que para todos, vou voltar a repetir, mas sobretudo para os mais velhos, por favor, procurem ficar em casa, por favor, estejam em ambientes, se for possível, mais frescos, não se exponham a estas temperaturas, bebam água, mesmo que não tenham sede, mas bebam água. Sobretudo, se não se sentirem bem, naturalmente, sigam as recomendações da Direção-Geral de Saúde, dos nossos médicos de família, das nossas autoridades, as nossas câmaras, as nossas autarquias, que estão a ajudar-nos com espaços climatizados, quer dizer, com espaço onde há ar-condicionado para a pessoa poder refrescar, e sobretudo, se não se sentirem bem, de facto, telefonem para o SNS 24 e telefonem, naturalmente, se for uma situação que considerem mais urgente, telefonem para o INEM.
4: Porque... Mas o que é que quer dizer? Não? Nível 2 corresponde, em termos práticos, a quê?
3: Corresponde a um nível de alerta maior, um nível mais intenso de informação junto das pessoas, em termos de campanha, e corresponde para as unidades locais de saúde, digamos, terem um nível de prontidão maior. O que é que isto quer dizer? Quer dizer que mais equipas, mas sobretudo as equipas, nós também temos equipas reduzidas, portanto não conseguimos ampliar as equipas.
1: A Ministra reforçou a importância de os cidadãos recorrerem às redes de apoio locais, lembrando que as câmaras municipais e as autarquias estão a disponibilizar espaços climatizados com ar-condicionado para que as pessoas se possam refrescar. No futebol, Filipe Coelho é o novo treinador do Casa Pia, assumindo a sua primeira experiência como técnico principal de uma equipa sénior, anunciou no domingo o clube da Primeira Liga Portuguesa de Futebol em comunicado. Dizem que o Casa Pia Atlético Clube tem vindo a afirmar-se como um projeto diferenciador, não só no desenvolvimento de jovens atletas, mas também na capacidade de identificar, valorizar e promover jovens treinadores. É neste contexto que o Casa Pia AC integra Filipe Coelho na sua estrutura técnica. Começaram por escrever os gansos, com um passado muito ligado aos escalões de formação do Benfica, no qual esteve 12 épocas, dos sub-14 aos sub-19. Filipe Coelho, de 41 anos, era treinador adjunto dos franceses do Estrasburgo. Antes do Estrasburgo, Filipe Coelho orientou também a equipa do sub-21 dos ingleses do Chelsea, também do sub-23 do Estoril Praia, após a saída dos encarnados. Filipe Coelho sucede no cargo a Álvaro Pacheco, que tinha deixado o clube após assegurar a permanência na Primeira Liga, na sequência do 16º dia de penúltimo lugar da Primeira Liga, através de um play-off frente ao Torriense, terceiro colocado da Segunda Liga e vencedor da Taça de Portugal.

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0: Bem-vindos de novo ao programa Momentos da Rádio Azul sobre Setúbal, um programa de Carlos Cardoso com o apoio técnico de Ana Carla Gonçalves e com a coordenação da informação de Alberto Antunes. Hoje e nos próximos 30 minutos iremos ter uma conversa com a doutora Ângela Lemos, presidente do Instituto Politécnico de Setúbal. Ângela Lemos, para além de presidente do Instituto Politécnico de Setúbal, é membro do Conselho Coordenador dos Institutos Superiores Politécnicos desde abril de 2022. Em março deste ano foi reeleita, ao qual endereço desde já os meus parabéns. Licenciada em Psicologia, mestre em Ciências da Educação e doutorada em Educação, ao longo da sua carreira profissional, para além da docência, tem desempenhado vários cargos, dos quais destacam vice-presidente do IPS, diretora e subdiretora da ESE-IPS, coordenadora de mestrado em Educação Pré-Escolar, tem vasta experiência na coordenação e acompanhamento de estágios em Educação de Infância, nomeadamente na Educação Pré-Escolar, orientadora de tese de mestrado na área da educação de infância. A sua área de investigação centra-se na compreensão das práticas pedagógicas das educadoras de infância em contexto de educação de infância. Desde já, um muito obrigado de ter aceito o nosso desafio de virmos ter aqui uma conversa. E eu começava logo pela primeira pergunta que, para os nossos ouvintes, penso que têm gosto e quererão saber de como é que estamos. Que balanço faz do papel que o Instituto Politécnico de Setúbal tem desempenhado no desenvolvimento da região ao longo das últimas décadas?
1: Muito obrigada. Em princípio, começar por agradecer o convite e o reconhecimento de que o ensino politécnico faz parte desta região e faz parte da cidade. Depois fazer só aqui uma pequena, não é correção, mas é um acréscimo. Efetivamente, aqui nas nossas... Na minha apresentação, falta uma coisa que eu me considero que é fundamental e que eu não tinha, acho que não passei essa informação, que é, eu sou educadora de infância de formação de base. Okay. E é isso que me designa, uhum. E é isso que me define enquanto profissional. Depois, obviamente, fui fazendo o meu percurso na área da formação de professores e na área da formação de adultos e, portanto, tudo aquilo que disse se enquadra num primeiro quadro de formação de bacharel no Instituto Politécnico de Setúbal. Claro. Portanto, eu sou da primeira turma formada pelo Instituto Politécnico de Setúbal, nomeadamente em Educação de Infância. E, portanto, isso é muito importante para mim, porque foi aí que eu aprendi as bases, claro, do que é ser coordenadora, do que é trabalhar em equipa e do que é trabalhar com adultos. Pronto, isso define. Depois, a questão que me colocou, o balanço que eu faço destas últimas décadas. O Politécnico tem cerca de quase 5 décadas, portanto estaremos muito próximo dos 50 anos, e ao longo deste percurso foi formando dezenas de milhares de diplomados. E, portanto, muitos deles desempenham hoje funções na nossa região, na nossa cidade. O estudo que nós temos feito ao longo dos anos da empregabilidade demonstra que eles ficam na região de Lisboa e Val do Tejo e, portanto, muitos dos nossos estudantes estarão por Lisboa, Sintra, por esta área metropolitana, mas muitos também ficam na nossa cidade. E isso é aquilo que define o Politécnico, é a mudança, a transformação que tem trazido à região e a importância de termos formação qualificada, de termos jovens e menos jovens, porque hoje e sempre o Politécnico apostou muito
0: nos
1: maiores de 23, hoje chama-se maiores de 23, antigamente era o ADOC, fazia um exame ad hoc, mas sempre apostámos muito na população adulta. Hoje, todas as instituições de ensino superior se estão a voltar para a população adulta, porque sabemos que estamos a ficar, portanto, fala-se muito no inverno demográfico. Não sei se já lá chegámos. Setúbal, efetivamente, viu crescer...
0: A pirâmide está ao contrário, não é?
1: Viu crescer a sua população e temos muitos jovens, mas efetivamente é uma preocupação. Portanto, o Politécnico de Setúbal aposta muito na formação ao longo da vida. E isso é aquilo que nos tem marcado e, portanto, hoje podemos afirmar que o Politécnico faz parte da região, faz parte da mudança da região e, acima de tudo, contribui para o desenvolvimento da região.
0: Claro. Já agora, portanto, muitas vezes fala-se no ensino superior como um motor de desenvolvimento. De que forma o IPS contribui concretamente para a economia de Setúbal e da Península de Setúbal? Economicamente, não é?
1: Bem, nós economicamente contribuímos com aquilo que é, eu penso que as pessoas não têm noção, nós temos cerca de 8.500, 9.000 estudantes e, portanto, toda essa população faz parte e faz vida na cidade de Setúbal. Não tanto como se nós tivéssemos o nosso campus na cidade, eu diria que algumas pessoas até poderão estar a ouvir e pensar, mas nós temos ensino superior, acho que a cidade já nos vai conhecendo e vai percebendo que nós estamos, mas estamos nas manteigadas e, portanto, muitos dos nossos jovens hoje fazem vida na cidade de Setúbal e contribuem para o desenvolvimento da cidade, contribuem economicamente com os gastos que fazem, contribuem quando se qualificam e trazem mais população qualificada para as nossas empresas. Sabemos que temos essencialmente pequenas e médias, micros e médias empresas. Muitos deles estão cá, temos jovens empreendedores e é aí que nós temos vindo a fazer a diferença na cidade e na região, porque obviamente nós temos escola em Setúbal, temos um campus em Setúbal com 4 escolas, educação, saúde, ciências, tecnologias e engenharia e ciências empresariais, portanto, e depois temos uma escola de engenharia no Barreiro e temos agora uma 6ª escola em Sines, na área da sustentabilidade, indústria e tecnologias digitais. Portanto, porque percebemos que o litoral alentejano era a única região que não tinha ensino superior tucur, não tinha mesmo ensino superior, não tinha nenhuma instituição pública, e portanto nós, há cerca de uma semana, designámos a comissão instaladora para essa escola que já foi aprovada pelo Ministério.
0: E que é ensinos.
1: E que é ensinos.
0: Porque o IPS estava a dar aulas em Grândola.
1: Nós tivemos algumas aulas em Grândola, tivemos um CETESP em Grândola relacionado com a empresa Colauac, peço imensa desculpa, Colauac, e era no âmbito da aeronáutica, tivemos também um CETESP de turismo, de gestão do turismo. Neste momento, esses CETESP já não estão a funcionar lá, mas temos a funcionar desde há mais de uma década, há cerca de uma década, temos a funcionar CETESPs em Sines. Isto porquê? Porque os CETESPs, para quem nos está a ouvir, são cursos técnicos superiores profissionais, são cursos de 2 anos que não dão graduação, mas dão qualificação. E, portanto, são 2 anos em que os estudantes, ao fim dos 2 anos, podem ir para o mercado de trabalho como técnicos superiores, qualificados, ou podem ingressar numa licenciatura e, ao ingressarem numa licenciatura, têm a possibilidade de lhes ver creditados até 60 créditos. O que é que isto quer dizer? Quer dizer que um jovem que tenha feito um CETESP pode ingressar numa licenciatura e fazer a licenciatura só em 2 anos.
0: Porque nós primeiro ano praticamente
1: está... Não é o primeiro ano. Tem várias disciplinas ao longo do curso creditadas e, portanto, consegue passar logo para o segundo ano, com algumas disciplinas de primeiro por fazer, mas obviamente com um número de créditos suficientes para passar para o segundo ano. E nós temos muitos jovens de sucesso e muitos casos de sucesso em que efetivamente os jovens vão para a licenciatura e conseguem, no fundo, em 4 anos, fazem um CETESP e uma licenciatura. E mais, eu gostava de dizer, esta foi uma aposta muito grande do Politécnico, uma aposta, a meu ver e a nosso ver, uma excelente aposta do Governo e que o Politécnico abraçou. E temos já jovens de CETESP que hoje já estão no seu doutoramento. Portanto, são muitos dos jovens de CETESP, são muitos jovens que vêm do ensino profissional, não é obrigatório, o CETESP também tem muitos alunos que vêm das ciências e das humanidades, mas muitos vêm do ensino profissional. Portanto, aquele estigma que às vezes se cola ao ensino profissional ou aos CETESPs, não faz sentido, são jovens com muitas competências, com muitas capacidades e que nos têm demonstrado que efetivamente quando se trabalha, quando nós adaptamos os currículos às suas necessidades, os jovens conseguem ter sucesso.
0: Certo. Portanto, e eu, esta minha terceira pergunta tem muito a ver, Gui, e a doutora Ângela já respondeu, porque o IPS forma milhares de jovens, se tem a noção de quantos acompanham para ficar a trabalhar na região e qual é a importância dessa retenção no talento para as empresas locais. Portanto, praticamente já me respondeu nesta...
1: Só reforçar aqui uns dados que acho que é importante também para quem nos ouve. O último estudo que nós temos é do ano letivo 22-23, portanto todos concluídos. Nós fazemos inquéritos telefónicos e temos uma margem muito grande de de resposta e temos atualmente cerca de 89,4% dos nossos diplomados do ano 22-23, portanto os últimos dados que são conhecidos, ficam a trabalhar no distrito de Setúbal e Lisboa. Os nossos diplomados de CITESP e de licenciatura maioritariamente ficam no setor privado, mas depois ao nível de mestrado a maioria passa para a administração pública. Uhum. Temos também, o estudo também conclui que as situações laboral de trabalhadores por conta de outrem, a tempo integral e em regime presencial, são as mais prevalecem, com correspondente estabilidade de vínculo contratual e, portanto, 84% dos nossos diplomados, estamos a basear num ano letivo, mas todos os anos vamos repetindo, têm um rendimento superior a mil euros. E, portanto, isto é a prova de que, efetivamente, para os estudantes que têm dúvidas se devem ir ou não para o ensino superior, o ensino superior é efetivamente um elevador social, dá-lhes a possibilidade de eles oferecerem melhores condições de trabalho e melhores salários.
0: Sim, portanto, essa será, no fundo, algo que o Politécnico pode dar a um seu aluno, não é? É dizer-lhe que se formar aqui tem a possibilidade.
1: Sim, a nossa taxa de empregabilidade é das maiores a nível nacional. Sim. E a nível dos politécnicos é a segunda maior.
0: Pois, porque eu tenho a noção que existem os estágios que praticamente no final do ano, principalmente nos TESPs, não é? Portanto, têm estágios com
1: nós
0: empresas
1: temos,
0: de cá.
1: É uma particularidade também do Politécnico de Setúbal, a lei não exige para os CITESPs uma componente de estágio e um semestre de estágio, o número de horas equivale a um semestre, mas as nossas licenciaturas, todas, com exceção de uma ou outra, porque têm outras metodologias e outro tipo de trabalho, as nossas licenciaturas todas têm estágio. Okay. Tem sido um estágio que é maioritariamente no final do percurso académico, portanto no final do ano, dos 3 anos, e isso faz com que eles também muitas vezes fiquem logo no mercado de trabalho. Claro. Porque quando terminam o estágio, a entidade empregadora, porque gostou, claro, e porque reconhece as capacidades, o talento
0: e as competências,
1: e portanto muitas vezes eles ficam nas próprias empresas onde fizeram estágio. Isso é uma articulação muito, muito forte, portanto nós temos centenas, mas uma larga centena, muito, muito alargada, de empresas a trabalharem connosco, porque, como deve calcular, nem todas as empresas conseguem ficar com 4, 5 ou 10 estagiários, não é?
0: Sim.
1: Portanto, há grandes empresas que nós conseguimos meter 3, 4 estagiários, mas depois, como estamos num país onde temos essencialmente pequenas e médias empresas, aquilo que nós temos são 1, 2 alunos por empresa. E, portanto, isto, imagina o número, nós temos 27 CETESPs, 26 licenciaturas, sim, vezes estágio, vezes um mínimo de
0: 24
1: nos CETESPs, mas temos alguns com 30, e nas licenciaturas vamos desde os 30, 20, por exemplo, em tradução e interpretação da língua gestual portuguesa, que temos 20, é dos cursos com menos vagas, tendo em conta a sua especificidade, mas depois temos turmas, temos um curso, por exemplo, de informática que mete 100 e tal alunos.
0: E portanto, estruturas todos, organizacionais e aquelas.
1: Todos eles passam por estágio.
0: Certo, ok. Num concelho com forte tradição industrial, logística e portuária, como é que o IPS adapta a sua oferta formativa às necessidades reais do mercado de trabalho?
1: Bem, nós temos aqui, e como eu já referi, os CITESPs são cursos curtos e são cursos que até à data de hoje são acreditados atualmente pelo Instituto do Ensino Superior, mas que têm uma componente prática obrigatória de cerca de 70%, obrigatório também colaboração e, portanto, protocolos de estágio, e nós asseguramos que podemos efetivamente adaptar e fazer os cursos, eu chamo-lhe mesmo à medida, não são cursos pronto a vestir em que nós vamos e temos muitos iguais, não, são feitos à medida. Nós temos, por exemplo, com a SONAI, um curso que foi desenhado com a SONAI, qualquer pessoa pode ingressar, mas foi pensado, por exemplo, para os quadros intermédios da SONAI, para os gestores de loja, e que já vai, eu penso, que na 4ª ou 5ª edição. Isto porquê? Porque depois a própria SONAI também foi percebendo que era uma mais-valia para os seus trabalhadores e nós temos vindo a mudar um bocadinho o perfil do curso e o perfil também dos candidatos. E, portanto, esta é uma possibilidade. Trabalhamos com a Airbus, trabalhamos, portanto, uma pós-graduação ou um CETESP, são cursos que muito facilmente nós fazemos à medida.

0: para retermos cá o nosso talento, isso não é só o ensino superior que o consegue fazer, não é? Mas dizer-lhe que, por exemplo, ainda ontem, anteontem, estive num encontro da CIM da Península de Setúbal, e, portanto, também temos muitos empresários preocupados, a indústria precisa muito destes jovens, e, portanto, vai começando aqui a adaptar-se.
1: Pois.
0: Pronto, depois temos...
1: A ideia era mesmo essa. Como é que nós conseguimos, dentro da vossa escola, não é? Portanto, conseguir tirar pessoas que vêm diretamente para o mercado de trabalho que necessita daquele tipo
0: de pronto, essa tem sido, e por isso é que a empregabilidade também, ou seja, se os nossos cursos respondem efetivamente às necessidades, porque senão não tínhamos a taxa de empregabilidade tão grande.
1: Claro.
0: Também dizer que a maioria dos nossos jovens, para quem nos está a ouvir, estão empregados para a área em que se formaram.
1: Uhum.
0: Portanto, nós não temos, temos alguns, obviamente, claro. Mas a maioria dos estudantes estão na área para que se formaram, e isso é muito importante. Portanto, já vamos tendo alguns jovens que não conseguem na sua área e, portanto, ficam em trabalhos similares ou às vezes até menos preparados para aquilo que eles se formaram, mas a maioria está no mercado de trabalho na área em que se formou.
1: O que é bom porque quem trabalha no sítio que gosta, o trabalho não custa, não é?
0: Exatamente.
1: Como se costuma dizer, não é?
0: Sim.
1: Okay. A inovação e a investigação são hoje fundamentais para a criação de riqueza. Que projetos do IPS considera mais relevantes para ajudar as empresas a serem mais competitivas? Porque também tem que existir esta dualidade, não é? Portanto, a própria empresa, algumas delas, e sendo nós micro e pequenas empresas, algumas delas abrem por abrirem, mas depois falta-lhes algum know-how, não é?
0: Sim, eu acho que nós também já vamos passando um bocadinho esse patamar, ou seja, nós temos no nosso distrito já muitas, por exemplo, muitas empresas tecnológicas. Obviamente que aqui o Parque da Auto Europa veio dar aqui um boost muito grande ao desenvolvimento da península, mas temos, como, por exemplo, no Seixal agora vamos ter o Ovione, uhum. Na área da farmacêutica, temos a siderurgia, temos aqui a Navigator, portanto, temos Cécil, grandes indústrias, Cécil, não nomeei todos, só as grandes empresas, uhum. E depois temos aquelas pequenas empresas que também, muitas delas, são prestadores de serviços destas grandes empresas. E, portanto, há efetivamente uma dificuldade hoje em dia na retenção dos jovens também, porque as próprias empresas têm que se adaptar àquilo que os jovens hoje exigem. Desde a qualidade de vida, desde a cultura, desde o desporto, o trabalho híbrido é também uma grande questão hoje, o teletrabalho veio para ficar e os jovens... solicitam muito isso, e depois nós percebemos que em algumas áreas da indústria isso também não é possível.
1: Pois.
0: E, portanto, as próprias indústrias estão-se a adaptar, uhum. a tentar encontrar dentro dos seus mecanismos, porque não podem deixar de fazer turnos, mas vão também eles criando mais qualidade de vida para os seus trabalhadores. A outra questão que eu queria focar e que agora que tem muito a ver também com as competências que eles vão adquirindo no IPS, ao nível daquilo que são as soft skills. Portanto, nós vamos trabalhando desde as engenharias, às tecnologias, às ciências empresariais, à saúde e à educação, o que são hoje as competências básicas. Pensamento crítico, trabalho completo. De equipa, resolução de problemas, desafios. Nós vamos trabalhando com algumas metodologias de desafios, portanto, eles responderem a desafios reais, uhum. com determinadas empresas, vamos fazendo dias abertos, vamos tendo muitas aulas abertas, e isto faz com que eles tenham, ao longo do curso, tenham contacto com o mundo real.
1: Claro.
0: E, portanto, esta é uma grande característica do Politécnico de Setúbal. Eu há bocadinho não referi uma coisa que gostava de referir, que é, nós temos um curso de Engenharia Civil, um curso que tem vindo, a nível nacional, a ter muito poucos candidatos, e o Politécnico de Setúbal não tem sido exceção. No último ano melhorámos bastante, uhum. mas mesmo assim abaixo daquilo que eram as nossas expectativas, e isto porque não tem sido difícil que os jovens compreendam o que é ser engenheiro civil. Nós temos também muito poucas mulheres engenheiras civis, temos vindo a trabalhar também na área do que é ser engenheiro e engenheira. Aliás, tínhamos um programa que é Ser Engenheira por um Dia, para trazer mais mulheres a esta área, nomeadamente também às áreas STEM, as áreas STEM é as matemáticas, as ciências,

0: ciências, também ligada às artes e portanto nós temos vindo a fazer um trabalho grande para conseguir captar cada vez mais mulheres e mais raparigas para o nosso trabalho. Tivemos durante o período do PRR algumas bolsas para valorizar o trabalho destas mulheres e, portanto, a sociedade precisa muito das mulheres nas lideranças, das mulheres também naquilo que é um mercado normal de trabalho e, portanto, em algumas profissões menos tradicionalmente, onde há menos mulheres, mas onde as mulheres têm estado e têm feito a diferença. O curso de Engenharia Civil, no próximo ano, terá uma visão diferente. Nós reformulámos o curso e, portanto, é um curso muito mais tecnológico, muito mais virado hoje para aquilo que são as necessidades do que é ser engenheiro civil. Também é o engenheiro civil tem que estar na obra, tem que estar junto dos seus trabalhadores, daqueles que levantam as paredes.
1: Claro,
0: e que, mas não, hoje em dia o seu trabalho é muito mais do que para além, é mais para além disso. E, portanto, nós gostaríamos muito deste ano conseguir ter muito mais estudantes em engenharia civil. O país precisa. Nós estamos, obviamente que estamos a terminar o PRR, um período de muito crescimento, mas sabemos que vamos ter o PTRR. Pois, e também sabemos que vamos continuar, temos muita falta de habitação.
1: O professor Pedro Miguinho esteve cá e já explicou mais ou menos
0: muita falta de infraestruturas e, portanto, vamos continuar a precisar de engenheiros civis, que não fica aqui a margem ou a lógica de que não vamos precisar. Outra área que as empresas nos pedem muito e que nos solicitam muito é na área da automação. Nós temos um curso que também, por norma, os jovens que saem do ensino profissional e secundário não procuram muito. E é, todos os nossos diplomados têm à saída emprego garantido. E com uma remuneração simpática.
1: Simpática.
0: E, portanto, eu diria que os jovens hoje têm que também conhecer, eu percebo,
1: o que é que
0: quando
1: tem,
0: saem do ensino secundário, e estamos às portas, esperemos que os exames saiam, os resultados, e que as candidaturas decorram normalmente, estamos às portas de milhares de jovens poderem concluir o secundário e escolher o ensino superior, e quando escolhem, a panóplia de cursos é muito alargada. E nós somos muito criativos e, portanto, temos, às vezes, o mesmo curso e existem várias instituições com nomes similares ou muito idênticos. Era muito bom que os jovens olhassem e percebessem o que é que querem para o seu futuro e então escolhessem em função do que são as suas ambições, as suas expectativas e aquilo que são as necessidades também do país. Nós precisamos muito de reter talento, nós precisamos muito dos jovens cá e acreditamos muito nos jovens.
1: Certo. Já que estivemos a falar em engenharia civil, não podia deixar de lhe fazer esta pergunta. A habitação tem sido uma preocupação crescente para os estudantes. Como está o IPS a enfrentar este desafio e que impacto tem esta realidade na captação de novos alunos? Porque a gente sabe que alguns alunos não podem ir porque não têm...
0: Sim. Nós temos uma realidade um bocadinho diferente da maioria das instituições, porque nós captamos muitos jovens da nossa área metropolitana. Independentemente disso, porque também não temos uma rede rodoviária e ferroviária muito boa, dizer, por exemplo, que um jovem que vive em Alcochete é muito difícil, se não tiver carro próprio, vir e ir todos os dias para casa, não é? Com os horários. E, portanto, temos muitos jovens aqui da nossa região que precisam de ficar connosco. Nós temos uma residência onde estamos a triplicar o número de camas. Estamos a construir...
1: estamos a falar mais ou menos em quantos, para quantos alunos?
0: Estamos a falar de à volta de 300 alunos. Eu não sou muito boa para números, estamos a falar
1: não,
0: de
1: é só para termos uma ideia
0: sim.
1: De...
0: Mas nós tínhamos cerca de 200 e passamos para cerca de 300. Em Sines vamos ter uma residência para 50 estudantes e no Barreiro mais 50. Em qualquer uma destas residências temos também umas particularidades interessantes que é podermos acolher investigadores ou professores convidados. E, portanto, nós temos alguns estúdios, também poderão ser para alguns dos nossos estudantes, mas maioritariamente, portanto, não temos muitos estúdios, temos alguns. Todas as residências têm um pequenino ginásio, têm salas de estudo, têm salas de convívio, têm cozinhas, têm lavandaria e têm também uma forma de hoje se organizarem de modo a que se sintam em casa e que não sintam, nunca é a nossa casa, mas efetivamente, portanto, temos quartos.
1: Sentem-se em família, não é?
0: Sentem-se em família. E, portanto, a saúde mental e o bem-estar dos nossos jovens é fundamental. E hoje as nossas residências esperamos que deem resposta a isso. Portanto, estamos na expectativa, estamos a cumprir os prazos do PRR e estamos a fazer todos os esforços que na construção civil tem sido muito difícil, portanto as nossas obras têm sido, e é a nível nacional, sabemos que temos esse problema, mas temos o prazo de 30 de agosto e, portanto, estamos a trabalhar para cumprir o prazo. E, portanto, no próximo ano letivo, não sei se conseguimos logo em setembro, porque depois temos que as equipar, já temos os equipamentos, mas temos que montar, temos que instalar tudo. E, portanto, no próximo ano letivo já teremos as nossas residências. E este ano o que é que fizemos? Nós contratualizámos com um hostel aqui em Setúbal e, portanto, tivemos um hostel todo só para nós, com cerca de 50 camas. Fizemos também um contrato com a nossa diocese, onde tínhamos um apartamento para cerca de 6 estudantes. No próximo ano retomamos a nossa residência e, portanto, conseguiremos alargar. O que é que aconteceu também, porque o Estado previu isso e prevê, os estudantes que eram bolseiros e que não tiveram capacidade de ficar alojados nestas nossas respostas, eles têm um complemento, portanto, o Estado dá-lhes um complemento de modo a que eles consigam suportar o valor das casas,
1: é uma ajuda, não é?
0: Das casas particulares. Pronto, dizer que nós não deixámos nenhum estudante sem resposta, todos os que nos procuraram, nós demos resposta, mas sabemos que para alguns foi um esforço acrescido, estamos a trabalhar nisso. Temos também o desporto, temos tido com a nossa associação académica muitos jovens em competições nacionais e europeias a ganharem competições, desde o remo ao basquete ao futebol, portanto temos tido vários e portanto isso também é a prova de que nós temos que nos adaptar a ser atleta de alta competição.
1: E a nível social também tem.
0: E a nível social. Tem ser atleta de alta competição eu diria que é uma profissão dura. Nós, os docentes, vão tentando ajustar, sabemos que nem sempre se consegue tudo de um lado e do outro, mas temos tido a particularidade e o cuidado de cuidar destes jovens. Pronto, e vamos conseguindo e vamos tendo bons resultados. Portanto, a saúde mental
1: ajuda muito. Não é? É mais que meio caminho andado.
0: Estamos neste momento a fazer, temos um programa de apoio e de desenvolvimento de promoção da saúde mental, onde temos tido desde workshops, por exemplo, de cozinha, em termos nutricionais, yoga, passeios, workshops de relacionamento interpessoal, trabalho de equipa, de liderança, portanto, estamos a trabalhar. E temos isto para os estudantes, para os trabalhadores, docentes e para os trabalhadores técnicos e de apoio técnico.
1: Ok. Estamos a chegar aos últimos 4 minutos e eu tenho duas perguntas, mas a primeira é uma que eu não podia deixar de não a fazer. Nestes últimos dias, um teste de direito realizado no IPS tornou-se notícia e gerou debate público. Que reflexão faz sobre este episódio e que importância atribui ao rigor, à transparência e à credibilidade da avaliação do ensino superior?
0: Bem, o rigor e a avaliação...
1: Ela existe.
0: Ela existe. E é uma das condições sine qua non para estarmos e para sermos uma instituição de qualidade. A questão da transparência, da não ligação às questões partidárias ou ético-partidárias é também uma bandeira do Instituto. Nós, assim que tivermos conhecimento, portanto, quer a direção da escola, quer a equipa da presidência, nós atuámos em conformidade. Portanto, eu não vou alargar muito, temos um procedimento, um inquérito disciplinar a decorrer, portanto, iremos ouvir todas as pessoas, todos os intervenientes e apuraremos os factos e tomaremos daí as devidas ilações e as devidas consequências. Mas é isto que
1: posso... Não, mas como vê, esta pergunta é algo que tinha que existir. Não. E como eu soube que o IPS, logo na primeira hora, se disponibilizou a dar informação...
0: Deixa-me só dizer que essa faz parte daquilo que é a nossa política de transparência. É atuar, obviamente que só podemos atuar quando tivermos conhecimento dos factos. Hoje em dia as redes sociais também fazem com que... exploda e imploda algumas questões, às vezes, que poderiam ser menores, não é o caso desta, não consideramos que seja uma questão menor, mas não nos chegou por outras vias. Okay. E só isso é que eu lamento, porque os nossos estudantes e todos os envolvidos, nós tivemos a responsável pela unidade curricular, assim que teve conhecimento, também fez a questão de contactar a direção da escola e de começar a atuar, mas formalmente depois as questões seguem desta forma. Portanto, hoje temos um mundo em constante mudança, a urgência do momento, nós temos que estar atentos à urgência do momento, e foi aquilo que fizemos. Assim que tivemos conhecimento, atuámos e agora, em conformidade, atuaremos depois de apurar os factos.
1: Obrigado. Então, vamos para a mesma última pergunta. É uma pergunta que eu faço praticamente a todos os meus convidados, que é, para terminar, e porque este programa é sobre Setúbal, pergunto que Setúbal gostaria de deixar às próximas gerações e qual considera o seu papel do Instituto Politécnico de Setúbal na construção desse futuro.
0: Aquilo que eu aspiro é que nós consigamos, nós IPS, consigamos qualificar cada vez mais e melhor, com mais qualidade, ou com a qualidade que temos, mas ainda com mais qualidade, com inovação, estando muito atentos àquilo que são as necessidades da região, do país e do mundo. Como eu falei no início, o pensar global é muito importante no Politécnico. A internacionalização, nós não acabamos por não falar, mas
1: pois
0: é,
1: não, eu
0: certo,
1: tinha,
0: é algo também muito importante, mas acima de tudo, o que é que eu gostava de ter? Uma instituição que contribua para o desenvolvimento da região, que contribua para a transformação e que a região reconheça e que queira reter os nossos jovens. Claro. Quando eu digo jovens, entenda-se também os adultos que estão connosco. Nós temos muitos adultos a quererem qualificar-se, mas também temos muitos adultos hoje a necessitarem de se requalificar e de renovarem aquilo.
1: Porque
0: que são...
1: Porque as coisas são, vão avançando...
0: Nós usamos uma expressão que é o upskilling, que é aumentar as minhas competências, e o reskilling, que é reformular as minhas competências.
1: Sim. Porque há coisas que já passaram de moda.
0: Exatamente.
1: Não é?
0: Portanto, temos, por exemplo, Sines tem com o fecho da central termoelétrica, foi necessário fazer ali um rejuvenescimento
1: daquelas pessoas que lá estavam,
0: do conhecimento delas,
1: certo,
0: não é?
1: Certo,
0: portanto,
1: certo.
0: As pessoas tiveram que se adaptar a novas realidades. E isso é o que nós queremos. As energias estão a mudar, o mundo está em constante mudança. Isto não é só, não é um jargão. Nós sabemos que hoje, por exemplo, ao nível da inteligência artificial, o que é hoje, daqui a duas ou três semanas já não é. E, portanto, já evoluiu. E o Politécnico está a tentar acompanhar.
1: E há até mesmo profissões que vão deixar de existir e há outras que irão aparecer.
0: Certo, nós não conseguimos hoje prever quais são as profissões do futuro. Nós conseguimos prever aquilo que são as competências que vão ser necessárias aos novos diplomados e às profissões do futuro. E eu acho que é para isso que nós temos que nos preparar. E, portanto, virá aqui uma grande transformação tecnológica, mas nós continuaremos a ser pessoas, nós continuaremos a necessitar de resolver problemas e nós continuaremos a ter que lidar com o nosso superior hierárquico ou com o nosso colega de equipa, independentemente de estar ao nosso nível acima ou mais abaixo, e temos que saber, temos que ter essas competências humanas. Só assim é que o digital poderá vingar e poderá fazer mudanças no mundo.
1: Também é digital, o nosso relógio chegou, portanto, e ele não para, né? Eu bem olho para ele para ver se ele baixar. Portanto, chegamos assim ao final de mais um programa de Momentos da Rádio Azul sobre Setúbal, hoje com a nossa convidada Ângela Lemos. Esperemos que tenha sido do agrado dos nossos ouvintes e desejo que tenham a continuação de uma boa semana. Relativamente à doutora Ângela Lemos, obrigado mais uma vez pelo convite, por ter aceito o nosso convite, e penso que estes 30 minutos foram agradáveis para quem nos está a ouvir e penso que para nós, pelo menos aqui.
0: Espero que sim, agradecer muito e, acima de tudo, agradecer o reconhecimento do valor do ensino superior na formação e no desenvolvimento das regiões.
1: Obrigado.
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2: O Conselho de Almada atingiu em 2026 o maior consumo de água nos últimos 75 anos, com um aumento de 4,3% nos primeiros 6 meses deste ano face a 2025, segundo a autarquia. Numa nota publicada na sua página de Facebook, a Câmara Municipal de Almada aponta para um aumento de 4,3%, que representa mais do dobro do crescimento médio anual das últimas décadas, que rondava os 2%. Contudo, salienta a Câmara Municipal, este aumento não é igual em todo o Conselho. Dizem que enquanto zonas como Pregal, Almada, Cacilhas ou Cova da Piedade viram o consumo estabilizar ou até descer ligeiramente, outras dispararam, como a Charneca de Caparica, que cresceu mais de 15%, a Sobreda e o Lazarim, quase 15%, e a Costa da Caparica, mais de 14%, refere a autarquia. Estes números, segundo a autarquia, ajudam a perceber a pressão que o sistema de abastecimento está a sentir este ano. Numa outra publicação, na mesma página, a Câmara Municipal de Almada adianta que o aumento substancial do consumo nas horas de maior calor faz com que a procura ultrapasse o volume de água que os serviços municipalizados de água e saneamento de Almada conseguem extrair diariamente das captações. Os furos. Por essa razão, sustenta que, de forma a salvaguardar o fornecimento de água a todas as habitações e impedir que as mesmas localidades fiquem subcarregadas, está agora em marcha um modelo de distribuição partilhada e alternada, uma estratégia que advoga a autarquia pretende regularizar os níveis de reserva em todo o território almadense. A onda de calor que Portugal tem enfrentado já tem um fim à vista. Ainda assim, o tempo de verão vai manter-se. Nos últimos dias, as temperaturas têm ultrapassado os 40 graus Celsius. Segundo o Instituto Português do Mar e da Atmosfera, os portugueses vão poder contar com uma descida gradual do calor. Já se prevê uma diminuição das temperaturas devido à entrada de ar marítimo e essa descida vai variar entre 4 a 6 ou 7 graus nas regiões do litoral norte e centro, conforme refere a meteorologista Madalena Rodrigues.
3: No litoral ainda pode continuar esta onda com mais 1 a 2 dias. No interior ainda mais 3 ou 4 dias, pelo menos. Tá, amanhã já se prevê uma diminuição das temperaturas devido à entrada do ar marítimo e essa descida vai variar entre 4 a 6, 7 graus nas regiões do litoral norte e centro.
2: Mas no arranque desta semana o aviso vermelho vai permanecer em 4 distritos do país, Porto Alegre, Castelo Branco, Guarda e Bragança.
3: Está previsto, portanto, aviso vermelho para o distrito de Porto Alegre, Castelo Branco, Guarda e Bragança. Nos restantes avisos laranja e no litoral a norte de Lisboa, inclusive, aviso amarelo.
2: As chamadas noites tropicais com temperaturas acima dos 20 graus também chegam ao fim a partir desta terça-feira.
3: A partir de terça-feira, praticamente já não há temperaturas mínimas acima dos 20 durante as noites.
2: Depois de uma onda de calor marcada por temperaturas muito elevadas, que afetou vários serviços em todo o país, Portugal pode finalmente contar com um alívio. Um homem de 55 anos que sofreu um infarto a 21 de junho morreu no Hospital Beatriz Ângelo em Loures após uma semana à espera de cirurgia. De acordo com o jornal Correio da Manhã, que avançou com a notícia, quando teve um infarto a 21 de junho, João Figueira foi levado para o Hospital Beatriz Ângelo, que, segundo a própria instituição, não teve valências para este tipo de casos. No dia 23 de junho, o ex-funcionário do INEM foi então encaminhado para o Hospital Santa Maria em Lisboa, onde fez um cateterismo que, segundo o matutino, não resolveu o problema. João Figueira ficou então à espera de cirurgia. Esta ficou marcada para o dia 24 de junho, mas nunca chegou a realizar-se. Regressou ao Hospital Beatriz Ângelo, onde foi internado numa área do serviço de urgência. A unidade hospitalar garante que o utente esteve sempre sob vigilância adequada à sua situação clínica, porém, na madrugada do dia 28 de junho, João entrou em paragem cardiorrespiratória, foi transferido para uma unidade de cardiologia de intervenção, mas acabou por não sobreviver. Os amigos de João estão revoltados e exigem explicações sobre o que aconteceu. Acreditam que o Hospital de São José foi o único que aceitou receber o utente, mas terá sido tarde demais. No desporto, na conferência de antevisão oficial, Roberto Martínez sublinhou que é uma pena que este jogo entre Portugal e Espanha não seja uma final. Avisou que Portugal necessita da sua melhor versão absoluta para superar a seleção espanhola. Roberto Martínez destaca a qualidade das duas formações.
4: Eu primeiro dizer que esse respeito é totalmente mútuo. Claro que é um partido que tem muita importância, porque eu creo que somos dois equipos que têm uma ideia muy parecida, que necesitamos el balón, que construimos los equipos alrededor del talento individual, y eso es bonito y es una pena que no pueda ser en el último escalón de este torneo, pero es lo que es. Luis de la Fuente El propósito es jugar los 8 partidos, el nuestro es el mismo y mañana, pues, por desgracia, uno de los dos equipos no va a llegar al propósito, pero esto no quita el respeto que nos tenemos y siempre ha sido un poquito en nuestras carreras en esos términos. Pero mañana es un partido de los jugadores, es un partido donde realmente es un orgullo poder estar en esa posición y creo que nuestro papel, tanto el seleccionador de España como el mío, va a ser poder dar a nuestros jugadores la fuerza y la alegría que se necesita dentro de la presión de querer ganar un partido tan importante donde el talento individual pueda disfrutar mucho.
2: Ele que foi questionado se Portugal optou estrategicamente por passar no segundo lugar do grupo, o Roberto Martínez garante que o objetivo da seleção sempre foi vencer os jogos todos.
4: Infelizmente no faz sentido, nós queremos ganhar todos os jogos. A ideia, quando chegarmos no Mundial, era tentar crescer muito, utilizar os jogos para preparar todos os jogadores e fizemos isso. A nossa ideia era ganhar todos os jogos e tentar ganhar o grupo, mas o Mundial não é assim. O Mundial é tentar melhorar, experimentar aspectos, alinhar conceitos e o caminho, já falei disso, não consegues escolher o caminho, tens que fazer, dar o melhor nível dentro do caminho que chega. E agora estamos focados para os oitavos de final desta competição.
2: Também nesta conferência da divisão ao jogo, frente à Espanha, Cristiano Ronaldo fala num grupo diferente de todos os outros, o sentimento especial de defrontar a Espanha nos oitavos do Mundial 2026, fala da pulseira e diz que de todos os mundiais que jogou, este será aquele que lembrará com maior paixão.
5: É um grupo diferente de todos os outros que eu apanhei aqui, de certa forma com muita qualidade como todos os outros. Muito tranquilo, mais jovem, no meu ver, assim, num cúmplice geral, a idade se calhar é mais baixa. A pulseira, como vocês já sabem, já não é surpresa, desde o primeiro dia que metemos por estar todos aqui, todos os nomes dos nossos jogadores estão cá, e é uma forma de estarmos unidos também pelo Diogo Jota, não só, mas todos nós, por Portugal, todos os portugueses que estão em Portugal, todos os portugueses que estão cá nos Estados Unidos, em Toronto também. Tem sido uma experiência espetacular nesse aspecto, que dá para refletir que o futebol vai mais além do que jogar dentro de campo. É a alegria das pessoas, a união das pessoas, as pessoas compartirem coisas, a chorarem por verem os jogadores. Isso para mim é como fica guardado. Sinceramente, todos os mundiais que eu joguei, será o mundial que eu mais me recordarei com a paixão das pessoas. Principalmente mais desta vez, não sei a razão, mas tem sido, nesse aspecto emocional, para mim tem sido mais melhor. Tenho desfrutado bastante nesse aspecto.
2: Em castelhano, Cristiano Ronaldo confirmou que este será o seu último campeonato do mundo.
5: Bueno, lo que se queda é a gente. A gente que te quiere, a gente que una de certa forma les puede dar um momento diferente em suas vidas. Eu comparto muitas vezes nos hotéis, no ascensor, com a gente que trabalha, housekeeping, os latinos. E se queda, para mim, são memórias espetaculares. Por exemplo, eres da Argentina. Ayer, no vuelo, uma das azafatas era argentina. Eu sabia que ela era argentina por la maneira que me mirou. Eu ha dicho: estou seguro que tu eres da Argentina. Y él, ¿cómo sabes? Yo, la manera que me miraste. Y él, ¿cómo te miré? Yo, me miraste y desviaste los ojos muy rápido. Eso quiere decir que no les gusta a Cristiano. Me ha dicho así, pero después, en plan de broma, mi mujer es argentina. Obviamente que tengo que tener un cariño especial por los argentinos también, es de Buenos Aires. Por eso, todo está bien, no pasa nada. Diciendo a tu pregunta, es disfrutar al máximo posible, que sea el último mundial, que va a ser mi último mundial, y disfrutar día a día. Ojalá, que no sea mañana mi último partido. Ojalá. Así vosotros me pueden matar un poco más. Intentar matar.
2: Recordo que Portugal jogou hoje às 20 horas Portugal em Dallas, frente à Espanha, campeã da Europa. O clássico ibérico define uma vaga nos quartos de final do Campeonato do Mundo da FIFA 2026. O Campeonato do Mundo de Futebol 2026, recorde-se, é o primeiro com 48 seleções. Começou a 11 de junho e vai decorrer até 19 de julho, dia da final, com jogos nos Estados Unidos, da América, no México e também no Canadá. Portugal voltou a subir ao lugar mais alto do pódio na Taça do Mundo de Trampolins, que decorreu no sábado em Coimbra. Gabriel Albuquerque e Lucas Santos conquistaram a medalha de ouro na prova de trampolim sincronizado, ao somarem 54,230 pontos na final. A dupla portuguesa superou os bielorrussos, segundos classificados, com 53,280 pontos, enquanto que o Azerbaijão também fechou o pódio com 51,730 pontos. Este foi o terceiro pódio de Portugal na competição, depois das medalhas de prata conquistadas por Vasco Peso na disciplina de tumbling e por Francisco José em duplo mini trampolim.

Apenas 6 minutos nos separam das 23 horas. Daqui a pouco, notícias e logo a seguir, continuam as músicas tranquilas no serão desta segunda-feira. 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
2: A Polícia Judiciária deteve, no passado sábado, 4 de julho, em Grândola, no Alentejo, um homem de 35 anos que transportava uma elevada quantidade de estupefaciente no carro. No comunicado enviado agora às redações, os inspectores revelaram que o suspeito foi buscar a droga à Espanha e pretendia pô-la a circular em Coimbra, mas foi apanhado pelo caminho numa estação de serviço de Grândola. Dizem que a detenção foi o culminar de um intenso trabalho da recolha de informação, tendo as diligências desenvolvidas na manhã de sábado levado à convicção de que o suspeito transportaria no veículo que conduzia produtos estupefacientes, o que veio a confirmar-se, contou a judiciária na mesma nota. Dessa forma, o suspeito foi abordado na área do serviço de Grândola e as autoridades encontraram dentro do seu veículo, dotado de dois esconderijos destinados a ocultar o transporte de substâncias ilegais, uma quantidade substancial de droga. No seguimento da operação, foi ainda efetuada uma busca não domiciliária a uma garagem na cidade da Figueira da Foz, onde o suspeito já detido guardava mais estupefaciente. No total, as autoridades apreenderam cerca de 100 kg de haxixe, uma balança de precisão, 1.300 euros em dinheiro vivo, dois automóveis e um vasto conjunto de elementos de prova, nomeadamente equipamentos informáticos e de telecomunicações. O detido, indiciado pela prática do crime de tráfico de estupefacientes, será agora presente a apuramento do relatório judicial e aplicação das medidas de coação tidas como adequadas. A investigação prossegue a cargo da PJ no âmbito de um inquérito titulado pelo Departamento de Investigação e Ação Penal de Coimbra. Um homem foi detido na segunda-feira depois de ter agredido várias pessoas no aeroporto de Lisboa. Segundo a CNN de Portugal, que avança com notícia, o suspeito foi detido assim que as autoridades o conseguiram maniatar. Antes disso, agrediu um funcionário do aeroporto e agente da PSP, o que levou mesmo à hospitalização de um dos polícias agredidos. Tudo ocorreu na zona de voos europeus, pelas 16h10, tendo o homem sido detido por crime de agressão a agentes da autoridade. Além disso, agrediu também dois funcionários, incluindo um segurança, mas também um funcionário da Menzies, empresa de handling, no 5º piso do aeroporto, junto ao Café Versailles. O homem foi levado para uma sala de retenção provisória da PSP em Lisboa, de onde sairá para comparecer no tribunal. O Ministério da Administração Interna já reagiu ao caso, lamentando a ocorrência com uma violenta agressão perpetrada contra elementos da PSP. Como explica o mesmo comunicado, o cidadão em causa tem nacionalidade irlandesa e tem 27 anos de idade. Mariana Leitão não exclui chamar o Ministro da Educação ao Parlamento para que possa dar explicações sobre o que correu mal na correção dos exames nacionais. A Presidente da Iniciativa Liberal destaca uma série de perguntas que o Governante deve responder para tranquilizar os alunos e as famílias.
3: O que é que está a ser feito para corrigir as debilidades que, entretanto, estejam a ser identificadas? Após a resposta a estas perguntas, que é muito importante que o Sr. Ministro dê muito, muito rapidamente, porque é preciso também tranquilizar as pessoas, e isso é uma responsabilidade do Sr. Ministro, depois disso, e conforme as respostas que forem dadas, logo se fará uma avaliação de quais os próximos passos. Mas, como lhe disse, urgente responder às nossas questões, se não o fizer num prazo relativamente curto, pomos a hipótese de chamar novamente o Sr. Ministro ao Parlamento para que ele possa dar estas explicações o quanto antes. Não vamos estar à espera de setembro para tomar decisões dessas.
2: Palavras da líder da Iniciativa Liberal, Mariana Leitão. No futebol, o treinador setubalense, o português Bruno Lage, sem clube desde que foi despedido do Benfica em setembro do último ano, é o novo técnico dos sauditas do Al Diriyah, que subiram à principal liga da Arábia Saudita de futebol. O Al Diriyah Sport Club anuncia a contratação do treinador português Bruno Lage para comandar a equipa principal. Lage possui uma carreira de treinador impressionante, tendo orientado o Benfica, o Wolverhampton e o Botafogo, indica ao clube saudita. Na mesma nota, o clube que foi segundo classificado na última época da 2ª Divisão da Arábia Saudita e que venceu no play-off de acesso, realça que Lage foi o campeão português, distinguido como melhor treinador em 2019 e vence na última época a Supertaça. Esta será a terceira experiência de Lage no estrangeiro, enquanto treinador principal, numa carreira na qual se notabilizou na formação do Benfica e especialmente já nos séniores com a conquista da Primeira Liga em 18-19. O Instituto Português do Mar e da Atmosfera prevê para esta terça-feira céu pouco nublado ou limpo, apresentando períodos de maior nebulosidade no litoral norte e centro, um aumento temporário de nebulosidade no interior norte durante a tarde, vento fraco ou moderado do quadrante oeste, superando por vezes forte nas terras altas do centro e sul até ao início da manhã. Há a possibilidade de formação de neblina, no verão matinal em alguns locais da faixa costeira ocidental, previsão de uma pequena descida de temperatura, em especial no norte e no centro.
1: 26 graus. 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
2: O Comando Territorial de Setúbal, através do posto territorial de Alcochete, no passado dia 30 de junho, deteve uma jovem de 17 anos e um homem de 22 anos por ofensas à integridade física com recurso à arma branca no concelho de Alcochete. Na sequência da ocorrência na via pública, na localidade de Alcochete, em que uma vítima foi agredida com recurso a uma arma branca, os militares da guarda deslocaram-se de imediato ao local, tendo apurado que os suspeitos se haviam colocado em fuga. No decorrer das diligências policiais, foi possível localizar e deter os suspeitos, bem como apreender a arma branca utilizada na prática do crime, nomeadamente uma faca. A vítima foi assistida pelos bombeiros voluntários do Alcochete e transportada para o Hospital do Barreiro. Os detidos foram presentes no Tribunal Judicial da Comarca do Barreiro no passado dia 2 de julho, tendo ao suspeito sido aplicada a medida de coação de apresentações trissemanais no posto policial da área da sua residência. À suspeita foi aplicada a medida de coação mais gravosa, a de prisão preventiva. Os alunos do 10º e 12º anos vão ter acesso à correção dos exames nacionais que realizaram este ano, sem terem de pedir a consulta da prova, anunciou o Ministro da Educação. Diz que quando forem publicadas as notas, no dia 17, os alunos poderão aceder à prova que realizaram, consultar a prova, verificar que a prova que eles fizeram foi a prova que foi corrigida e as classificações que tiveram em cada um dos itens, disse Fernando Alexandre. A novidade foi anunciada pelo Ministro da Educação, Ciência e Inovação durante uma visita ao local onde estão a ser processados os exames nacionais do ensino secundário, nas instalações em Mem Martins, Conselho de Sintra, na Imprensa Nacional da Casa de Moeda, que assumiu as funções do extinto editorial do Ministério da Educação e Ciência. Até agora, os alunos só tinham acesso à prova se apresentassem o requerimento de consulta após a publicação das notas, caso quisessem pedir a reapreciação da prova. A partir deste ano, e depois de publicadas as pautas, todos os alunos vão receber um link de acesso a todas as provas que realizaram e a respectiva correção, uma medida que não estava prevista, mas que será adotada para já para a primeira fase dos exames nacionais. Desta forma, diz, pensamos que garantimos de facto a confiança que é essencial no processo de avaliação externa, como dos exames nacionais, justificou Fernando Alexandre. Os professores terão agora até 14 de julho para classificar as provas, que é até o dia 10, e os resultados serão fixados a 17 de julho em vez de 14 de julho. A segunda fase dos exames finais nacionais do ensino secundário, que deveria começar a 16 de julho, arranca apenas na tarde de 20 de julho e termina a 24 de julho em vez de 22 de julho. O ministro acrescentou, no entanto, que a condição absolutamente prioritária e que sobrepõe a todas é o rigor na avaliação. Uma criança de 2 anos ficou ontem gravemente ferida após uma queda de 6 metros de altura de uma varanda em Santa Combadão, disse a agência Lusa, fonte da Proteção Civil. A criança caiu de uma varanda no centro de Santa Combadão, com cerca de 6 metros de altura, e ficou gravemente ferida. Foi heli-transportada para o Hospital de Coimbra, indicou fonte do Comando Sub-Regional de Viseu, Dão Afões, da Proteção Civil. O alerta foi dado pelas 17h55 e no local estiveram 12 operacionais apoiados por 3 veículos dos Bombeiros Voluntários de Santa Combadão, de Santo Viseu, da Guarda Nacional Republicana e do Instituto Nacional de Emergência Médica, bem como um aéreo, o helicóptero do INEM. A Caixa Geral de Depósitos voltou a penhorar dinheiro ao Gebrardo. Desta vez foram quase 15 mil euros de reembolsos do IRS para reaver uma dívida de mais de 60 milhões de euros. A Caixa Geral de Depósitos tem vindo a penhorar os bens de Gebrardo. Desta vez, e segundo o Jornal Correio da Manhã, são quase 15 mil euros em reembolsos do IRS dos últimos 4 anos. Somando as restantes penhoras, o Banco Público já bloqueou no total mais de 28 milhões de euros ao Gebrardo. Foi o Tribunal da Relação de Lisboa que deu autorização à Caixa para as penhoras, incluindo a herança da mulher. No passado, já tinham sido penhorados também pela Caixa de Depósitos títulos emitidos pela Metalgest e ações da Bacalhoa, duas empresas que pertencem ao grupo de Berardo. O empresário madeirense está acusado de burla qualificada desde julho do ano passado por ter alegadamente simulado um processo que impediu a Caixa de Depósitos, o BCP e o Novo Banco de reaver milhares de milhões de euros em créditos. Nesse processo principal, que há 5 anos levou à detenção do Gebrardo, a defesa pediu a abertura da fase de instrução, mas quase 1 ano depois o tribunal ainda nem marcou o início desta espécie de pré-julgamento. No futebol, João Gonçalves é reforço da Segunda Nacional até 2028. Através do comunicado, os insulares confirmaram a chegada do guarda-redes português de 25 anos, que na última temporada representou os romenos da Universidade de Craiova. Com a formação do Boa Vista, João Gonçalves estava livre do mercado e prepara-se para representar o terceiro clube do principal escalão do futebol português, depois dos Excedrezados e do AVS. O golaço do cabo-verdiano Sidney Lopes Cabral, frente à Argentina, foi considerado o melhor dos 16 avos do Mundial 2026. Já em tempo de prolongamento, o ex-Benfica empatou o jogo de forma inacreditável, o que lhe valeu a grande maioria dos votos. O internacional cabo-verdiano recolheu 88,7% dos votos do público. O gol de Lionel Messi no mesmo jogo ficou em segundo com 4,1% dos votos. Kaisho Sano, do Japão, 1,9%, Kylian Mbappé, da França, 1,6% e Julián Quiñones, do México, 1,1%, também recolheram votos. Por ter sido considerado o melhor dos 16 avos, o gol do agora jogador da Trabzonspor, da Turquia, fica assim qualificado para a votação final do melhor gol de todo o torneio. Sidney, recorde, representou o Estrela Amador e o Benfica na última temporada, fez 16 jogos pelos tricolores e 12 pelos encarnados. O Instituto Português do Mar e da Atmosfera prevê para esta terça-feira céu pouco nublado ou limpo, apresentando períodos de maior nebulosidade no litoral norte e centro, um aumento temporário de nebulosidade no interior norte durante a tarde, vento fraco a moderado do quadrante oeste, superando por vezes forte nas terras altas do centro e sul até ao início da manhã. Há a possibilidade de formação de neblina, nevoeiro matinal em alguns locais da faixa costeira ocidental, previsão de uma pequena descida de temperatura, em especial no norte e no centro.
1: 25 graus.
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1: Votos renovados de uma muito boa noite.
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7 minutos apenas nos separam da 1 hora. Reta final da emissão de hoje do Universo. Encontro marcado para amanhã, depois das 22. Tenha uma ótima noite.

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